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1: 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E quando ele chamou seus 12 discípulos, deu-lhes poder contra espíritos imundos para expulsá-los e curar todo tipo de enfermidade e todo tipo de enfermidade. Mateus 10, versículo 1. Os 10 discípulos representam as 12 qualidades da mente que podem ser controladas e disciplinadas pelo homem. Se disciplinados, eles sempre obedecerão ao comando de quem os disciplinou. Essas 12 qualidades no homem são potenciais de toda a mente. Indisciplinadas, suas ações se assemelham mais às ações de uma multidão do que a um exército treinado e disciplinado. Todas as tempestades e confusões que envolvem um homem podem ser atribuídas diretamente a essas 12 características mal relacionadas da mente humana em seu atual estado adormecido. Até que sejam despertados e disciplinados, permitirão que todos os boatos e emoções sensuais os movam. Quando esses 12 são disciplinados e controlados, quem realiza esse controle lhes dirá: a partir de agora, não os chamo de escravos, mas de amigos. Ele sabe que a partir desse momento, cada atributo disciplinado adquirido da mente fará amizade e o protegerá. Os nomes das 12 qualidades revelam sua natureza. Esses nomes não são dados a eles até serem chamados ao discipulado. São eles Simão, que mais tarde recebeu o sobrenome Pedro, André, Tiago, João, Filipe, Bartolomeu, Tomé, Mateus, Tiago, filho de Alfeu, Tadeu, Simão, o Cananeu e Judas. A primeira qualidade a ser chamada e disciplinada é Simão, ou o atributo da audição. Essa faculdade, quando elevada ao nível de um discípulo, permite que apenas impressões cheguem à consciência, como aquelas que sua audição ordenou que ele deixasse entrar. Não importa o que a sabedoria do homem possa sugerir ou a evidência de seus sentidos transmitir. Se essas sugestões e ideias não estiverem de acordo com o que ele ouve, ele permanece imóvel. Este foi instruído por seu Senhor e fez entender que toda sugestão que ele permite passar por seu portão ao alcançar seu Senhor e Mestre, a sua consciência, deixará sua impressão ali, que expressão deve, com o tempo, se tornar uma expressão. A instrução para Simão é que ele deve permitir que apenas visitantes ou impressões dignas e honradas entrem na casa, na consciência de seu Senhor. Nenhum erro pode ser encoberto ou oculto ao seu Mestre, pois toda expressão de vida diz ao Senhor a quem ele, consciente ou inconscientemente, entreteve. Quando Simão, por suas obras, prova ser um discípulo verdadeiro e fiel, recebe o sobrenome de Pedro ou a Rocha. O discípulo imóvel, aquele que não pode ser subornado nem coagido por nenhum visitante. Ele é chamado por seu Senhor Simão Pedro, aquele que ouve fielmente os mandamentos de seu Senhor e além dos quais ele não ouve. É esse Simão Pedro que descobre que eu sou ser Cristo e por sua descoberta recebe as chaves do céu e é a pedra fundamental sobre a qual repousa o templo de Deus. Os edifícios devem ter bases firmes e somente a audição disciplinada pode, ao saber que o eu sou é Cristo, permanecer firme e imóvel no conhecimento de que eu sou Cristo e ao meu lado não há Salvador. A segunda qualidade a ser chamada ao discipulado é André ou coragem. À medida que a primeira qualidade, fé, em si mesmo é desenvolvida, ela automaticamente torna seu irmão a coragem. A fé em si mesmo, que não pede a ajuda de ninguém, mas apropria-se discretamente e sozinha da consciência da qualidade desejada, e apesar da razão ou da evidência de seus sentidos, continua fiel e pacientemente esperando, pacientemente no conhecimento de que sua pretensão invisível, se sustentada, deve ser realizada. Essa fé desenvolve uma coragem e força de caráter que estão além dos sonhos mais loucos do homem indisciplinado, cuja fé está nas coisas vistas. A fé do homem indisciplinado não pode realmente ser chamado de fé, pois se os exércitos, remédios ou sabedoria do homem em que sua fé é depositada lhe são retirados, sua fé e a coragem a acompanham. Mas do disciplinado o mundo inteiro poderia ser tomado, e no entanto ele permaneceria fiel no conhecimento de que o estado de consciência em que ele habita deve, na época oportuna, incorporar-se. Essa coragem é o irmão de Pedro, André, o discípulo que sabe o que é ousar, fazer e ficar calado. Os próximos dois que são chamados também são relacionados. Estes são os irmãos Tiago e João. Tiago, o justo, o juiz justo. O seu irmão João, o amado. A justiça, para ser sábia, deve ser administrada com amor, sempre dando a outra face e sempre retornando o bem pelo mal, o amor pelo ódio, a não violência e pela violência. O discípulo Tiago, símbolo de um julgamento disciplinado, deve, quando elevado ao alto cargo de um juiz supremo, ter os olhos vendados para que ele não seja influenciado pela carne nem julgue após as aparências do ser. O julgamento disciplinado é administrado por alguém que não é influenciado pelas aparências. Quem chamou esses irmãos ao discipulado continua fiel ao seu mandamento de ouvir apenas o que ele foi ordenado a ouvir, a saber, o bem. O homem que tem essa qualidade de mente disciplinada é incapaz de ouvir e aceitar como verdade qualquer coisa dele ou de outro que não esteja presente na audição, que enche seu coração de amor. Esses dois discípulos ou aspectos da mente são um e inseparáveis quando despertados. Uma pessoa tão disciplinada perdoa todos os homens por serem aquilo que são. Ele sabe, como um juiz sábio, que todo homem expressa perfeitamente aquilo que ele é, como homem consciente de ser. Ele sabe que, sobre o fundamento imutável da consciência, repousa toda manifestação, que mudanças de expressão só podem ser provocadas por mudanças de consciência. Sem condenação nem crítica, essas qualidades disciplinadas da mente permitem que todos sejam o que ele é. No entanto, embora permitam essa perfeita liberdade de escolha a todos, eles estão sempre vigilantes ao ver que eles mesmos profetizam e fazem tanto pelos outros como por si mesmos. Apenas coisas que, quando expressas, glorificam, dignificam e dão alegria ao expressador. A quinta qualidade chamada ao discipulado é Filipe. Este pediu para ser mostrado ao Pai. O homem acordado sabe que o Pai é o estado de consciência em que o homem habita, e que esse estado, ou Pai, pode ser visto apenas como expresso. Ele sabe que é a perfeita semelhança ou imagem dessa consciência com a qual ele está identificado. Então ele declara: "Ninguém jamais viu meu Pai, mas eu, o Filho que habita em seu seio, o revelei. Portanto, quando você me vê, Filho, você vê meu Pai, porque eu vim suportar testemunha do meu Pai. Eu e meu Pai, consciência e sua expressão, Deus e homem, somos um." Esse aspecto da mente, quando disciplinado, persiste até que ideias, ambições e desejos se tornem realidades corporificadas. Esta é a qualidade que afirma: "Ainda em minha carne verei a Deus." Ele sabe como transformar a palavra em carne. como dar forma aos sem forma. O sexto discípulo é chamado Bartolomeu. Essa qualidade é a faculdade imaginativa, cuja qualidade da mente, quando acordada, distingue uma das massas. Uma imaginação desperta coloca a cabeça e os ombros tão despertos acima do homem comum, dando-lhe a aparência de uma luz de farol em um mundo de escuridão. Nenhuma qualidade separa tanto o homem do homem como a imaginação disciplinada. Este eu é a separação do joio e do trigo. Aqueles que mais deram à sociedade são os nossos artistas, cientistas, inventores e outros com imaginação vivida. Se fosse feita uma pesquisa para determinar a razão pela qual tantos homens e mulheres aparentemente instruídos fracassam nos anos após a faculdade, ou se deveria ser feita para determinar a razão dos diferentes poderes de ganho das massas, não haveria dúvida de que essa imaginação desempenhou um papel importante. Tal pesquisa mostraria que é a imaginação que faz um líder, enquanto a falta dele faz de um seguidor. Em vez de desenvolver a imaginação do homem, nosso sistema educacional muitas vezes o sufoca, tentando colocar na mente do homem a sabedoria que ele procura. Obriga-o a memorizar uma série de livros-texto que, muito em breve, são refutados por livros-texto posteriores. A educação não é realizada colocando algo no homem. Seu objetivo é extrair do homem a sabedoria latente dentro dele. Que o leitor chame Bartolomeu para o discipulado, pois somente quando essa qualidade for elevada ao discipulado, você terá a capacidade de conceber ideias que o elevarão além das limitações do homem. O sétimo é chamado Tomás. Essa qualidade disciplinada dúvida ou nega todos os boatos e sugestões que não estejam em harmonia com aquilo que Simão Pedro foi ordenado a deixar entrar. O homem que tem consciência de ser saudável, não por causa da saúde, dieta ou clima herdados, mas porque é despertado e conhece o estado de consciência em que vive, continuará, apesar das condições do mundo, a expressar saúde. Ele podia ouvir através da imprensa, rádio e sábios do mundo que uma praga estava varrendo a terra. E, no entanto, ele permaneceria imóvel e não impressionado. Essa qualidade de negação, quando disciplinada, protege o homem de receber impressões que não estão em harmonia com sua natureza. Ele adota uma atitude de tal indiferença a todas as sugestões estranhas àquilo que ele deseja expressar. Negação disciplinada não é uma luta ou luta, mas total indiferença. Tomás, o duvidoso, quando disciplinado, negaria que a doença ou qualquer outra coisa que não estivesse em simpatia com a consciência a qual ele pertencia tivesse algum poder para afetá-lo. Mateus, oitavo, é o presente de Deus. Essa qualidade da mente revela aos desejos do homem como presentes de Deus. O homem que chamou a existência deste discípulo sabe que todo desejo de seu coração é um presente do céu e que contém tanto o poder quanto o plano de sua autoexpressão. Um homem assim nunca questiona a maneira de sua expressão. Ele sabe que o plano de expressão nunca é revelado ao homem, pois os caminhos de Deus já foram descobertos. Ele aceita plenamente seus desejos como desejos já recebidos e segue seu caminho em paz, confiante de que eles aparecerão. O nono discípulo é chamado Tiago, filho de Alfeu. Essa é a qualidade do discernimento, uma mente clara e ordenada. É a voz que chama esse discípulo à existência. Essa faculdade percebe o que não é revelado aos olhos do homem. Esse discípulo julga não pelas aparências, pois tem a capacidade de funcionar no campo das causas e, portanto, nunca é enganado pelas aparências. A clarividência é a faculdade que é despertada quando essa qualidade é desenvolvida e disciplinada. Não a clarividência das salas de sessões mediúnicas, mas a verdadeira clarividência ou a visão clara do místico. Ou seja, esse aspecto da mente tem a capacidade de interpretar o que é visto. O discernimento ou a capacidade de diagnosticar é a qualidade de Tiago, filho de Alfeu. Tadeu, décimo, é o discípulo do louvor, uma qualidade em que o homem indisciplinado está lamentavelmente ausente. Quando essa qualidade de louvor e ação de graça é despertada dentro do homem, ele anda com a palavra "Obrigado, Pai", sempre nos lábios. Ele sabe que seu agradecimento pelas coisas não vistas abre as janelas do céu e permite que presentes, além de sua capacidade de receber, sejam derramados sobre ele. O homem que não é grato pelas coisas recebidas provavelmente não receberá muitos presentes da mesma fonte, até que essa qualidade da mente seja disciplinada. O homem não verá o deserto florescer como a rosa. Louvor e ação de graça são para os dons visíveis de Deus desejos de alguém, o que a chuva e o sol são para as sementes invisíveis no seio da terra. A 11ª qualidade chamada é Simão de Caná. Uma boa frase-chave para esse discípulo é ouvir boas notícias. Simão de Caná, ou Simão da terra do leite e do mel. Quando chamado ao discipulado, é a prova de que quem chama essa faculdade à existência se tornou consciente da vida abundante. Ele pode dizer, como o salmista Davi: "Preparas uma mesa diante de mim na presença de meus inimigos, unges a minha cabeça com óleo, meu cálice transborda." Esse aspecto disciplinado da mente é incapaz de ouvir outra coisa senão boas notícias e, portanto, está bem qualificado para pregar o evangelho ou o bom feitiço. A 12ª e última das qualidades disciplinadas da mente é chamada Judas. Quando esta qualidade está acordada, o homem sabe que deve morrer, o que é, antes de poder se tornar aquilo que deseja ser. Assim é dito deste discípulo que ele cometeu suicídio, que é a maneira mística de dizer aos iniciados que Judas, o aspecto disciplinado do desapego. Este sabe que o seu eu sou, ou a consciência, é seu salvador. Então ele deixa todos os outros salvadores irem. Essa qualidade, quando disciplinada, nos dá a força para deixar ir. O homem que convocou Judas aprendeu como desviar sua atenção dos problemas ou limitações e colocá-lo naquilo que é a solução ou o salvador. Excepto que você nasceu de novo. Você não pode de forma alguma entrar no reino dos céus. Não há amor que ele dê a vida por um amigo. Quando um homem percebe que a qualidade desejada se realizada o salvará e se tornará amigo dele, ele voluntariamente renuncia à sua vida, concepção atual de si mesmo, por seu amigo. Desapegando sua consciência daquilo que ele tem consciência de ser e assumindo a consciência disso, o que ele deseja ser. Judas, aquele a quem o mundo, em sua ignorância, enegreceu. Quando o homem acordar de seu estado indisciplinado, será colocado no alto, porque Deus é amor, e nenhum amor maior tem um homem do que aquele que deu a vida por um amigo. Até que o homem abandone aquilo que agora está consciente de ser, ele não se tornará aquilo que deseja. E Judas é quem realiza isso através de suicídio ou desapego. Essas são as 12 qualidades que foram dadas ao homem na fundação do mundo. O dever do homem é elevá-los ao nível do discipulado. Quando isso for realizado, o homem dirá: Eu terminei a obra que você me fez para fazer. Eu te glorifiquei na terra e agora, ó Pai, me glorifique com seu próprio eu, com a glória que eu tinha contigo antes da morte. Mundo era. 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
1: Neville Goddard. Uma lição nas Escrituras. No segundo capítulo do livro de Lucas, a história é contada pelos pais de Jesus, preocupados e procurando-o por 3 dias, encontrando-o e reclamando, ao qual Jesus disse: como é que você me procurou? Você não sabe que devo tratar dos negócios de meu pai? Peço que não se coloque nesse estado de espírito. Seus pais terrenos o procuraram e na tenra idade de 12 anos você ousa dizer-lhes: devo tratar dos negócios de meu pai. Esta declaração refere-se ao Salmo 40 e o 4º capítulo de João. No Salmo 40, você é informado: no papel do livro está escrito sobre mim. Todo homem está destinado a descobrir que as Escrituras são sua autobiografia. Não está escrito sobre seres individuais como Jesus Cristo, Moisés, Abraão, Isaac, Jacó e outros que viveram inumeráveis anos atrás, mas sobre o indivíduo que é você. O 4º capítulo do livro de João começa com

quem me enviou. Saí do Pai e vim ao mundo. Mais uma vez deixo o mundo e volto para o Pai. E quem me vê, vê o Pai, pois eu e o Pai somos um. Concebendo o pensamento no começo, Deus tinha que ter um agente para expressá-lo. Tudo neste mundo precisa do homem para expressá-lo e posso lhe dizer, Deus é homem. No princípio, Deus criou o homem à sua imagem, homem e mulher. Os criou e chamou o nome de homem. Leia com atenção no 5º capítulo de Gênesis, criando o homem para se expressar. Deus vem ao mundo para expressar e terminar o que concebeu no começo. Conceber um estado e saber que é preciso um homem para expressá-lo. Deus se enviou das grandezas de seu próprio ser e este mundo para cumprir o estado. No princípio era o Verbo, o propósito. E o Verbo estava com Deus e o Verbo era Deus. O Antigo Testamento é a palavra de Deus, seu plano, que ele divulgou por meio de seus servos, os profetas. No Novo Testamento, interpreta o Antigo. A história de Jesus Cristo é a interpretação da profecia registrada no Antigo. Pois tudo o que diz respeito a Jesus Cristo, você vai experimentar. Dizem, seu nome será chamado a Palavra de Deus. Chamada a Palavra de Deus, sua mente, seu poder criativo, sua imaginação é o poder e a sabedoria criativos de Deus. Você pode conceber uma sabedoria maior do que sua maravilhosa imaginação humana? Pense em algo. No momento em que você o faz, está diante dos olhos de sua mente. Talvez você consiga traçar uma linha reta, mas pode imaginar sua mãe mesmo que ela tenha saído deste mundo. Pense em algo e eles aparecem instantaneamente diante dos olhos de sua mente. Essa é a sua maravilhosa imaginação criativa, cheia de poder, que é Jesus Cristo em você. É Ele que veio ao mundo para cumprir a palavra de Deus. E tudo deve ser cumprido por Jesus Cristo em você, que é a sua esperança de glória. Dizem-nos no capítulo 22 do livro de Lucas, as Escrituras devem ser cumpridas em você. Portanto, você deve tratar dos negócios de seu Pai, experimentando tudo o que é dito de Jesus Cristo nas Escrituras. O nascimento milagroso será seu. A descoberta da paternidade, a ascensão ao céu e a descida do Espírito Santo sobre você na forma corporal de uma pomba. Então, como o salmista, você dirá, você me livrou do mundo da morte. Pois você saberá da experiência própria que no volume do livro era tudo sobre você. Fui enviado das profundezas da minha alma para agir como um ímã para aqueles que estão prestes a cumprir as Escrituras. E eles vêm, cada um na sua própria ordem. Na manhã de sexta-feira passada, meu amigo Ben se viu catalépico, incapaz de abrir os olhos ou mover o corpo. Ben podia ouvir de si o grito de uma criança ao sentir um vento sobrenatural em seu crânio. Então uma estrela explodiu de seu crânio e uma criança em volta em panos caiu em seus braços. Olhando para a criança, ele disse, Oh, minha querida. E sabia que ninguém na eternidade podia cuidar dessa criança além de si mesmo. À medida que a visão desapareceu, ele recebeu uma fotografia da criança. O nascimento de cima veio para Benny assim. Ele foi deixado com uma fotografia. Isso aconteceu no dia 20 de outubro. Agora, se o registro atual da ordem estiver correto, e aconteceu com o meu amigo Bob e eu, daqui a 5 meses, Benny experimentará a vinda do único filho de Deus, David, que o revelará como o Pai. Estou baseando minha interpretação no que ele me disse e digo que o nascimento aconteceu com ele, porque o nascimento deveria ocorrer da mesma maneira para os dois quando Deus é infinito em sua criação. Por que o nascimento deveria ocorrer da mesma maneira para os dois quando Deus é infinito em sua criação? De todas as crianças que vêm ao mundo, aparentemente do ventre da mulher, não há 2 nascimentos exatamente iguais. Sempre há algo diferente. Apenas alguns dias antes que isso acontecesse com Benny, ele disse, No espírito, você estava ensinando a palavra de Deus quando alguém disse,
Conte-nos a história de Jesus.

você respondeu. A história de Jesus é persistente. Suponha que você é o que você quer ser e que as coisas são como você desejava que elas sejam. Isso é verdade, pois, a menos que você acredite que é o ser que agora cultua do lado de fora, permanece desejando e morre em seus pecados, de desejos não realizados. Você tem que começar a acreditar que você é Jesus Cristo, a palavra de Deus que, tendo saído, não voltará vazia, mas cumprirá seu propósito e realizará o que você se enviou para fazer. O que é isso para cumprir as Escrituras? É para isso que você está aqui. Nesse nível, você pode ser rico se for o seu desejo. Mas lembre-se de que a história de Jesus é uma suposição persistente. Você pode persistir na suposição de que você é rico. Tenho muitos amigos em todo o país que são muito, muito, muito ricos, mas diria que 99% deles são miseráveis. Mas todos dirão a mesma coisa. Penso em um em particular agora. Ela tem uma fortuna em diamantes. Tiffany, que vende diamantes marcados entre 300 a 400%. Ofereceu a ela 100 mil por uma peça. Quando se junta a nós para jantar em Nova York, ela usa um broche, um anel e um pingente no valor de $500,000. Ruth nasceu uma menina muito pobre e, desejando riqueza, ela persistentemente assumiu que era casada com uma riqueza tremenda. Ela não tinha dinheiro. Sua única reivindicação a qualquer estatuto social era que ela era descendente dos Adams e que estavam na Casa Branca. Por outro lado, ela saiu de uma linha de patifes. Seu bisavô era bispo em Nova York. Portanto, teve bons conselhos sobre sua descida e como guardá-la. Ruth se casou e viveu no inferno por 20 e tantos anos, tendo 3 filhos. Agora, aos 70 anos, seu único desejo é casar mais rica e ter mais diamantes. Está tudo bem. A história de Jesus é uma história persistente, completa e ininterrupta na suposição de que você é o que deseja ser. Se você não experimentou riqueza, é isso que deseja. Insista com persistência. Eu sou rico. Se você ainda não experimentou a fama, assuma que você já é famoso. Mas chegará o dia, diz o Senhor, quando eu lhe enviar uma fome. Não haverá fome de pão ou sede de água, mas de ouvir a minha palavra. Se essa fome não chegou, pegue a mesma história de Jesus e cumpra todos os seus desejos. Quando estou em Nova York, minha amiga vem todos os dias às reuniões. Ela é uma pessoa encantadora, mas é brutalmente honesta com seus desejos. Ela quer mais e mais diamantes, mais esmeraldas, mais peças de museu. Ela confessou que não tinha fome de ouvir nada sobre David, mas quer mais e mais dinheiro para deixar seus 2 filhos. Ela quer mais e mais ilusões do mundo, mas é minha esperança que a fome chegue até vocês que estão aqui. Não por mais e mais pão e água, mas por ouvir a palavra de Deus com entendimento. O livro de Lucas começa. Eu vim para cumprir as Escrituras. Então, começando com Moisés, na lei, nos profetas e nos salmos, ele interpretou a eles, em todas as Escrituras, as coisas a seu respeito. Questionando seus pais terrenos, ele pergunta: por que você me procura? Você não sabe que devo tratar dos negócios de meu pai, cumprindo as Escrituras? Ao entrar no templo, ele recebe um livro que ele abre e lê o primeiro versículo e metade do segundo capítulo 61 de Isaías, dizendo: o Espírito do Senhor está sobre mim, pois ele me ungiu para pregar boas novas para os pobres e sofredores, abrir as portas da prisão para todos os que estão na prisão. Agora, alegando ter vindo apenas para cumprir as Escrituras, ele diz que o Espírito do Senhor Deus estava sobre ele naquele dia. Não é expresso dessa maneira em Lucas, mas ele diz: como você ouviu neste dia, foi cumprido. O que ele quer dizer? Que ele viu o Espírito descer em forma corporal como uma pomba. Isso foi cumprido nele, e ele está pedindo a todos que sigam seu padrão.
pois ninguém vem ao Pai salvo por esse padrão. O Espírito do Senhor Deus desceu em forma corporal como uma pomba, a mesma pomba que voltou para Noé na arca. O homem é a arca de Deus e a pomba, que vem para garantir que tudo está bem. Desce sobre um e como permanece? Ele é instruído a se levantar e ungir, porque é ele. Lucas diz que ele está cumprindo as Escrituras, pois sabe que no volume do livro tudo se resume a mim. Como Paulo, eu me restringi meus lábios. Eu falei da sua libertação. Eu falei do seu amor eterno a todos e a todos que quiserem ouvir. Eles podem não aceitar minhas palavras, mas sei que dentro de um certo grupo a fome existe e todos começarão a despertar. Agora, no capítulo 30 de Jeremias, o Senhor fala dizendo: um homem pode dar à luz um filho. Por que então vejo todo homem com as mãos se retirando como uma mulher em trabalho de parto? A palavra hebraica shalatadz, traduzida na versão King James e na versão revisada como lombo, significa decolar, sair de si mesmo, entregar. Quando o salmista disse: ele libertou minha alma da morte, ele estava a falar do corpo físico. É uma roupa da morte que permanece no mundo, aumenta, diminui, desaparece, se transforma em pó. A palavra traduzida como entregue nos Salmos é a mesma palavra que foi traduzida como lombo em Jeremias. Então, um homem pode ter filho? Sim. Vamos voltar ao que citei anteriormente. Homem e mulher. Os criou e chamou o nome de homem. Há um útero no homem e mulher, diferente de uma mulher terrena. Este útero é o crânio do homem genérico. É aí que Deus plantou sua palavra, que não pode retornar a ele vazia, mas deve realizar que é seu propósito e prosperar na coisa para a qual ele a enviou. Esse propósito é cumprir as Escrituras, pois Deus tem um mundo completamente diferente aguardando aqueles que cumprem sua palavra. Dizem-nos: esta palavra é a verdade. Todos entram no mundo para cumprir a verdade e não partirão até que a palavra de Deus seja cumprida. Se a palavra de Deus não foi cumprida em você quando o mundo o chama de mortos, você é restaurado para uma vida tão real quanto esta, em um mundo tão real quanto este, para continuar sua jornada até que a fome caia sobre você e você ser atraído para esse ponto final. Em seu livro chamado Horizon, William Blake fala da serpente no ventre de Enitamon, que, destruindo a balança da morte, seus assobios se transformaram no grito de uma criança. E os mortos ouviram a voz da criança e começou a acordar do sono. Todas as coisas ouviram a voz da criança e começou a acordar para a vida. Você realmente ouviu o choro da criança em seu crânio? Parece impossível, mas posso lhe dizer, é verdade. Agora, para incentivar aqueles que não estão interessados nesse aspecto da vida, voltemos ao que Ben me ouviu dizer no espírito. A história de Jesus é uma suposição persistente. Isso é verdade em todos os aspectos da sua vida. Você quer ser rico? Esta é a história de Jesus, que é uma suposição persistente na convicção de que eu sou rico. Pois, a menos que você acredite que eu sou rico, você morre em seus pecados e continua a afirmar: eu sou pobre. Você quer ser conhecido? Então insista persistentemente: eu sou conhecido. E quer ser saudável? Eu sou saudável, independentemente do que você quer ser. Você deve declarar que já é e persistir nessa suposição. Uma suposição é um ato de fé, e sem fé é impossível agradar a Deus. Sua mente racional pode negar a riqueza, seus sentidos também o negam. Mas se você tiver fé, ousará assumir riqueza, tornando-se o homem que deseja ser. Talvez você, à noite, você prefira continuar a adorar o Jesus Cristo do lado de fora. Talvez você prefira continuar a andar com as ovelhas do mundo e não ser pastor.
mas gostaria de se alimentar de pastos verdes por águas tranquilas, em vez de subir os morros íngremes da dúvida e do medo, como a maioria das pessoas. Você pode, se você persistentemente assumir: eu estou bem alimentado, eu sou procurado, eu sou conhecido e tudo é como eu quero que seja. Mas lembre-se, para trazer todas essas coisas à existência, deve haver uma suposição persistente. Essa é a história de Jesus. Agora nos dizem em Jeremias que a palavra de Deus não voltará até que ela execute e cumpra as intenções de sua mente, que é que você se torna Deus. Nos últimos dias, você entenderá claramente o propósito de Deus é se entregar ao homem e ele voltará até que tenha executado e realizado as intenções de sua mente. Assim, nos dias finais, ele envia fome ao seu coração, não por pão, um lar maior ou joias, mas pela audição da palavra de Deus. Quando essa fome o possuir, nada o satisfará, a não ser uma experiência de Deus. E se é o propósito de Deus dar a si mesmo como Ele mesmo, quando você experimenta a palavra dEle, você é Deus. Aqui está a história. Qual é o maior mandamento, Mestre? Ouve, ó Israel, o Senhor nosso Deus, o Senhor é um. No manuscrito original, a palavra ouvir é Shema, cuja última letra é maior que as outras letras da palavra. Isso também se aplica ao mundo Ishad, traduzido como um, no final da frase. Coloque as duas palavras juntas e elas soletram uma palavra que significa testemunha. No final do livro de Lucas, você lê: vocês são testemunhas dessas coisas, mas permanecem aqui até receberem poderes do alto. Que poder? O poder de Deus chamou Jesus Cristo. Você está destinado a vestir e vestir o Senhor Jesus Cristo, como se vestisse. Espere, pois nascerá dentro de você. Enquanto nascer o poder e a sabedoria de Deus, você encontrará o sinal de seu nascimento na forma de uma criança pequena. Então todos esses sinais se desdobrarão em você e você usará as vestes de Jesus Cristo. Então eu lhe digo: vocês serão testemunhas de tudo o que eu lhes disse, pois agora estou retornando à mesma fonte de onde vim. Eu vim a um mundo completamente esquecido do ser que eu sou. Eu precisei, quando conheci meu amigo Abdulal em 1931, entrei em uma sala onde estava a falar. E quando o discurso terminou, ele estendeu a mão e disse: Neville, você está 6 meses atrasado. Eu nunca tinha visto o homem antes. Então eu disse: estou 6 meses atrasado? Como você me conhece? E ele respondeu: os irmãos me disseram que você estava vindo e você está 6 meses atrasado. Eu estava atrasado porque quem me contou sobre Abdulal era um padre católico. Eu o amava muito, mas pensei que ele era quase um idiota. O seu pai, um rumor nos dias de proibição, deixou $2 milhões que ele perdeu em Wall Street no primeiro ano. A única coisa maravilhosa que ele fez foi pegar os últimos $15 mil e entregá-lo a uma organização católica para cuidar de sua mãe pelo resto de seus dias terrestres. Então não tenho respeito por seu julgamento. Quando ele me contou sobre Abdulal, adiei a ouvi-lo até que um dia não encontrei desculpa. Quando Abdulal me chamou pelo nome, eu disse: não te conheço. E ele respondeu: ah, sim, mas você esqueceu. Estávamos juntos na China há milhares de anos, mas você prometeu esquecer completamente para desempenhar o papel que deve desempenhar agora. Na noite de sexta-feira passada, uma senhora me deu uma carta dizendo: na segunda-feira anterior, enquanto você estava na plataforma, eu não podia vê-lo como Neville, mas como um filósofo chinês antigo. Vi meus amigos mudarem de momento para momento, mas você permaneceu mudado durante toda a sua palestra. Isso me incomodou. Então questionei a experiência no caminho de casa e depois me lembrei. Vários anos atrás, em uma experiência psíquica, eu estava a subir uma colina com outros alunos para assistir a uma aula. Afastando-me do grupo, vi um chinês antigo em uma roupa branca no meu lado.
acenando-me para segui-los. Nos aproximamos de uma caverna onde vi enormes pedras de granito com um pico no topo, duas mãos contendo um casulo cobrindo o topo da pedra. Removendo o casulo, os chineses antigos o quebraram no pico do granito. E a água misturada com óleo colorido saiu quando a vida assumiu a sensação de calor subindo. Então os chineses antigos pegaram minha mão e me levaram de volta ao grupo, onde não havia percebido que eu havia saído. Agora eu sei cujo rosto você usou na segunda-feira à noite. Bem, foi o que Abdullah me disse em 1931, mas até hoje não tenho conhecimento disso, porque jurei no começo me esvaziar completamente de toda a memória e assumir a forma de escravo, mas ter fé naquele que enviei-me. Agora, sabendo que ele e eu somos um, não tenho outro lugar a não ser voltar para mim mesmo, o remetente. Tenho desempenhado todos os papéis. Apaguei completamente a memória, mas sei que ninguém pode chegar ao fim do caminho até que ele tenha julgado tudo. Sei pelo meu conhecimento intuitivo que, assim como um ator deve sentir o papel que está a representar e se imaginar o personagem que está a representar, você se imaginará em todos os papéis e quando a peça terminar para você, os sinais virão para mostrar o ser que você realmente é. Você que está aqui está com fome da palavra de Deus. Você está sedento pela palavra de Deus. Você poderia estar em casa, estar a assistir televisão. Isso não lhe custaria nada, mas você perdeu seu tempo e seu dinheiro para estar aqui por causa de sua fome. Fui enviado para lhe dizer não apenas que você se torna Deus quando ele é cumprido em você, mas como amortecer os golpes neste mundo da razão, deleitando-se com a lei dele. Sua lei é simplesmente uma suposição persistente na afirmação. Eu sou o que quero ser. Não julgue alguém que tem fome da palavra de Deus, mas dá-lhe como se tornar o que ele quer ser. Diga a ele que a história de Jesus é uma suposição perpétua e persistente no que quer que ele queira ser. Que Cristo nele é o poder de Deus e sua imaginação. É esse poder e sabedoria. Diga a ele que a imaginação sabe como levar diante sua suposição, mas que ele deve persistir. Agora eu pergunto, você está disposto a persistir na suposição de que você é o que deseja ser? Ou você vai voltar para casa hoje à noite e dizer, foi uma conversa agradável que ele deu, mas afinal ele tem $1 milhão no banco e eu não tenho nada. Se você pensa assim, é desobediente, pois com esse pensamento tem falta de fé em eu sou ele. Esse é o pecado fundamental do universo. Existem apenas 2 pecados registrados nas escrituras que ofendem a Deus. Um é: a menos que você acredite que eu sou ele, você morre em seus pecados. E o outro está comendo do fruto da árvore da ciência do bem e do mal. Perguntem aos novos generais hoje se seria bom parar de bombardear Vietnã e eles diriam não. Atravesse o oceano e pergunte aos vietnamitas e eles dirão sim. Então o que é bom, o que é mau? Não estou a perguntar a ninguém, a não ser você. O que seria bom para você? O que seria bom para você? Diga-me, porque no final todo conflito se resolverá, pois o mundo está simplesmente espelhando o ser que você está a assumir que é. Um dia você estará tão saturado de riqueza, tão saturado de poder no mundo de César, que dará as costas a tudo e procurará a palavra de Deus. Lembro-me de quando tinha tanta riqueza. Eu não tinha uma casa, mas muitas, cada uma totalmente equipada de secretárias e jardineiros. Essa foi uma vida de pura decadência. Lembro-me de sair dela e não voltar. Se eles já encontraram um corpo, eu não sei, mas sei que fui embora deliberadamente. Então, cerca de 10 anos atrás, em uma de minhas jornadas espirituais, voltei ao mundo e o vi exatamente como era antes. Curiosamente,
Todo mundo me reconheceu e me recebeu de braços abertos. Mas fiquei apenas um momento e depois voltei aqui, trazendo comigo sua lembrança vivida. Portanto, acredito que é preciso saturar-se completamente com as coisas de César antes que ele tenha fome da palavra de Deus. Estou convencido de que você está aqui por causa de sua fome. Sei que você tem obrigações para com a sociedade. Você deve pagar as dívidas de César. Assim você quer mais dinheiro, mas sua fome é maior pela audição da palavra de Deus do que pela coisa de César. É por isso que você está aqui e é abençoado por isso. Agora, vamos ao silêncio.

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1: 6 horas.
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3: É exatamente isso. Começa agora o Show da Manhã aqui na tua Rádio 99 FM. O meu nome é Nelson e vamos estar juntos aqui até às 10 da manhã. Parabéns, muito bom dia a todos. Eu sei que está um friozinho aqui na capital. E também acredito que nas vossas cidades está um friozinho bem nice. Mas eu quero dizer a todos que vamos estar juntos aqui e vamos trazer aqui para vocês o que eu chamaria de mais uma semana de programa, mais uma semana de muita informação aqui. Eu quero dizer aqui a todos que nós, para aqueles que estão distraídos, nós vamos, como é que dizer o termo certo, vamos trazer aqui para vocês algumas novidades sobre o futebol, ok? Sobre o futebol, ok? Eu vou trazer aqui notícias do Mundial de 2026 nos Estados Unidos da América, né? Em 11 cidades. É verdade que os jogos também estão acontecendo na cidade de... No México e no Canadá. Alguns jogos estão a acontecer lá, né? Mas pronto, algumas informações aqui que eu tenho. Tristeza, né? O Brasil empatou com o Marrocos, grande Marrocos. Os Países Baixos e também a Holanda. A Holanda também empatou ontem com o Japão 2-2. Também temos aqui a Costa do Marfim. O grupo E que ganhou o Equador por 1-0. Temos aqui no grupo F a Suécia que triturou a Tunísia. E ontem tivemos também, ontem também tivemos, tivemos aquela goleada, da Alemanha. A Alemanha goleou, vocês sabem quem a Alemanha goleou? A Alemanha goleou por 7-1 a Curaçao. Ai, ai, ai. A Austrália também deu o grupo D, mas ganhou por 2-0. Haiti perdeu com a Escócia. Marrocos empatou com o Brasil. Qatar empatou com a Suíça. Estados Unidos ganhou 4-1 ao Paraguai. O Canadá venceu a Bósnia, empatou com a Bósnia. Coreia do Sul ganhou a Chechnya. Ai, ai, ai. Os coreanos já estão a jogar. O México bateu aqui o nosso Bafana, Bafana. Eu sei que vocês gostaram, né? Na quinta-feira, né? Vocês gostaram desse jogo. Vocês gostaram desse jogo, né? Mas vamos lá ver como é que é aqui. Daqui a pouco vamos ter aqui o Soltando Consciência. Vamos fazer um resumo de como ultrapassar o medo e a ansiedade aqui no teu programa. Vamos falar, fazer um resumo desse livro do Dr. Joseph Murphy. E depois... vamos falar também sobre os segredos da mente milionária para as 9h40, mas antes disso, às 9h20. Vamos falar sobre, afinal de contas, nós temos lesões nas células-tronco. O que causa as lesões nas células-tronco? O que é ter o cortisol, ter o colesterol lá em cima, né? Vamos falar do colesterol. O que é colesterol para si hoje? Vamos falar sobre isso daqui a bocado.
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3: É exatamente isso, previsão do tempo aqui na tua rádio. Ah, lá, lá, lá, lá, já sabem, para saber o tempo aqui, é só você mandar uma mensagem para 87000990 e dizer assim, olha, quero saber o tempo, e eu mando o tempo logo, né? Mas tem aqui um vídeo que diz assim, olha, bom dia, mano Nelson, como foi o seu fim de semana? Cara, foi muito bom, ótimo. Consegui alegrar a minha família e estou muito feliz, mano, para completar a felicidade, peço a música de Valdemir José com o tema Nascer de Novo, por favor. Nascer de Novo? Orcélio, qual é a cena de Nascer de Novo aí, né? Nascer de Novo. Ai, ai, ai, ai, ai, ai, ai. Vamos ver aqui. Eles só vêm querem ver a música de A Nascer de Novo. Tá bom, eu vou começar assim devagarinho hoje o programa. Também peço a música do Kiba, The Seven, Lasanha, não sei quem está ouvindo aqui. Bom dia, Manelson, estou ligado ao programa. Sou Agostinho Lunda, estou ligado ao programa, também tem a música Wallaby. Ok. Edna Gustavo, bom dia, sou Edna, da cidade de Chibuto, amo muito, escuto sempre essa rádio. Olha, obrigado, Edna, aí para ti. Tenho aqui também o Omar Cadavel, que quer uma piano aqui. Tchaki, tchaki, tchaki, tchaki, tchaki. Estou aqui, meu nome é Souza, quero música do Button Rose Machuca. Rafael Costa também tem aqui, quero 12 furos. Só sempre a pedir essa música de 12 furos. Vamos ver como é que está o tempo. Uma ponto máxima 25, mínima 18, nesta segunda-feira, dia 15 de junho de 2026, né? Olhar aqui também para Maputo, máxima 25, mínima 18, céu limpo. Xaxai, máxima 25, mínima 17, com céu limpo. Machixe, máxima 26, mínima 18, com céu limpo. Linhambano, máxima 25, mínima 20, com céu limpo. Beira, máxima 26, mínima 16, com céu limpo. Ximui, máxima 22, mínima 12, com céu limpo. Climano, máxima 28, mínima 17, com céu limpo. Tete, máxima 30, mínima 17, com céu limpo. Nampula, máxima 28, mínima 17, com céu limpo. Lixinga, máxima 22, mínima 11, com céu limpo. Pemba, máxima 29, mínima 22, com céu limpo. A todos estão ligados ao programa. É o meu muito bom dia aí para todos aí, ok? Um abraço aí para vocês. Eu quero que vamos à reflexão, né? A reflexão é a seguinte, caro ouvinte. A reflexão que eu trago aqui para vocês é a seguinte. Todos nós pensamos, passamos por momentos da nossa vida dominados pelo medo e pelas várias preocupações que geram uma constante sensação de ansiedade. Esta sensação pode ter origem em fatores externos e globais, tais como as crises financeiras, o desemprego, a instabilidade social e a política, ou os desastres naturais e ambientais, e pode também resultar de fatores internos e pessoais, como doenças na família, problemas no emprego, falta de dinheiro e um ambiente familiar instável, na frustração ou frustrações sentimentais. Seja quais foram os fatores que o motivaram à ansiedade, pode levar-nos a viver numa constante inquietação e deixar-nos de qualquer paz de espírito ou de tranquilidade. Nem sempre podemos contornar ou resolver todos os problemas que dão origem ao medo e à ansiedade, mas podemos certamente impedir que esses sentimentos se dominem na nossa vida. Ao longo deste programa hoje, vamos ensinar como podemos, através da oração e da meditação, lidar com problemas que dão origem ao medo e à ansiedade e ultrapassar os estados negativos deles resultantes. Repleto de inspiração e oportunismo, este programa hoje vai permitir-lhe descobrir o verdadeiro alcance da sua, da sua força interior para viver com mais energia, alegria e tranquilidade, ok? Alright, 6 horas e 8 minutos, já falei demais! Eu já falei demais! Nascer de novo! Vladimir José.

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2: 6 horas e 17 minutos.
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3: É, muito bom dia aqui, caro ouvinte. Como é que acordou? Já está bem disposto aí para mais um dia? É, mais um dia aqui comigo. Meu nome é Nelson, estamos juntos aqui desde 10 da manhã, ok? É, eu quero falar contigo, caro ouvinte, sobre o resumo deste livro aqui do Dr. Joseph Murphy. É, eu quero primeiro dizer aqui mais uma vez o seguinte. Todos nós passamos por momentos da nossa vida dominados pelo medo e pelas variadas preocupações que geram uma constante sensação de ansiedade. Essa sensação por ter origem em fatores externos e globais, tais como crises financeiras, o desemprego, a instabilidade social e a política, ou os desastres naturais e ambientais, e pode também resultar de fatores internos como pessoais, como doenças na família, ou problemas no emprego, falta de dinheiro, um ambiente familiar instável, ou frustrações sentimentais. Seja quais foram os fatores que a motivam, a ansiedade pode levar-nos a viver uma vida, numa constante inquietação e privar-nos de qualquer paz de espírito ou tranquilidade. Nem sempre podemos contornar ou resolver todos os problemas que dão origem ao medo e à ansiedade, mas podemos certamente impedir que esses sentimentos dominem a nossa vida. Caramente, eu quero falar consigo e perceber de si qual desses momentos você está a passar na vida. O que é que está a dominar na vida hoje, ok? E essas preocupações são geradas por quê? Essas sensações de medo, de ansiedade, são geradas por quê? São geradas por crise financeira, são geradas pelo desemprego, pela instabilidade econômica, são geradas por falta de dinheiro na sua vida, são gerados por problemas familiares, são problemas no seu emprego. O que é que cria medo e ansiedade na sua vida, ok? É isso que eu quero falar consigo aqui hoje. E quais são as ferramentas que você tem? Eu tenho aqui várias ferramentas, agora qual delas é a sua que está a lhe afetar hoje aqui na vida, que tira-lhe a paz de espírito, ok? Eu quero falar consigo sobre várias ferramentas que ajudam a entender esse processo e suplantar a ansiedade, ok? Eu quero perceber aqui do ouvinte se já percebeu, afinal de contas, o que é que faz com que você consiga resolver os problemas das preocupações que lhe vêm à mente. Como é que você resolve esse problema? Eu quero falar aqui uma coisa. Caro ouvinte, se você está a ouvir o programa, ok? Está a passar por um momento que está da sua vida que é dominado pelo medo e pelas variadas preocupações que geram uma sensação de ansiedade. Se você tem isso na sua vida, isso pode ser causado por origem, pode ser fatores externos e globais, pode ser como crise financeira, ou desemprego, ou instabilidade social, ou político, ou desastres naturais, ou ambientais, e pode também resultar de fatores internos e pessoais, como doenças na família, problemas no emprego, falta de dinheiro, ambiente. Como é que você resolve esse assunto? Vamos ver aqui se temos aqui algum ouvinte que tem aqui para nos responder essa pergunta. Alô, bom dia! Vamos lá ver se a gente consegue aqui ter aqui. Quais foram os motivos, fatores que motivam a ansiedade pode levar-nos a uma constante inquietação, a privar-nos de qualquer espírito de tranquilidade. Ok? Eu quero falar consigo sobre isso. Quero que o ouvinte me fale comigo sobre esse assunto. Porque aí você vai dizer o quê? Como é que eu suplanto a ansiedade? Como é que eu faço para isso? E vocês, eu vou explicar uma coisa a vocês todos que estão a ouvir o programa aqui. Vocês, vamos lá ver aqui um ouvinte. Alô, bom dia. Todos aqueles que estiverem ligados aí, que quiserem falar comigo e tiverem o vosso rádio ligado, nem vale a pena ligarem, ok? Não vale a pena ligarem aqui para falar comigo, porque aí vamos ouvir aqui a coisa. Você, caro ouvinte, está com algum problema na sua vida, é dominado pelo medo e ansiedade. Eu quero fazer um resumo aqui bem rápido. São 6 horas e 35 minutos. Meu nome é Nelson, ok? Meu nome é Nelson, aqui, atenção. Você está sendo dominado por medo e ansiedade na sua vida. E essa sensação pode ter origem em fatores como crise financeira, desemprego, instabilidade social, política ou desastres naturais e ambientais. E pode ser fatores internos, pessoais. Alô, bom dia.
0: Alô, bom dia.
3: Bom dia. Vai responder a pergunta ou não? Então diga lá. Não estou a ouvir bem, pode tirar o loudspeaker, por favor. Tira o loudspeaker.
0: Tirei.
3: Sim, fala um bocadinho mais alto. Há pessoas que ligam aqui, pá, parece que estão numa viagem, num silêncio total, não sei o que é aquilo. Mas para, vamos lá ver se a gente consegue ter aqui... como é que você... Eu tenho aqui quase 11 ferramentas para você tirar o medo e a ansiedade. Eu quero que você saiba qual delas você tem como resposta para isso. Alô, bom dia. Alô, bom dia. Vamos lá ver aqui quem é que está aqui. Vamos lá ver aqui. Ok. Vamos lá ver aqui quem está aqui que quer falar comigo. Vamos lá ver aqui. Vamos lá ver aqui. Vamos lá ver aqui se a gente tem aqui algum ouvinte. Caro ouvinte, vamos lá ligar aqui para falar comigo sobre esse assunto aqui. Sobre, afinal de contas, o que é que está a dominar a sua vida hoje? Ok? O que é que está a dominar a sua vida hoje? Será que a sua vida está sendo dominada por medos e ansiedade que têm várias origens? Pode ser... Olha, vamos lá supor que você está com um problema que é medo e ansiedade, que a origem é de fatores internos como... e pessoais, como doenças na família, ou problemas no seu emprego, ou falta de dinheiro, ou um ambiente familiar instável e frustrações. Você pode ter um bom emprego. Você pode ter um bom emprego, mas você tem problemas no emprego com o seu chefe. Você tem problemas em casa com a sua mulher. E você diz, não, o problema não sou eu, ok? Você já parou para pensar que talvez o problema és tu. Eu vejo o problema és tu mesmo, que temos que resolver esse problema contigo mesmo. Esse é um dos problemas que muita gente está aqui a ouvir o programa para passar. Tem problemas com o chefe, tem problema com o diretor da empresa, tem problema com o patrão, tem problema com a mulher, não se entende bem com a mulher, os filhos não lhe entendem. E você diz, não, mas meus filhos não me entendem. E o ouvinte até pode ser uma daquelas pessoas que sacrifica-se muito com os filhos. Sacrifica-se, que acorda todos os dias, pensa nos filhos, pensa na mulher, pensa em todo mundo, dá casa, trabalha, consegue pôr comida na mesa, consegue pagar a escola das crianças, mas está a viver uma crise terrível. Alô, bom dia.
4: Bom dia, como está?
3: Sim, tudo bem.
4: Está tudo bem.
3: Primeiro, o seu nome?
4: Querito Paulo.
3: Querito Paulo.
4: Exatamente.
3: Então, qual é a sua situação?
4: Eu queria primeiro entender uma coisa, né?
3: Sim.
4: O que quer dizer ansiedade?
3: Quer dizer, tu estás a ligar para aprender a palavra ansiedade?
4: Não, vou responder a questão, só que pelo menos também quero completar, né? Com o meu entendimento, né? Ansiedade.
3: Ansiedade é tipo, estás com aquela sensação de que queres uma coisa que aconteça assim bem rápido e ficas ansioso porque aquilo não acontece, não consegues desligar aquele assunto que deve acontecer. Ah, quero emprego, porque quero dinheiro, quero pagar uma dívida. Você fica ansioso, você não consegue largar aquele pensamento, então ficas ansioso até que esse assunto acontecer, ou uma viagem, alguma coisa. Só que as pessoas fazem isso na vida com tudo, né? Ah, fica ansioso, o que é que o meu chefe vai dizer? Ah, fica ansioso, o que, que o meu pai vai me dizer? Fica ansioso, ah, porque vou conseguir construir a minha casa. E são vários níveis de ansiedade. Então, diga lá.
4: Ah, ok, tá bem. Já, quanto é isso que me faz eu ficar, por exemplo, com muita ansiedade, assim, preocupação? Por exemplo, eu posso dizer assim, eu não estou a trabalhar agora, né? Mas praticamente tem certas situações que eu, por exemplo, tenho uma entrevista de emprego. Então, com a mentalidade do mundo em si agora, né? A nossa linguagem agora, como se fala aqui, é para se você não tem nada mesmo, se você não tem padrinho, você é para tem que esquecer, mano. Então, vai lá, tipo, é para a borla mesmo, você vai ser entrevistado sim, mas já vai voltar mesmo sem nada. Sem tipo uma garantia de nada. Então, com aquelas palavras acabo exatamente de ficar um pouco com essa ansiedade, de que, epa, qual a cena mesmo, é para. Acabo reparando minha família e também vejo que minha família não há nada. Então, talvez até pode ter alguma coisa, mas como será que vão me ajudar? Então, até tem certas coisas que acabo desistindo, não indo. Ah, epa, estou frustrado mesmo, eu não vou, porque eu sei que não vou ganhar nada lá. Essa entrevista sempre vou perder. Então, já tem essas situações que acabamos reparando, epa, a frustração da família, como a família vai te responder. Mas é para ter certas coisas que acaba assim me encorajando, dizer que é para Deus é que sabe, né? Vamos e vamos ver lá o que vai acontecer.
3: Não entendi. Então tu vais lá ao pedido de emprego ou ficas em casa?
4: Tem certas situações que, eu, por exemplo, né? Tem umas certas empresas que acabo mesmo incluindo dizer que é para não vale a pena.
3: Quem que diz não vale a pena? O teu amigo, o teu vizinho? Um maluco qualquer que está na rua que diz, olha, Quitério, não vale a pena e você não vai. Quem é essa pessoa que diz que não vale a pena e você acredita? É um desconhecido? É um familiar? Quem é?
4: Pode ser amizades em si, né? Em contexto geral, né? Pode ser familiar e tanto amizades externas, né? De fora.
3: Então, tu significa que tu és manipulado pelas pessoas. As pessoas é que determinam se você vai ter sucesso na vida ou não. É isso que estás-me a dizer? São as pessoas que determinam se você vai ter sucesso ou não.
4: Para mim, nem sei o quê. É por isso que eu disse, olhando naquilo que está acontecendo no nosso país, né?
3: Não olhando o que está acontecendo no nosso país, na tua vida. Quem determina se você vai ter sucesso é o teu familiar, é um desconhecido ou és tu que determinas aquilo que tu queres?
4: Sou eu mesmo.
3: Então, por que as outras pessoas te afetam? Por quê? Por que as outras pessoas te afetam e você não consegue ser o e quando isso te afeta, o que é que você faz para você se alinhar? O que é que você faz? Quais são os exercícios que você faz para controlar essa medo e ansiedade? O que é que fazes? Vais pedir um emprego na World Vision ou sei lá, qualquer coisa, uma empresa qualquer. E tua mulher ou teu marido ou tua mulher ou teu pai, teu tio dizem, ah, Quitério, não vais conseguir. E você acredita nisso? Ficas em casa ou o que é que fazes? Qual é o processo que tu fazes para você conseguir tirar esse problema, dessa ansiedade, desse medo?
4: A ferramenta que eu uso para tentar vencer essa mentalidade aí, esse pensamento que me dão.
3: Sim.
4: Olhando naquilo que estou a passar e me encorajando, dizer que é possível. Tá bom, se eu não ir, então, posso acabar ficando assim. Então, deixa eu tentar mais uma vez. Então, acabo indo, levantando e indo, né? Sim.
3: Mas então, não fazes nada tipo. Tu não fazes nada tipo. Não usas a tua mente para trabalhar isso, nem nada, só simplesmente vais lá, não usas nenhuma ferramenta, não há nada que tu faças. É?
4: Uma ferramenta de. Tipo...
3: Para te boostar, para dar-te inspiração, para você conseguir alcançar, não usas nenhuma ferramenta para te motivar, para ter sucesso na tua vida. Você não reza, você não ora, não faz nada.
4: Já, tu-me orar.
3: Oras fazes o quê?
4: Oras tu-me fazer o quê?
3: Qual é a oração que fazes?
4: Não, eu pedi a Deus, né, que é para possa me cobrir, né, com a sua misericórdia, para que eu possa alcançar aquilo que são os desejos que eu tenho no meu coração, né, para alcançar.
3: Ok. Então, se tu sabes que essa ferramenta é o Deus que te dá tudo, por que estás ouvindo todas as pessoas? A partir de hoje não ouve a ninguém. Você ouve a si, a teu Deus, só mais nada. Faz a tua meditação, faz a tua oração, direciona o teu caminho para Ele, deve saber, e faz isso. Nunca mais vais ter esse problema de cá, porque você pode ouvir as pessoas já falarem, mas se você disser, vou fazer uma maratona de 90 km, se disser, ah, não vais conseguir, você não vai conseguir, você diz, eu vou conseguir, vou treinar, vou conseguir fazer isso. Agora, você tem uma entrevista de emprego, ok? Você se prepara para essa entrevista de emprego. O que é que você faz para uma entrevista de emprego? Você sabe?
4: Para uma... Por exemplo, quero ir para uma entrevista de emprego.
3: Sim, o que é que você faz?
4: Depende, por exemplo, vou dizer a primeira coisa, depende da empresa que eu vou.
3: Não, o que, qual é o exercício que você faz, ou a organização que você faz em casa para você se preparar para essa entrevista de emprego? Tem a ver o problema, tem a ver o problema, Quitério. Tu não fazes a mínima ideia de quais são os trabalhos que deves fazer interior contigo para ir para uma entrevista de emprego. Você vai entrar no ringue para lutar boxe, você não treina?
4: Não. Treinar não.
3: Não o quê? Não treinas?
4: Sim.
3: Então, você vai fazer uma maratona, você não treina? Você vai jogar futebol, você não treina? Entendeu? O Quitério não entendeu. Vamos lá ver aqui. Qual é o problema que você tem, caro ouvinte? E qual é a ferramenta para você resolver o problema do medo e ansiedade? Ok? O medo e ansiedade pode vir de várias formas. Pode ser... Eu trago aqui o resumo deste livro aqui só para vocês entenderem. Que todos passamos por momentos da nossa vida dominados pelo medo e pelas variadas preocupações. Ok? Que geram constante ansiedade. Você pode ser um bom pai de família. E você pode... trabalhar, ter um bom emprego, mas tem problema com a mulher, tem problema com os filhos, tem problema com o patrão. É o seu caso. É? E você diz, não, mas eu sou uma pessoa que trato bem a minha família, eu cuido delas, acordo todos os dias, vou trabalhar e ponho pão na mesa. Mas a relação em casa não está bem, ok? Não está bem. Ou você está a passar por uma crise financeira, ou você está a passar por desemprego. Ou você está a passar por uma instabilidade social, económica ou política aí. Ou um desastre natural aconteceu, ambiental, na sua casa. Ou também fatores internos que eu falei aqui, doenças. Ah, tem doença da minha tia, da minha avó, da minha mãe. Ou tem problemas no emprego, ok? Ou tem problema de falta de dinheiro. E como é que você suplanta esse medo, essa ansiedade, usando a sua mente? Ah, lá. Eu quero falar consigo aqui. O número 87009. Bom, são 6:48. Eu vou atender mais um ouvinte. Qual é o seu problema aqui? Qual é a sua solução? Como é que você usa a sua mente para resolver o problema? Imagina lá, você está a chorar hoje. Você está a chorar hoje porque... Alô, bom dia.
4: Bom dia.
3: Baixe lá o volume do rádio, por favor. Baixe o volume do rádio, por favor.
4: Já diminui.
3: Então diga lá. Já viram que há ouvintes que ligam aqui só para falar à toa, ok? Vamos lá ver aqui quem é que está aqui, que quer falar comigo. O número 87009900. Vamos lá falar aqui sobre este assunto aqui. Quero ver quem tem aqui um problema. Alô, bom dia. Alô, bom dia. Bom, são 6:50. Volto já, ok?
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2: 7 horas.
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4: É exatamente isso. Muito bom dia, caro ouvinte, nesta segunda-feira, dia 15 de junho de 2026. Meu nome é Nelson, vamos estar juntos aqui até as 10 da manhã. Previsão do tempo aqui para hoje, Maputo, máxima 25, está fresquinho. Mínima 17 com o seu limpo, Xaxai, máxima 24, mínima 17 com o seu limpo. Machis, máxima 26, mínima 19 com o seu nublado. Inhambane, máxima 26, mínima 20 com o seu nublado. Beira, máxima 26, mínima 16 com o seu predominantemente limpo. Chimoio, máxima 22, mínima 12 com o seu nublado. Climano, máxima 28, mínima 18 com o seu limpo. Teto, máxima 30, mínima 18 com o seu limpo. Nambula, máxima 28, mínima 17 com o seu praticamente limpo. Lixinga, máxima 22, mínima 12, mínima, com o céu limpo. Pemba, máxima 29, mínima 22, com o céu limpo. Cara ouvindo, eu vou explicar aqui uma coisa. Cara ouvindo, você, se quiser resolver o problema dos seus medos, da sua ansiedade, você tem que aprender, a suplantar a sua ansiedade. Segundo, descobrir e acabar com o sentimento de culpa que sente. Terceiro, você tem que entender como que você resolve o problema de ultrapassar o medo. A terceira, você tem que saber que o amor é o poder que cura. Depois, o significado profundo do Salmo 23 também vai resolver o problema dos seus medos. A proteção também, o Salmo 91, vai também resolver o problema dos seus, das suas proteções, daquilo que você acha que está sendo de proteção. Por que é que isto acontece comigo? Também isso, você está dizendo, mas por que a desgraça me bate à porta? Você tem que entender isso. A prece é a chave, dormir profundamente, viver na presença e as chaves para o paz de espírito. Se você saber isso tudo, você nunca vai ter problema de ansiedade e de medo, ok? São 11 dicas que eu tenho aqui para si. Se você quiser aprender uma delas, você está feita. Hoje você nunca vai ter problema de, estou ansioso, estou com medo, não. Você vai entender como é que funciona o processo. São 7 horas e 2 minutos. Quero agradecer aqui, todos estão aqui ligados. Tem aqui o Jips, Jops e Armando, bom dia. A partir de Pemba, era que era ouvir música de Julia Muito. Tem aqui o Samuel Armando também, está aqui presente. Tenho aqui também a Fenosa, bom dia, o Fenosa aí. Tem também aqui, quem mais está aqui? O Ernesto Massanguanhana, ok, Massanguanhana, ok, isso é o nome dele. Alberto Fernando também está aqui por dentro, Alberto Fernando. José Damião também está aqui, bom dia, José Damião. Mitar Borges, bom dia, Mitar Borges. Augusto Calana também, ela quer o nosso amor, ok? Ele quer ouvir o nosso amor. O nosso amor, ai, o nosso amor, ai, eu estou apaixonado com a minha mulher. Eu quero o meu amor, eu estou apaixonadíssimo, meu. Eu estou apaixonado. Tá bem, vamos tocar a música para si, tá bom? Vamos tocar essa música, o nosso amor dos Calema, ok? Vamos, você vai ouvir essa música, ok? Você vai curtir a música dos Calema com a Soraya Ramos. É o nosso amor, ai, o nosso amor. Tem aqui também, bom dia, sou José Henriques da Macia, a partir de Manzir. Vim aqui para desejar um bom dia a todos, ok? Obrigado aí. A minha manhada Gisela em Magulo, ok? Ela está em Manzir, ela está em Magulo, ok? Ok, ok. José Henriques, José Henriques de Manzir. Ele está na magia, ouvir a Rádio 99 FM. Eu estou a ouvir a Rádio 99 FM, eu estou a ouvir. Bom, vamos lá ver aqui quem está aqui mais na linha. Aqui. Opa, eu tinha aqui uma coisa que tirei. Onde é que está isto aqui? Este ouvindo aqui estava aqui e eu deixei. Desaparecer aqui o José Henriques. Eu sou José Henriques. Então, o nome português é lá José Henriques, o nome Tuga. José Henriques. Bom, vamos lá ver aqui quem está mais aqui para a gente cumprimentar e desejar um bom dia, ok? Vamos lá ver quem está aqui. Aí o Sabonete também está aqui, Afonso Bento também está aqui. Ai. Tenho aqui também a Ana Orquídea, ok? Vocês já viram aqui, as mulheres hoje estão a dormir. Noé Inácio, também aqui tenho... Quem está mais aqui? Deixa eu ver aqui. Quem está aqui? Rafael Costa, também está aqui. Zaquel Batista Tomo, também está aqui. Vamos ver quem mais está aqui. Na nossa caixa. Dércio Nantumbo, Délcio Nantumbo. Quem mais está aqui? José Damião, que é a música de Matias Damasio. Vamos lá curtir a música de Nosso Amor.

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2: É exatamente isso. Que horas são?
3: 7:25.
2: Hoje é segunda-feira. Hoje é dia 15 de junho de 2026, ok? Cara ouvinte, diga lá uma coisa. Nós estamos aqui a falar hoje do resumo deste livro, que foram quase algumas semanas aí, sobre o processo de como ultrapassar, como usar o poder da mente para ultrapassar o medo e a ansiedade. Cara ouvinte, todos nós passamos por momentos da nossa vida dominados pelo medo e pelas variadas preocupações que geram constante sensação de ansiedade. Essa sensação pode ter origem em vários fatores externos e globais, tais como as crises financeiras, o desemprego, a instabilidade social e política ou desastres naturais e ambientais. Mas também pode resultar de fatores internos e pessoais, como doenças na família. Imagina que você tem alguém na família que está doente, pai, mãe, irmã, irmão, problemas no emprego, falta de dinheiro, ok? Num ambiente familiar instável, outras frustrações sentimentais. Seja quais foram os fatores que motivam a sua ansiedade e pode levar-os a viver uma constante inquietação e privar de qualquer paz de espírito e tranquilidade. Nem todos podemos contornar ou resolver todos os pensamentos que dão origem ao medo e à ansiedade, mas podemos certamente impedir que esses sentimentos dominem a nossa vida, ok? Então, como é que você vai usar as ferramentas para você dominar esse medo e ansiedade? Eu vou trazer aqui três exemplos, ok? Que são exemplos muito do dia a dia, para eu depois trazer aqui para vocês explicar, afinal de contas, o que é que acontece, que nós temos que usar essas ferramentas. Imagina lá que você é um pai de família. Pai de família, ok? Trabalha, acorda todos os dias às 6 da manhã, leva o filho para a escola, leva a filha para a escola, depois entra no trabalho às 8, tem que atender o chefe, os chefes, né? O patrão, o que é? Depois está com stress com a mulher em casa, ok? Os filhos também não lhe entendem, mas é uma pessoa que gosta dos filhos, gosta da família, gosta de fazer o trabalho que faz, mas sempre há problema e stress e ansiedade por causa desses assuntos em que tem na sua vida stress, inquietações no trabalho, inquietação em casa, mas é uma pessoa porreira, boa. E a outra é o

0: caso, imagina que você perdeu alguém querido. Você perdeu alguém querido. Portanto, você usa... Muita gente, o que é que faz? Muitos de, perdeu alguém querido e tem uma saudade incrível, tem uma saudade louca dessa pessoa, ok? Esse é outro caso. Agora, o terceiro exemplo que eu vou trazer, imagina lá que você, caro ouvinte, está a viver uma situação em que a sua mãe está muito doente, a sua irmã também está muito doente, e você não consegue parar de pensar, fica ansioso e com medo. Muitos estão aqui a ouvir um programa, quando estão nessa situação, nessas três situações, o que é que normalmente fazem? Vão ao ginásio, caro ouvinte, é o seu caso. Fazem yoga. Outros, o que é que fazem para escapar isso? Bebem uma cerveja ou bebem um vinho. Outros fumam. Outros usam o quê? Televisão, filme. Mas todas essas ferramentas que eu acabei de descrever aqui não resolvem o problema do medo, da ansiedade. Por um momento você distrai-se com um cigarro, provavelmente você distrai-se com uma bebedeira, provavelmente você se distrai quando fica no ginásio concentrado na sua aula de spinning ou a correr ou nas máquinas. Por um momento você, por um tempo, você se distrai com o seu vinhinho. Por um momento você acaba a ver uma hora, duas horas de filme, você se distrai. Mas não resolve o problema do medo, da ansiedade e dessas inquietações que eu acabei de medo que, e preocupação que lhe afeta essa sensação de ansiedade e essas frustrações que você está a viver. Não vai resolver. Portanto, caro ouvinte, liga para mim. Eu quero atender aqui alguns ouvintes para me dizer quais são as ferramentas que vocês usam para além dessas ferramentas que eu dei. Ginásio, beber, ver filme, coisa. Quais são as ferramentas que vocês usam? Entrar no ginásio e fazer vários tipos de treinos lá. Quais são outras ferramentas que vocês usam para resolver esse problema aqui? Por exemplo, suplantar a ansiedade. Como é que você suplanta a ansiedade? Ok? Como é que você tem paz de espírito? Como é que você consegue resolver esses problemas que eu acabei de explicar? O número já está disponível. O número é 87000990. Ok. Vamos ver se a gente consegue ter aqui algum ouvinte em linha para a gente falar sobre esse assunto. O número já está disponível. O número é 87000990. Vamos lá falar aqui. Vamos lá falar aqui. Qual é a sua solução? O número está disponível para você ligar para mim. Quem não quiser falar comigo? Onde que é isto aqui? Vamos lá ver, tem aqui um chamado aqui em linha. Vamos lá ver o que é isto aqui. Alô, bom dia. Tudo bem? Sim, diga lá.
1: Sim, aqui falo com o Mário.
0: Sim.
1: A minha opinião é parece
0: comportado. Não, não estou a ouvir nada, não estou a ouvir nada.
1: Sim, eu digo. Eu, como meu pai está doente, né? Para acabar com isso.
0: Para acabar consigo, faz o quê?
1: Oração.
0: Qual é o tipo de oração?
1: Fala com Deus. Fala aí.
0: Hã?
1: O meu pai.
0: Ah, este ouvinte aqui, não estou a entender nada do que ele está a dizer. Vamos ver se a gente consegue ter aqui algum ouvinte em linha aqui. Alô, bom dia. Sim, bom dia, diga lá.
2: A minha opinião é primeiro ponto é relaxar o corpo. Depois de relaxar o corpo, faz uma boa oração, entrega tudo ao Senhor. O Senhor sabe resolver tudo. Pega uma a Bíblia que vai te consolar para tudo.
0: Relaxar o corpo, o que é isso, relaxar o corpo?
2: Relaxar o corpo, porque o que acontece? Se tens uma depressão grande, a mente não funciona corretamente. Pensa coisas negativas, coisas positivas ao mesmo tempo. Primeiro relaxa o corpo, passa aquilo ali, depois você faz uma boa oração, depois você pega a Bíblia vai te ajudar para te consolar.
0: A Bíblia, que página da Bíblia?
2: É, qualquer versículo da Bíblia, a Bíblia ajuda muito.
0: Não, qualquer versículo não.
2: Tem que ir na Bíblia, tem muitos versículos que ajudam a aconselhar uma pessoa para estar num bom caminho.
0: É bem, imagina lá, imagina que eu tô com saudade de alguém que morreu na minha vida.
2: Desculpa, não entendi.
0: Imagina lá como eu estou com saudade de alguém que morreu na minha, que faz parte da minha vida, meu familiar. Qual é a parte da Bíblia que eu vou, vai me ajudar?
2: É que não entendo bem nessa parte de versículos, ele quer dizer fogo, porra.
0: Então você está trazendo aqui uma ideia que nunca viveu.
2: Sim, eu já vivi isso.
0: Então qual era o seu caso? E o que, qual é a parte da Bíblia que lhe ajudou? Vamos lá ver se a gente consegue ter aqui algum ouvinte em linha para a gente explicar isso. Alô, bom dia. Alô, bom dia.
1: Muito bom dia.
0: Sim, bom dia.
1: Sim, locutor.
0: Sim, bom dia.
1: Nenhum dos elementos mencionados, na verdade, pode resolver esse tipo de problema. Quando tu tens um problema. Já. Porque quando tu tens um problema, em vez de procurar esses elementos de se distrair, eles vão resolver o problema. Por exemplo, há um irmão que estava aí, que estava a dizer sobre a Bíblia, que o senhor locutor disse que versículo podemos se lembrar de uma pessoa que passou na nossa vida, ou sei lá, que não está conosco, né? É só lembrar de Jesus, se lembrar de Jesus.
0: Mas eu vou lá, meu irmão, o que é isso, lembrar de Jesus? Se eu nem conheço Jesus, como é que vamos lembrar dele?
1: É só porque Jesus estava dentro de nós.
0: Estava ou está?
1: Está, mas referir fisicamente, né? Antigamente.
0: Então, eu vou me lembrar, eu estou com saudades do meu pai que morreu, vou lembrar de Jesus.
1: Do jeito que nós lembramos de Jesus, do jeito que nós vamos se lembrar do nosso pai que perdeu a vida.
0: Como é que eu vou me lembrar de Jesus? Explica-me lá, eu não sei.
1: É assim, por exemplo, você perdeu alguém, não é isso? Se você perdeu alguém, por exemplo, nós perdemos o nosso pai, que é Jesus, na nossa, na parte física, porque espiritualmente nós dizemos que Jesus existe, não é isso? Mas não está entre nós. Mas nós se lembramos de Jesus. Não é isso?
0: Estou a ouvir, eu não sei. O que é que está a falar?
1: Então, é a mesma forma. De nós chamamos de lembrar que, pá, na verdade, existia alguém.
0: Deixa-me ver se eu entendi bem. Deixa-me ver se eu entendi bem. Tu estás a dizer que o teu pai morre e tu estás com saudades dele, do carinho dele, dos abraços dele. Você vai parar agora, vai pensar no Jesus para resolver esse problema de você estar com saudades do teu pai.
1: Essa parte é muito complicada.
0: Mas é que tu ouvir o que você é que está a dizer isso, meu irmão.
1: Exato. Mas, não, isso aqui passou, que não está entre nós, é muito complicado, na verdade.
0: Então como é que estás a trazer uma ideia que eu não estou a entender? Como é que você faz essa, usa essa ferramenta de você estar com saudade do pai, mas depois tem que lembrar-se de Jesus para lembrar o pai? Não entendi. Você já pode me ajudar? Ai, ai, ai, ai, ai. Vamos lá ver aqui se a gente tem aqui algum ouvinte em linha aqui. Vamos lá ver se a gente tem aqui algum ouvinte em linha para a gente resolver esse assunto aqui. Alô, alô, bom dia. Vamos lá ver se a gente tem aqui algum ouvinte em linha. Pra gente resolver, resolver esse assunto aqui de uma vez por todas. Vamos lá ver quem tá aqui. Alô, bom dia.
3: Alô, bom dia.
0: Bom dia.
3: Como está?
0: Tá tudo bem. Então vamos lá ver se a gente consegue ter aqui algum ouvinte em linha que pode nos trazer aqui uma resposta para este assunto aqui. O número está disponível aqui, 870009900. Aqui. Alô, bom dia.
2: Bom dia.
0: Sim, bom dia.
2: Bom dia.
0: Sim, bom dia.
2: Bom dia, sim.
0: Diga lá.
2: Não, eu... O que me ajuda
0: como é que vocês resolvem? Eu estive aqui a falar todos estes últimos dois meses sobre como é que funciona esse processo aqui. Vocês nem ouviram, meu... Alô, bom dia. Alô, bom dia.
4: Sim, bom dia.
0: Bom dia, tudo bem?
4: Tudo bem, não sei como estás.
0: Tudo bem, diga lá então.
4: Aqui em Belzinho.
0: Pode falar mais alto, por favor.
4: Sim. Aqui em Belzinho.
0: Sim, diga lá, seu Belvino.
4: Para mim, acho que eu estou orando.
0: Né? Orando é o quê? Eu tenho problema de saudade... da minha mãe que morreu, ou do meu tio que morreu, meu primo que morreu. Vou orar o quê? Explica-me lá.
4: Orar a Bíblia.
0: Orar a Bíblia é o quê isso? Orar a Bíblia. Tenho aqui a Bíblia, à minha frente é um livro preto grande. Vou fazer o quê? Vou para que página? Aqui é... Vamos ver aqui quem está aqui. Alô, bom dia.
5: Alô, bom dia, locutor, tudo bem?
0: Tudo bem.
5: Mas que locutor, eu não tenho muitas palavras a dizer, mas que pá, queria falar assim, você como que vai sentir saudade uma pessoa que perdeu a vida enquanto uma pessoa que não está na vida? Como que vai sentir saudade?
0: Não me liga com uma pergunta, você liga com a resposta, meu irmão.
5: Ah, nada, é porque eu não estou a ver a resposta.
0: Então desliga aí, um abraço aí, tá bom?
5: Você reconhece esse teu pai.
0: Tá bem, se não tem a resposta...
5: Eu tenho saudade, parece que esse teu pai viajou, só que você faz reconhecer, não é dizer que eu tenho saudade com a minha mãe, que perdeu a vida, é possível disso.
0: Não, se não tens, não tens saudade. É visto? Há ouvintes que não têm saudade dos familiares que morreram. Não ficam com saudade, não ficam ansiosos, não ficam preocupados, não têm um sentimento de culpa, ficam com medo do futuro. Há muita coisa aqui. Alô, bom dia. Alô, bom dia.
6: Bom dia.
0: Bom dia, tudo bem? Então.
6: Estou ainda na cama, estou a um da gente que está ligado, está a morder, não sabe nem o que vão falar, nem o que é que estão a falar. Mas eu só escutei por uns minutos só no programa.
0: Sim.
6: Sim. Mas eu falava do filho.
0: Pode tirar o loudspeaker aí.
6: Hello?
0: Sim.
6: Minha ansiedade tem a ver com o que? Se você sabe que você é capaz, está preparado para tal, fazer as coisas, tu tens que parar, processar, antes de fazer, parar e processar, fazer uma matemática, análise do que queres fazer, como queres fazer e como fazer para a coisa dar certo. Não temos contigo. Então, não há nada de ficar, não há nada de meu pai, não há nada de meu tio, nada de... E os problemas são teus, tu tens que resolver. Não tem ponto de... Ninguém vai resolver por ti. não adianta nada acordar ir ao ginásio, não adianta nada acordar ir. O problema vai voltar a estar à tua esteira. Tão simples quanto isso. Você tem que estar ciente e consciente, saber que tem um problema X, tu tem que resolver, arranjar meios e soluções. Tão simples quanto isso. Eu queria dizer aos ouvintes todos aí que estão andando a ligar, dizer assim, vou correr, vou Jesus, não sei o que. Deus não vai descer para resolver-te nada. Tu tens que arranjar meios e termos para poder resolver. Tão simples quanto isso. Agora, o que a pessoa tem que fazer? A pessoa tem que fazer é parar, pensar, refletir e arranjar meios e soluções. Depois disso, é que a pessoa vai ver qual é o primeiro passo que tem que dar. Agora, dizer que Deus, porque não sei o quê, escuta, nós já estamos aqui em vida, porque alguém deu a vida para a gente viver. Tem só os nossos pais. Agora, de lá para cá, nós já temos que ser responsáveis pela nossa vida, para as nossas caminhadas, para os nossos filhos e em diante. Agora, nada de falar de Deus, não sei o que, nada disso. Agora, a pessoa tem que parar, pensar, analisar e ver onde é que falhou, onde é que não falhou, para depois procurar soluções. Tão simples quanto isso.
0: Se fosse simples, não teríamos a sociedade toda ansiosa aí. Eu ontem estive a ver uma... Estava a ver uma pessoa amiga dizer que o filho vive fora, está ansioso porque não tem casa e não consegue dormir. Então a ansiedade precisa de algumas ferramentas, como se fosse para uma criança, ensinar já essa criança, dizer, olha, criança, filhinho, para você ficar calmo, você faz isto. É isso que a gente está aqui a trazer, aqui algumas dicas. Para como
6: deixa,
0: você...
6: deixa eu dar um exemplo do que me aconteceu faz aproximadamente 2-3 meses. Eu trabalho com cerejaria, tenho uma cerejaria minha. Eu fiz uma trela de trator, basculante de trator. Essa trela era do PCA, não vou dizer PCA de onde, era para ser daqui para Niassa. Eu fui importar a trela, cheguei na junta, falei com os homens e apareceu um burlador lá. Burlou. Eu tirei uma coisa de 63 mil, dei para ele levar a trela daqui para Niassa. A trela nem chegou em Niassa. Estou a falar, estão os inspetores aí todos já escutarem, já sabem de quem estou, com quem estou a falar, com quem estás a falar, eles já sabem, estão a escutar rádio, já sabem. Então é assim, a trela nem chegou em Niassa. A trela foi parar lá em Umbane, no Rio Sabe, não sei o quê. Eu fiz o esforço, a ninguém. Eu tenho um número de pessoas, muito, não vou falar aqui, muitas pessoas grandes. Então é assim, eu não é ninguém que foi atrás. Não vi que não, tem que resolver. Eu saí daqui, acordei, depois de darem localização de trela, não sei o quê, eu saí daqui, tinha um banho para procurar saber, vi a trela. Tirei tudo, cheguei lá e ainda fui preso, porque estava atrás da minha trela, não sei o quê. Então, depois de lá, o general disse, não, essa trela ele fez com as mãos, que nada disso, tem que ser miúdo aí, não sei o quê. Então, de lá, fica aqui, a trela, disse a eles, eu tenho que estar, saí daqui com uma escolta de carro, fui buscar lá.
0: Mas Buxinho, onde é que está o medo e a ansiedade aí quando o trailer foi parar lá em Inhambane? Onde está? Estavas com medo? Medo de quê?
6: Não tem medo de nada.
0: Então estamos a falar de pessoas que estão com medo, não estamos a falar de pessoas que não
6: então,
0: têm medo.
6: É o que eu quero explicar. É assim, você tem que estar capacitado, em poucas palavras, você tem que estar capacitado para resolver os seus assuntos. Você tem que estar preparado.
0: Se a pessoa não estiver capacitada, como é que se faz?
6: É uma questão muito simples. Eu digo o seguinte, eu, por exemplo, quando a trela parou, já não estava aí, já passou mais de 10 dias, a trela nunca chega. Eu, depois de fazer as minhas ligações, eu percebi que fui burlado. O que é que eu fiz? Posicionei-me. Eu disse, não, deixa eu parar, pensar, raciocinar.
0: Mas estavas ansioso?
6: Não deixei de tomar conta de mim.
0: Não estavas ansioso?
6: Não deixei de tentar tomar conta.
0: Então, e aquelas pessoas que vivem, e aquelas pessoas que são que são super ansiosas, que já entram em paranoia. Ah, já me roubaram o treino, já perdi dinheiro, já não sei o quê. Como é que, o que é que faz essa pessoa? Como é que tu ensinas essa pessoa a ficar calma?
6: Eu quero explicar isso mesmo. Eu quero dizer uma coisa. Se você vive com ansiedade, então você não está preparado para viver.
0: Como é que se prepara essa pessoa, então?
6: Sim, você não está preparado.
0: Quais são as ferramentas? Quais são as ferramentas para tu ensinar essa pessoa a se... A ter o controle e suplantar a ansiedade e suplantar o medo, resolver o medo. Como é que se ensina essa pessoa?
6: Primeiro você tem que saber ser e saber estar.
0: Não, mas ele não sabe. Não sabe ser, não sabe estar. Ele não sabe ser nem estar.
6: Saber estar, porque não adianta nada tu ter.
0: Eles não sabem, essa pessoa. A pessoa que está assim, eu vi pessoas a chorarem ontem, não sabem ser, não sabem estar. Usam refúgio, usam escapes com bebida, álcool, cigarro, ginásio. Okay. Como é que se ensina a ser e estar? Como é que você põe essa mente dessa pessoa calma? Explica-me lá.
6: Eu vou te dar um exemplo da minha pessoa. Eu já tive mais desses problemas. É assim, eu não bebia. O que é que fiz? Parei, pensei, protestei. De onde é que partiu aquela confusão toda? Até onde que a confusão ia? Eu fiquei, pá, eu até falei com meus pais, falei com meus irmãos, eu falei, eu estou aqui, em uma situação assim, é pá, é possível que amanhã ou depois de amanhã vocês não me vejam mais, eu já esteja preso, porque isso, estava a falar...
0: Tá bom, Poxinho, aqui não estou a trazer nenhuma, como é que diz, ferramenta que ajude o pessoal aqui.
6: Eu quero chegar aqui. Então, o que aconteceu? Eu parei e me concentrei. E eu vi, não adianta nada. Eu mais tenho pessoas, mais tenho que. Eu tenho que resolver isto. Eu que sou a solução. Eu que causei isto, eu tenho que ir atrás disto. Então, o que aconteceu? Eu saí e fui atrás.
0: Não, mas tu não estás a falar de nenhum medo, nenhuma ansiedade. Tu estás a falar de um problema, estás a falar simplesmente de um problema que tiveste que usaste a tua mente para resolver. Eu estou a falar de alguém que tem que resolver um problema em que está a chorar por saudade de alguém que morreu. Ou está a viver uma cena que a pessoa que está à frente dela está a morrer de doença e tudo. Mas um abraço aí para ti, tá bom? Valeu aí, tá bom? Tchau.
6: Okay.
0: Yeah. Bom, caros ouvintes, são 7:51. 7:51. Vou atender o último ouvinte aqui para ver se a gente consegue ter aqui. Alô, bom dia. Alô, bom dia. Ok. Vamos ver aqui quem é que está aqui. A gente quer fazer aqui. Vamos lá ver aqui se a gente vai para um top 3. Voltamos já aqui. Alô, bom dia.
7: Bom dia, Lutre.
0: Tudo bem?
7: Como está?
0: Está tudo bem, hein?
7: Então, e a família, como é que está?
0: Está tudo bem. Diga lá, então, qual é a sua resposta?
7: Bom, a minha resposta quanto a isso... a gente enfrenta muitos problemas, né? Dificuldades, ansiedades, medos, porque eu também já vivi isso aí.
0: E então?
7: Então, as ferramentas é a paciência, né?
0: Paciência de quê? Se você está com saudades de alguém que morreu, como você vai ter paciência?
7: Paciência, porque não tem como, por mais que nós possamos chorar, aquela pessoa nunca vai voltar. Então, paciência, o tempo cura.
0: O tempo não cura nada, há pessoas que ficam 80 anos a sofrerem.
7: Então são pessoas que não têm muita experiência, né?
0: Não é não ter experiência. A saudade é uma coisa que fica na tua mente, chamam-se no teu coração, e você não consegue largar. E aí é que é as ferramentas que eu quero. Dizer que o tempo cura é fazer uma pessoa sofrer durante a vida inteira. Nós temos que trazer soluções práticas e rápidas para ajudar as pessoas a curarem-se disso. Porque uma dor de uma perda de alguém cria muitas doenças no corpo e a pessoa acaba morrendo. Um abraço aí para ti, tá bom?
7: Ok, obrigada. Tchau.
0: Bom, vamos ficar aí com o top 3, um só ao vivo. Volto já aí com a Ari, ok?
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9: 7 horas e 53 minutos.
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2: 8 horas.
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4: É exatamente isso. Bom dia, aqui esta é a tua Rádio 99 FM. O meu nome é Nelson e estou aqui para fazer o programa consigo nesta segunda-feira, dia 15 de junho de 2026. Muito bom dia a todos, já sabem, vamos estar juntos aqui para fazermos aqui juntos o programa. Vamos ver como é que está a previsão do tempo para a segunda-feira, dia 15 de junho de 2026. Maputo, máxima 25, mínima 17 com o céu limpo, Xaxai, máxima 24, mínima 17 com o céu limpo, Machis, máxima 26, mínima 19 com o céu parcialmente nublado, Nhambane. Máxima 26, mínima 20 com o céu nublado, Beira. Máxima 26, mínima 16 com o céu predominantemente limpo, Chimoio. Máxima 22, mínima 12 com o céu nublado, Quelimane. Máxima 28, mínima 18 com o céu limpo, Tete. Máxima 30, mínima 18 com o céu limpo, Nampula. Máxima 28, mínima 17 com o céu predominantemente limpo, Lixinga. Máxima 22, mínima 12 com o céu limpo, Pemba. Máxima 29, mínima 22 com o céu limpo. Caro ouvinte, nós temos que fazer uma reflexão aqui sobre, afinal de contas, o que é que acontece quando a gente está num estado de medo. Nós temos que entender, temos que entender que quando você está num estado de medo, na sua vida e da ansiedade, como é que você supera o medo? Okay? Como é que você faz para superar o medo na sua vida? Ok? O medo é como um gás venenoso que é bombeado para a nossa atmosfera. Ele provoca asfixia mental, mortal e espiritual. E às vezes até a morte. Morte da energia, morte dos tecidos e morte de todo o crescimento. O medo e a ansiedade fazem-nos atrair próprias coisas que tecemos. O hábito do medo prejudica a saúde, encurta a vida e paralisa a eficácia. A dúvida e o medo significam fracasso. A fé é um otimismo e o medo um pessimismo. Não seja subserviente em relação aos pensamentos da outra pessoa. Tenha respeito saudável e reverente pelo seu próprio pensamento, porque o seu pensamento é a sua prece. Aquilo que o ouvinte sente é aquilo que atrai. Aquilo que imagina é aquilo que você se transforma. Para acabar com o medo, não há normal, regressa à verdadeira, fundamental, que existe apenas um único poder, o poder do Senhor Deus. Um só Senhor, um poder só, não só dois, três, quatro, cinco. É apenas Ele, move sob forma de unidade, todo Ele é o amor, todo Ele é a paz, todo Ele é a harmonia. Alinhe-se com isso e tudo se desvanecerá. Eu trago aqui soluções bem simples aqui para vocês entenderem o processo do medo, ok? Mas vamos lá ver quem está aqui na nossa caixa para eu cumprimentar aqui alguns ouvintes aqui. Trazer aqui alguns ouvintes aqui para vocês. E eu vou continuar aqui também com o show vivo aqui da Ari. Mas eu antes disso quero cumprimentar alguns ouvintes que já estão aqui presentes aqui no programa, né? Deixa eu ver quem são os ouvintes que estão aqui neste programa. Tenho aqui Alfredo Mandiato, bom dia Alfredo. Tenho aqui também o Luzias, bom dia. Quem mais está aqui? Albert Fernando, bom dia. Lina Rafael, também bom dia aqui. Emerson Luiz, mais conhecido por Django Chataíca, ele também está aqui, diz que está sempre doendo, Luiz. Sim, Emerson. Lina Rafael, bom dia aqui também. Anafi Robate, ela diz que quando está nesse tipo de situação eu pego no meu jardim e faço uma limpeza. Ai, ai, ai, maravilha aqui. Já viste como a Anafi faz para responder bem a pergunta? Eu sou a Yu Sabonete de Namicopo, bom dia. Josefa Bonoamade de 99.5, que era a música de Luan Santana. Jopsy Armando, bom dia. Samuel Armando também, bom dia aqui. Vamos ver quem mais está aqui. Arcélio Carlos, bom dia aqui. Vamos lá aí, show da Ari, bom dia, voltamos já.
2: 8 horas e 4 minutos. 8 horas e 4 minutos.
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2: 8 horas e 17 minutos.
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1: Exatamente isso, solta a consciência nesta manhã de... segunda-feira. Dia 15 de junho de 2026. Cara ouvinte, vamos lá ver uma coisa aqui que eu quero falar consigo aqui. Eu quero falar sobre... que está aqui ligado ao programa, sobre o que todos nós passamos por momentos da nossa vida dominados pelo medo e pelas mais variadas preocupações que geram uma constante sensação de ansiedade. Esta sensação pode ter origem em fatores externos globais, tais como crises financeiras, o desemprego, a instabilidade social e política, os desastres naturais e ambientais. E também pode resultar de fatores internos

0: e pessoais, como doenças da família, problemas de emprego, falta de dinheiro, um ambiente familiar instável ou frustrações sentimentais. Seja quais foram os fatores que motivam a ansiedade, pode levar-nos a viver numa constante inquietação, a privar-nos de qualquer paz de espírito ou tranquilidade. Nem sempre podemos contornar ou resolver todos os problemas que nos dão origem ao medo e ansiedade, mas também podemos certamente impedir que esses sentimentos dominem a nossa vida. Cara ouvinte, eu quero saber do ouvinte que... Eu vou dar aqui 3 exemplos e o ouvinte também pode depois pegar nos seus exemplos e trazer aqui para o nosso debate, ok? Mas vamos lá, eu vou trazer 3 exemplos aqui em que acontece na nossa sociedade. Um dos exemplos que faz com que a gente fique com medo, ansiedade, com sentimento de culpa, ficamos com uma profunda depressão, uma profunda ansiedade, uma preocupação. Eu vou dar um exemplo aqui. Imagina que você é um pai de família, trabalha, providencia tudo para seu filho, para os seus filhos, para a sua casa, para a sua mulher e para tudo. E também tem um emprego, mas acaba ouvindo, acaba ficando estressado, não consegue lidar bem com a sua mulher, não consegue dar bem com os seus filhos, não consegue bem se dar bem com o seu patrão ou com o seu chefe, e está num estado de ansiedade, num estado de stress, o cortisol lá em cima. E o ouvinte, o que é que faz? O ouvinte, o que é que faz? Passa por ir buscar um escape. Imagina outro caso. É o caso daquele que está com saudades dos pais, um falecido que morreu, pai, mãe, e nesse dia que comemora o aniversário da morte do pai ou da mãe, ou da irmã ou do irmão, fica a chorar, um sentimento de saudade misturado com uma enorme tristeza. E o que é que o ouvinte faz? E eu vou dizer o que os ouvintes fazem normalmente. A outra é o caso daquele que está numa situação, trouxe aquela do pai, né? Trouxe aquela de perdeu a familiar. É mais um caso que eu quero trazer aqui, como que eu trouxe aqui como exemplo, que faz com que a gente fique sem chão para viver. Imagina que você tem uma família, está numa família e você tem a sua mãe ou seu pai muito doente, e você está ansioso, não sabe o que vai acontecer com o teu familiar, e você fica triste, ansioso. O que é que você faz? O que é que faz normalmente o ser humano? O que é que faz normalmente o ser humano? 1. Vai beber. 2. Fuma. 3. Vai para o ginásio, academia, correr. Vai para a rua correr. Outros que fazem? Beber vinho. Outros que fazem? O que é? Comer. Agora, qual deles você faz quando você está numa situação triste? Você come muito? Você bebe muito? Você fuma? Você vai para o ginásio? Você corre muito para ver se resolve esse problema? Esses problemas são... não resolvem. Eu vejo filmes ou como pipocas, ok? Esses escapes que eu acabei de nomear aqui não resolvem o problema dessa ansiedade, desse sentimento de culpa, desse medo, desse sentimento profundo de saudade do pai, da mãe, desse sentimento de que precisa de proteção na sua vida, dos seus filhos, no seu negócio. Não vai resolver o problema essa desgraça toda está acontecendo na minha vida. Eu quero falar consigo, qual é a outra fórmula para o ouvinte resolver isso? 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Eu estou com excesso de ansiedade, eu estou com excesso de preocupação, eu estou com excesso de medo, eu sou culpado de tudo na minha vida, eu tenho saudades dos meus antepassados, do meu avô, do meu pai, do meu tio, do meu irmão, da minha irmã, do meu filho. Qual é a solução para isso? Vamos lá ver aqui. Alô, bom dia. Alô, bom dia.
1: Alô, bom dia, como está?
0: Sim, tudo bem.
1: Tudo bem, obrigado.
0: Então, diga lá.
1: Sim, a minha opinião é, na verdade, praticando esses todos os princípios, nada vai resolver. Mas se você confiar em Deus, isso vai te ajudar. Em que sentido? Fazer oração, continuamente a pedir aquilo que está a passar, a pedir ajuda. E o outro, lendo a Bíblia, Salmos 121, um pode te ajudar e outros versículos mesmo, Salmo.
0: 121?
1: Sim, 121.
0: 121 vai ajudar a quê?
1: O 121 diz: levantarei os meus olhos para o monte, de onde vem o meu socorro. O meu socorro vem do Senhor que fez o céu e a terra. Então, se você confiar em Ele, descarregar toda a sua ansiedade em Deus, aí pode resolver, pode vir a te ajudar. Em que sentido? Ele não vai terminar com aquele dor que você tem. E não vai recuperar aquela pessoa logo na oração que você vai fazer, não. Isso vai te fazer aliviar aquele dor. Ele alivia o dor.
0: Como é que alivia? Como é que alivia?
1: Sim, meditando nisto, e eu acabei de dizer que o meu socorro vem do Senhor que fez o céu e a terra, você vai saber primeiro que quem fez a terra, os céus, é Deus. Então, toda a ansiedade, todas as coisas que acontecem, Deus sabe resolver esses assuntos, porque Ele é o soberano do universo. Então, isso vai te dar uma esperança que um dia tudo isso virá mudar, e não recorrer a esses vícios. Você confiar em Deus, que fez todas as coisas aqui na Terra, assim como nos céus também.
0: Ok. Nos céus como? Então, você tem que pegar no Salmo 121.
1: Sim, sim.
0: Que mais salmos?
1: Outros princípios também. Não percebi?
0: Hã?
1: Não percebi a questão?
0: O que mais ele fez, Deus? Fez o céu?
1: Na verdade, quando nós fomos a ler no Gênesis 1, disse que no princípio Deus fez a terra. Fez a terra e os céus. Então, aí já a partir de que vemos que quem fez as coisas foi Deus. Então, se Ele é que fez as coisas, vamos dizer que essas todas as coisas que existem aqui na Terra, ou o que nós estamos a passar nesse sistema, significa que isso Ele sabe resolver. Então, se nós confiarmos, termos fé, que a pessoa que nos fez pode vir a nos ajudar. Então, com esses princípios, nós aliviamos a dor. Pode não acabar daqui para aqui, porque já sabemos que há situações que você não tem como. Você já sabe que aqui não tem como onde recorrer. Então, na verdade, você pode fazer muitas orações e não desista, porque Deus pode vir a te responder na hora certa e no tempo certo. Então, se você achar que, pá, Deus não está me ouvindo, já fiz muitas vezes, então se cansar ou deixar recorrer a esse vício, aí já será já aumentar mais dor, porque eles não vão resolver nada. Então, se nós confiar em Deus, isso pode nos aliviar as dores, não é possível. A ansiedade diminuir, a intensidade da ansiedade.
0: Ok. Tá bem, para além da oração, ler a Bíblia, o que mais?
1: Para mim, são esses dois princípios que podes usar. Então, se existem outros também, pode recorrer, mas não tem desse de fumar.
0: Ok. Sim, sim. Tá bom, obrigado aí, o senhor Vitor, né? Um abraço aí, tchau. Vamos lá ver se temos mais aqui algum ouvinte. Você está com um problema e o problema é... Sim, bom dia.
2: Ora viva! Bom dia!
0: Bom dia, diga lá então.
2: que fala Sangrot Guima, Milange.
0: Diga lá.
2: Sim, eu tenho uma perspectiva, né, de pensamento diferente dos intervenientes que falam que devem se acomodar da ideia de que a ansiedade, o medo é aliviado a partir de um sobrenatural que é invocado, chamado Deus. Eu contraponho essa ideia, por quê? Porque nós, como seres humanos ou como seres vivos, cada um de nós tem sua configuração pensamental. Do mesmo jeito que nós temos configuração do organismo diferente de cada um. Então, a nossa configuração mental, ela é acompanhada com o desenvolvimento psicológico desde a nossa infância, assim até atingir a fase adulta. Então, existem pessoas que nascem num local fechado e elas vão desenvolvendo suas habilidades para poderem se enquadrar com a sociedade e também acabam não conseguindo desenvolver o espírito de superação e certas situações. Tem pessoas que sentem medo por pequenos detalhes, mas tem outras pessoas que têm experiência de não conseguir, quer dizer, não se abalar com coisas pequenas. Então isso é muito mais desenvolvimento da psique em termos de encarar certas situações, certos eventos na vida. Temos situações de pessoas que, por exemplo, sabem que meu pai está doente, está no hospital, está em coma. Mas tem pessoas que, por exemplo, eu consigo aguentar na perspectiva de que estar doente é a ausência, neste caso, da saúde na pessoa. Então, ou vai ultrapassar essa doença, ou não, a lei da natureza, ou não pode morrer. Então, já tenho essa concepção e eu consigo me lidar com isso. Mas tem pessoas que não têm essa capacidade de poder se dar com isso. Nesse caso, acaba ficando, neste caso, com medo, na perspectiva de que está perdendo a pessoa, e o seu medo acaba superando aquilo que é o seu convívio social, assim como está se enquadrar com as outras pessoas, até ficar triste acima daquilo que nós esperávamos.
0: Sim, e agora? Já disseste que as pessoas não estão preparadas para isso e não foram preparadas para o que vem da sua infância com essas deficiências todas. Agora, se a pessoa está com deficiência toda, como é que ele se alinha? Como é que ele se corrige disso? Como é que são as ferramentas para ele obter essa evolução para conseguir entender e remover o medo, a ansiedade, o sentimento de culpa, o sentimento de que a paz de espírito saiu? Como é que ele faz isso, se ele não aprendeu?
2: Então, como eu estava a dizer aqui sobre a socialização, é que nós temos, por exemplo, a situação de escola. Escola é um...
0: A pessoa está a ligar para uma pessoa agora que está com um problema, está a chorar com saudade, está com saudade de um familiar que morreu. Saudade, hoje é o dia do aniversário dessa pessoa que faleceu. Qual é a ferramenta que tu dás para essa pessoa tirar essa choradeira toda, essa saudade, isso tudo? Qual que tu dizes para essa pessoa fazer? Porque a pessoa está a chorar aqui, todo dia, está triste, está com saudade. Qual é a ferramenta que tu tens para essa pessoa?
2: O normal é a pessoa perceber que é a lei da natureza.
0: Não, a lei da natureza, ele já entendeu o que é a lei da natureza, que a pessoa morreu, está lá na cova, está no cemitério, o quê? Mas a saudade está lá, a tristeza está lá, a choradeira está lá, a angústia está lá. Como é que você remove isso?
2: Mas, como estava a dizer aqui sobre a mente humana, a mente humana tem sua configuração. Então,
0: essa pessoa não tem configuração, não tem essa configuração. Tu estás a ligar para dar um conselho a essa pessoa. Como é que ele faz? Qual é uma ferramenta rápida para essa pessoa? Para além de beber, ir ao ginásio, para além de fumar, correr na marginal. Qual é a ferramenta para isso?
2: Incentivar a pessoa de que isso e incentivando a pessoa, nesse caso, tem que incentivar a pessoa e explicando de que isso é algo natural.
0: Algo natural, que ele já sabe que morrer é uma cena natural, mas a tristeza está lá, a dor está lá, a saudade está lá. Hã? Como é que você resolve o problema? O medo também está lá de que possa acontecer uma coisa também com um outro familiar. Como é que o senhor Guima, qual é o conselho que dá para essa pessoa resolver o seu assunto? Diz que não concorda que com um salmo resolva isso, diz que não concorda com nenhum ouvinte que ligou. Então, qual é o seu conselho, para além de dizer que simplesmente que ele tem que entender que isso acontece, que a morte acontece? Todo mundo sabe que a morte acontece, mas qual é a ferramenta para você tirar essa pessoa desse sofrimento?
2: Como eu estava a dizer, é só incentivar de que isso é algo que acontece.
0: A tua resposta é incentivar, ok. Tu conheces o Salmo 121?
2: Não conheço.
0: Então como é que, não conhecendo uma coisa, dizes que não concordas se não conheces?
2: Nós também não podemos nos acomodar com as narrativas. Sabe?
0: Não. Espera aí. Atenção, uma coisa. A pergunta é simples. A pergunta é assim. A minha pergunta para si é a seguinte. A minha pergunta para si é o seguinte. Qual é o seu conhecimento para o Salmo 121? Então não tem nenhum conhecimento sobre o Salmo 121, correto? Não tem. Espera. Não tem nenhum conhecimento sobre o Salmo 121, seu Guima. Não tem, não é isso? É o que eu percebi. Não entende nada, nem conhece uma palavra desse Salmo, nem sabe qual é o efeito que esse Salmo faz, o que que esse Salmo traz. Sabe o que o Salmo 91 diz também? Não sabe também. Sabe o que é que o Salmo 23 diz? Então, eu fico de boca aberta quando o senhor Guima liga e diz assim: eu não concordo com o senhor Victor, porque o senhor Victor está a falar de uma coisa que eu, o senhor Guima, não conheço. Tu não conheces o que ele está a falar? O ouvinte ligou, explicou uma coisa, tu não percebeste o que é que ele falou, disse que não concordas. Não. Se não souber, se eu estou a falar de, física, química.
2: São mesmo as expressões que a sociedade não invocar.
0: Não. Estamos a falar do Salmo 121. O Salmo 121, o que é que diz? Como é que liga para dizer que o Salmo 121 não resolve o problema daquela pessoa que está doente, que está com problema, e não conhece?
2: O Salmo 121 fala sobre de que será o Senhor...
0: Não, o Senhor diz que não, diz que não sabe. Diz que não sabe, diz que não sabe.
2: Isso é uma narrativa que... Uma narrativa que quem concorda. Tem uma pessoa que já está habituada com lei dogmática.
0: Mas eu também, o senhor Guima também não trouxe nenhuma solução para aqui. Só diz que tem que dar, dizer que isso acontece e acabou. Foi a sua solução. Mas remover aquela tristeza, resolver aquele problema daquela mágoa, tirar aquela mulher, aquele homem que está a sofrer com medo de que também possa acontecer com outro familiar, não trouxe nenhuma solução aqui.
2: Estimado locutor, nesta vida, neste cotidiano, acontecem muitas coisas.
0: Quando diz que nesta vida acontecem muitas coisas, está dizendo que eu não sei que acontecem muitas coisas na vida? Se eu estou a trazer três exemplos que acontecem na vida, eu estou a perguntar, qual é a solução? Explicou-me, falou-me sobre a mente, sabor, falou-me de que nascer, evolução da pessoa, conhecimento, o que. Mas solução prática para essas pessoas que estão nesse estado, não me trouxe.
2: É que essas pessoas não foram treinadas.
0: Não é o problema de não ser treinada. A questão não é o... Mas se eu já trago aqui uma questão, se eu já digo que essas pessoas não estão treinadas, o seu Guima liga a dizer sim, essas pessoas não são treinadas de novo. Eu sou a dizer, olha, há pessoas que estão com problemas de pessoas que morreram, estão com problemas na relação, estão com problemas... E tu dizes, eu não concordo. Não concordas com o quê? conhece as ferramentas que o senhor falou? Não, não conheço, nunca percebi, não sei. Eu só acho que é aquilo que é uma coisa. Eu às vezes escuto com um familiar meu: ah, pá, porque a Bíblia, não sei o quê. Já leu? Não, não leu. É o teu caso. É, um abraço aí, tchau, tchau. Um abraço, tchau. Vamos lá ver se a gente tem mais um ouvinte aqui para fecharmos esse assunto aqui. Que eu quero fechar aqui, caro ouvinte. Vou atender mais um ouvinte, o último aqui. Sim, bom dia. Alô, bom dia.
3: Aqui será bem, mas não sei, doutor.
0: Sim, pode tirar o loudspeaker aí, por favor.
3: Oi?
0: Pode tirar o loudspeaker aí.
3: Ah, ok. Sim, eu devia aqui falar dessa de Machala Betene.
0: Sim, diz lá.
3: Eu sou mais da opinião de meditar na palavra, né? O salmista é um dos escritores que tem muitas palavras boas, confortadoras, de um bom pastor. E eu também, da minha parte, sou da opinião e gosto muito de meditar, cantar louvores e se ficar sozinho, assistir. Isso me conforta.
0: Assistir o quê?
3: Desenhos animais. Ah, isso tem me confortado muito, porque vejo lá tanta coisa engraçada, silenciada, enquanto eu ainda espero a minha cidade aí louvando, meditando. E é só assim que consigo me concentrar.
0: Quais são as suas ansiedades que te dominam?
3: Principalmente quando a tristeza está na família mesmo. Isso é o que tem machucado muito.
0: Tipo
3: o
0: quê?
3: Exemplo, mãe doente, desavenças na família. Isso afeta-me muito, porque estando sem familiar, né? Então, acredito que sem familiar são as pessoas que eu mais amo. Então, isso é que afeta muito.
0: Ok. E diz lá uma coisa, como é que chamas?
3: Delton.
0: Delton o quê?
3: Delton Abid Kung.
0: Conhece o Salmo 121?
3: Conheço, sim.
0: Ok. Viste o ouvinte que ligou um bocadinho aí, ele não conhece nada do Salmo e disse que não funciona. Qual é dos Salmos que tu mais usas?
3: Eu acredito que cada um, né, baseia-se naquilo que acredita. O ilustre que acabou de ligar, eu acredito que ele não tem o efeito que a palavra dá, porque eu acredito que o efeito que o Salmo 21 dá vai basicamente no que a pessoa acredita. Eu acredito que o Salmo 21 ele cura, porque é uma palavra que foi escrita. Com um homem que esperava Deus, que se a gente for a ver quem escreveu o Salmo 21 é o rei Davi. Então, se a gente acompanha toda a história dele, há uma história de uma pessoa muito forte, uma pessoa que passou por muitos obstáculos, né? Então, por acaso, ele até foi considerado um homem segundo o coração de Deus. Mas por quê? Porque ele acreditava naquela palavra, ele acreditava no Senhor. Então, até viveu ele muito, como eu disse ao Senhor, onde vem o meu socorro vem do Senhor Jesus Cristo. É porque Ele é o Criador de todas as coisas. Então, não há coisa, porque a situação injusta é que a gente pode parar e ver se fizer uma aflição para a nossa força, nossa própria força, para nossas próprias capacidades. Fizer uma aflição onde as pessoas param e olham, se tudo aqui acabou. Então, a gente levando os olhos ao Senhor, para mim, nem para onde a gente coloca a nossa esperança, onde a gente espera. Então, dá certo que eu, pelo menos, só para vazio, disse, dá certo que eu confio no Senhor Jesus Cristo.
0: O que eu quero dizer aqui é, os salmos, para quem está a ouvir e tu conheces bem, eu posso falar contigo, os salmos permitem tu entrar em diálogo com o teu verdadeiro eu. Ajuda-te na relação com ele. Somos nós e nós que ouvimos. Deus fala através de nós e em nós. Os 150 salmos são evidentemente retirados do Antigo Testamento, que foi escrito no Antigo. Agora, o que eu quero dizer é que os salmos não constituem as únicas fontes de meditação. Há várias orações e meditações nesta obra que nós podemos trazer aqui para a coisa. Agora, o que é que eu preciso dizer? Há salmos de alegria, há salmos de paz de espírito, há paz de felicidade, de jubilo, alguns evocam encantamento e outros glória à criação, o lugar da humanidade, do universo. Porém, Também encontramos igualmente gritos do coração destroçado quando somos afetados por ferimentos ou pela doença em termos de mágoa, humilhação, divisão, crítica, falsidade, o perigo, traição para outros amigos e sócios. Os salmos também foram escritos para pensar nos ricos que correm numa nação, bem como nos perigos que podem afetar cada indivíduo. A variedade de estado de espírito e atitudes com que nós abordamos a vida e Deus acompanha a experiência humana. Então, todos esses estados de espírito que são abordados nesta pequena Bíblia, que são os salmos, e nós temos de descobrir essa sua identidade nos salmos em qualquer momento, em todas as circunstâncias. Por exemplo, o caro Dércio, né? Delton. Por exemplo, tu queres suplantar a ansiedade. Quando tu queres suplantar a ansiedade, em poucas palavras, tu tens que... Não tens que... a nossa mente é a nossa casa, ok? Então, temos de estar constantemente a limpar a casa com verdades que Deus... que retiram tudo dela, né? Então, a casa de Deus é a nossa própria mente. A nossa mente que caminhamos e falamos com Deus. Porque Deus é a inteligência suprema, né? Então, todas as condições e circunstâncias que acontecem estão sujeitas a alterações. Então, tu tens com cada salmo, com cada oração, tu vais limpando essa tua casa aí, ok? Por exemplo, tu sentes-te culpado. Ah, eu sinto-me culpado por causa da situação da minha família. Às vezes podes sentir culpado por causa disso, né? Nós temos que aprender também que se nós deixarmos os outros controlar a nossa mente, nós perdemos a liberdade de Deus que nos deu para tornar nossas decisões com base nos nossos próprios pensamentos, né? Então nós temos que seguir o nosso próprio coração, né? Seguir o nosso próprio subconsciente, encher o teu consciente de pensamentos positivos. Então, o que são os salmos? Os salmos, eu digo assim, Delton, você tem que fazer uma maratona de 90 km, estás a entender? Tu vais dizer assim, ei, seu locutor, ei, fazer 90 km eu não vou conseguir. Agora, se eu te disser assim, Delton, eu vou te dar um plano, ok? De treino, ok? Você vai treinar vai fazer esse plano de treino. Como você vai treinar as tuas pernas? Como você vai treinar? O que você vai comer? Você não vai conseguir fazer 90 km? Você vai conseguir. Por quê? Porque eu estou a dar um plano, apesar da tua consciência dizer que eu... Exatamente, eu vou dar o teu plano. Então, toda gente consegue fazer uma maratona de 100 km, de 90 km, desde que você treine, faça o treino correto para você conseguir fazer os 90 km. Tem que treinar a mente, treinar as tuas pernas, treinar os teus músculos, treinar a tua postura, aquilo que você deve comer, a tua energia, entendes?
3: Entendo. Então. Pois por acaso, depois estava também a falar com um colega, né? A gente perguntava assim, como assim, tipo, nos trabalhos sempre existe mestre e ajudante. Então, o mestre sempre, ele é que ganha mais, mas trabalha menos. Então, eu tipo, entendi aqui, é porque o mestre, ele é que pensa, ele que gasta a mentalidade. É mais fácil para quem está a executar o trabalho, porque se ele diz, faça isso. Então, é mais simples para aquele que... Tipo, é ordenado para fazer alguma coisa do que aquele que tem que planear a coisa.
0: Exatamente.
3: Mais ou menos, isso é mentalidade mesmo.
0: Exatamente. Um abraço aí para ti, tá bom?
3: Muito obrigado, Luiz. Começamos um ótimo dia para ti também.
0: Obrigado aí. Bom, ficamos aqui com algumas dicas que eu deixei sobre esse processo de que você tem que trazer, se não sabe resolver o problema da ansiedade, do medo. Você procura os salmos para você, ele te indicar qual deles vai de encontro com o teu problema. Ah, morreu alguém na minha família e eu estou a querer vivenciar, estou a viver uma tristeza. Pega o Salmo 23. Ah, eu preciso de proteção, a minha família está doente. Salmo 91. Entenderam? Ok? Salmo 23. O Senhor é meu pastor, de longe o mais lido nos funerais, ok? Em momentos de perda. Fala de ser conduzido, amparado e acompanhado num vale da sombra da morte. Traz conforto e promessa de não estar sozinho na dor, ok? Um abraço aí para vocês, obrigado aí. Eu volto amanhã para terminarmos esse assunto aqui.
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5: 8:59.
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1: Exatamente isso. Muito bom dia a todos os ouvintes. Estão aqui ligados ao programa. Muito obrigado a todos. Obrigado aí. Dizer aqui a previsão do tempo para segunda-feira, dia 15 de junho de 2026. É a seguinte. Antes disso, meu nome é Nelson, ok? Até um ponto aí. Meu nome é Nelson. Maputo, máxima 25, mínima 17, com o céu limpo. Xaxai, máxima 24, mínima 17, com o céu limpo. Cidade da Machis, máxima 26, mínima 19, com o céu limpo. Nhambane, máxima 26, mínima 20, com o céu parcialmente nublado. Beira, máxima 26, mínima 16, com o céu predominantemente limpo. Cidade de Shibuya, máxima 22, mínima 12, com o céu nublado. Quilimane, máxima 28, mínima 12, com o céu limpo. Tete, máxima 30, mínima 18, com o céu limpo. Nampula, máxima 28, mínima 17, com o céu parcialmente nublado. Lixinga, máxima 22, mínima 12, com o céu limpo. E Pemba, máxima 29, mínima 22, com o céu limpo. Cara, vem, eu quero trazer aqui para vocês algumas informações, ok? Informações que são relevantes aqui para vocês, ok? Vamos lá ver aqui. Vamos lá ver aqui alguns resultados aqui dos jogos, ok? Que aconteceram. Jogos do grupo C. Escócia venceu o Haiti ontem por 1-0. No grupo D, a Austrália bateu a Turquia por 2-0. Também o jogo foi ontem. Grupo E, também a Alemanha triturou aquele país, chama-se Coração, 7-1. É o grupo E, ok. Grupo F, os Países Baixos, a Holanda, empatou com o Japão. Imagina lá, aquela laranja mecânica empatar com o Japão. Hein? Os japas estão a jogar futebol. Os japas empataram com os Países Baixos, com a Holanda. Ai, maravilha. Agora, grupo E, aqui o Costa do Marfim, da África, ganhou o Equador. Poxa! Costa do Marfim ganhou o Equador. A Suécia também triturou a Tunísia por 5-1. Grande jogo aí. A Suécia. Já sabem, né? O que é que tem mais? O que é que temos hoje? Fase de grupos para hoje, né? Hoje aqui temos alguns jogos muito importantes. Temos aqui a Espanha às 18. Espanha contra Cabo Verde. Cabo Verde já foi campeão da África, né? Acho que foi isso, do Cano, ok? Bélgica, Egito, também é grande jogo. Aqui joga Moçambique, só joga África aqui, né? Só joga África hoje. Cabo Verde contra a Espanha, Bélgica contra o Egito às 21 horas. Fases de grupo, amanhã teremos também a Arábia Saudita com o Uruguai. E teremos também o grupo G, Irão contra a Nova Zelândia. E também teremos amanhã às 21 horas a França, grande jogo, França-Senegal. Ai, ai, ai, ai, ai. Agora temos também na quarta-feira Iraque. O Iraque vai jogar com a Noruega. A Argentina vai jogar contra a Argélia. E a Áustria vai jogar contra a Jordânia. E temos também a República do Congo contra Portugal na quarta-feira às 19 horas, dia 17. Ok? Ok, caro ouvinte? Ai, ai, ai, fica atento. Eu volto já para a gente trazer aqui saúde e bem-estar aqui na rúbrica. Vamos falar do seu corpo, vamos falar do colesterol, ok?
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2: 9 horas e 20 minutos.
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4: Exatamente isso, saúde e bem-estar aqui na tua rádio 99 FM. Muito bom dia a todos. Estão ligados aqui ao programa. Caro ouvinte, aqui na saúde e bem-estar, nós estamos a falar de um processo que o seu corpo tem, chama-se regeneração. Esse processo de regeneração que o seu corpo tem, ele faz com que o ouvinte tenha como se regenerar o seu corpo. E o processo que tem responsabilidade, que é responsável de fazer isso, chama-se células-tronco. Elas são responsáveis de fazer isso. Agora, essas células-tronco, elas sofrem lesões. E uma das lesões que elas sofrem chama-se colesterol. Eu quero saber aqui da minha audiência, o vosso conhecimento, o que é que significa colesterol alto? E como é que o colesterol alto afeta o seu corpo, ok? Vamos lá falar sobre o colesterol. Um dos riscos que acaba sofrendo as suas células-tronco é o excesso de colesterol alto. As nossas reservas não se esgotam apenas com o tempo, as nossas células-tronco que restam se tornam menos ativas durante a juventude. Então, níveis elevados de colesterol também podem prejudicar o funcionamento das células-tronco, embora nem todo o colesterol seja equivalente. Vamos lá falar sobre a lipoproteína de alta densidade, HDL, High Density Lipoproteína. Vamos lá falar sobre isso, chamada colesterol bom, que trava a morte celular e programada das células progenitoras endotílias. Agora, vamos lá falar sobre isso. Estratégias alimentares, comendo HDL, protege as suas células. Ok? Agora, nós temos que falar também... vamos lá falar daquele colesterol que faz mal. Qual é o colesterol que faz mal? Qual é a razão do colesterol que faz mal ao seu corpo? O que é que causa o colesterol mal no seu corpo? Já viram vocês que a nossa audiência maravilhosa não sabe falar do colesterol? Eu falei do colesterol na sexta-feira, vocês não perceberam isso? Eu falei do colesterol na sexta-feira e eu estou a repetir para ver se vocês apanharam, ok? Mas pronto, como vocês não sabem sobre colesterol, eu vou falar sobre colesterol, porque ninguém está a me ligar aqui, ninguém quer falar comigo sobre colesterol aqui hoje no programa, mas eu vou falar consigo sobre colesterol, ok?

0: chamasse nicho. Quando o corpo sofre uma lesão ou envelhece, esses operários saem do nicho, entram na corrente sanguínea e vão reparar o tecido. Agora, aqui quero explicar o seguinte. Como o colesterol alto, o que chama-se LDL, oxidado, destrói esse sistema. Quando a gordura e a mamagem inflamada no sangue, o colesterol cria uma espécie de ruído estático químico e as células tronco que estão guardadas no nosso osso ficam surdas. Elas não conseguem ouvir os sinais do socorro que os órgãos estão lesionados, como o coração ou rins, que estão a evitar. Danifica as células tronco circulantes. O Li explica aqui, que mostra que os níveis elevados de LDL danificam diretamente a membrana das células tronco que já estão em circulação no sangue. É como se os operários fossem atacados a caminho do trabalho. Elas perdem a força e morrem antes de conseguir chegar ao órgão que precisam de reparação. Vamos lá falar também sobre o envelhecimento precoce das células tronco. O excesso de colesterol força as células tronco a envelhecerem mais depressa. Elas perdem a capacidade de se dividir, ok? E se transformar em tecidos novos, em vez de regenerarem o corpo, tornam-se células zombie. Células zombie, caro ouvinte. Agora, a boa notícia para vocês é a seguinte. Eu trago um estudo científico aqui revolucionário. Quando nós limpamos o sangue e baixamos o colesterol, as células tronco acordam e voltam a circular com toda a força total para ajudar os ouvintes a limpar este ruído do sangue com a nossa pirâmide combinada moçambicana. Peixe gordo como carapau e cozinha, o ômega 3 reduz o colesterol mau e ativa a libertação de células tronco. Chocolate amargo, cacau puro, como vimos no topo 31, os flavonoides do cacau duplicam o número de células tronco no sangue, ao mesmo tempo que protegem os vasos contra a oxidação de colesterol. Alho e cebola limpam as artérias, caro ouvinte. Limpam as artérias, alho e a cebola. E impedem que o colesterol se oxide, o que é quando ele se torna realmente perigoso para as células. Família, ouçam com profundidade desta ciência. O colesterol alto não te mata apenas por fachar as artérias. Ele mata a tua capacidade de renovares. Ele tranca os teus operários divinos dentro do osso e não nos deixa trabalhar. Caro ouvinte, esse processo de você ter os seus operários limitados, os teus... Caro ouvinte, eu quero dizer uma coisa. Eu vou dizer uma coisa muito simples. Às vezes tu estás à procura de um divino para resolver o problema da tua saúde. E o divino são os operários que chamam-se células-tronco. Ouviu, caro ouvinte? Ouviu o que eu estou a dizer? Os seus operários divinos estão dentro de si. Agora, o que impossibilita eles de curarem o seu corpo? Excesso de álcool, excesso de cigarro, excesso de açúcar, como diabetes 1 e 2, excesso de colesterol alto, falta de sono, que mais é que cria problemas nesse seu estado reparador? Estar exposto a ambientes tóxicos também cria esses problemas, ok? Do ar, ok? Então preste bem atenção e não se esqueça, ok? Dei uma aula muito forte aqui hoje sobre colesterol. Espero que vocês tenham aprendido. Um abraço, tchau, tchau.
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1: 9 horas e 45 minutos.
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3: Bom, vamos já terminar aqui esta motivação de hoje. Essa motivação de hoje tem como base o livro do Dr. Arv Hacker. Arv Hacker, Os Segredos da Mente Milionária. Caro ouvinte, vamos lá falar aqui sobre as lições mais claras sobre a vida. Caro ouvinte, você acha que o dinheiro se esgota? Ok? Você acha que o dinheiro se esgota? Por isso é que os ricos estão todos com o dinheiro. Ai, ai, ai, ai, ai. Vamos lá ver se a gente tem aqui as nossas opiniões aqui dos ouvintes aqui. Você acha que o dinheiro acaba, ok? E que todos os ricos levam o dinheiro para si. Ah? Vamos lá ver se a gente tem aqui alguns pensamentos aqui, se batem com essa ideia, se você acredita nessa ideia. O número é 87000990. Você acha que o dinheiro se esgota? E eu quero falar consigo sobre esse assunto aqui. Você acha que você, quando tiver dinheiro, vai ser bondoso, generoso, afetuoso? Ai, ai, ai, ai, ai. Você acha que o dinheiro torna a pessoa gostosa, bondosa, generosa, afetuosa? Vamos lá ver se a gente tem aqui algum ouvinte aqui. Alô, bom dia.
4: Alô, bom dia, como está?
3: Sim, tudo bom? Vamos lá ver se você acha que o dinheiro vai tornar uma pessoa bondosa, generosa, afetuosa. Vamos lá ver se isso é verdade ou não, ok? Você se torna bondoso, generoso e afetuoso porque tem dinheiro na carteira? Hã? Alô, bom dia. Você acha que ter dinheiro na carteira vai te tornar bondoso, generoso, afetuoso? Vai ser puro, vai ser espiritualizado com o valor que tem o dinheiro na conta? Vamos lá ver se a gente consegue ter. Alô, bom dia.
5: Bom dia.
3: Sim, diga lá.
5: Como é que vai, Luiz?
3: Está tudo bem aqui.
5: Eu também estou bom.
3: Então,
5: tá,
3: diga lá. Está andar aqui.
5: Ótimo, ótimo.
3: Então, diga lá.
5: Ah, é assim, Luiz. Eu particularmente não sei se, qual seria a colocação de ser bondoso. Porque ajudar a todos também não ia conseguir.
3: Tu conheces uma pessoa quando é bondosa, não conheces?
5: Sim, sim.
3: Então, você achas que ter dinheiro na carteira faz-te tornar, torna-te uma pessoa bondosa, afetuosa? É o dinheiro que te torna isso? A pergunta é essa. Você acha que o ter dinheiro no bolso vai te tornar bondoso, afetuoso, espiritualizado, vai te pôr ser puro?
5: Não, ter dinheiro não torna a pessoa bondosa.
3: Ok.
5: Sim, sim.
3: Agora, achas que o dinheiro no mundo se esgota?
5: Não percebi a questão.
3: Achas que o dinheiro no mundo se esgota? Dinheiro?
5: Não, eu acho que não.
3: O dinheiro se esgota?
5: Dinheiro não se esgota no mundo.
3: Tá bem. Achas que estás pobre por causa dos ricos que levaram teu dinheiro?
5: Também não. Eu acho que sim.
3: Ok. Tá bom. Um abraço aí. Deixa lá ouvir outros ouvintes aqui, tá bom?
5: Ótimo.
3: Ok. Vamos lá ver aqui a resposta. São 3 perguntinhas bem rápidas aqui no Show da Manhã. Vamos lá ver se você acha que está pobre porque o dinheiro está com os ricos. Sim, bom dia.
6: Tá, sim, bom dia. Como está?
3: Sim, tudo bem.
6: Tá tudo.
3: Então, diga lá.
4: dinheiro torna a pessoa bondosa, generosa, como acaba de dizer.
3: Não. Eu não disse nada disso. Eu perguntei se o dinheiro torna a pessoa bondosa e carinhosa. É uma pergunta, não é uma afirmação.
4: Certo, torna. Eu estou aqui a afirmar que torna, sim.
3: Ah, torna uma pessoa bondosa, carinhosa.
4: Exatamente, torna, porque se alguém precisa de uma qualquer mão de ajuda, então se eu ajudo com tudo que eu tiver, então a pessoa passa a registrar como uma boa pessoa. Então, imaginemos que por minhas ideias, depois você dá alguma coisa. Aí eu praticamente não vou saber, quer dizer, não vai notar nenhuma coisa de...
3: Domingo, explica uma coisa, eu quero entender. Como é que você ter dinheiro na carteira torna uma pessoa mais afetuosa? Diz lá.
4: Muito bem. Ponhamos que é uma família conhecida ou não é conhecida. Então, está lá no hospital e foram dito, por exemplo, vamos dizer que no hospital não tem medicamento, mas a pessoa foi lá e...
3: O que é afeto, caríssimo Domingos? O que é afeto?
4: Só para explicar aqui.
3: Afeto, o que é afeto? Afeto, eu perguntei, o que é afeto? O que é a palavra afetuoso, ser afetuoso?
4: Afetuoso, não é sempre uma pessoa que faz uma pessoa que...
3: Domingos, o que é ser uma pessoa afetuosa? Define lá.
4: Bom, afetuosa é uma pessoa que sempre quer dizer... Faz. Uma pessoa que efetua as coisas. Do bem, do mal, uma pessoa que faz.
3: Às vezes nós temos um problema aqui, que é a definição da palavra afeto, ok? Então quando não entendes o que significa da palavra afeto, traz uma resposta que não é verdade. O dinheiro não torna uma pessoa afetuosa. Uma pessoa afetuosa é uma pessoa que tem um sentimento de paixão, de ternura. É uma pessoa que tem um sentimento de apego pela outra pessoa. Ok.
4: Torna.
3: Hã?
4: Torna, sim. Estou aqui a afirmar que torna.
3: Torna o quê? O dinheiro põe-te uma pessoa mais, com mais paixão.
4: Claro que sim. Exatamente isso.
3: Ah, então. Então, tu estás a dizer que o valor que está na conta bancária põe-te uma pessoa mais apegada a outras pessoas.
4: Segundo a minha opinião, como acabo de dizer.
3: Tá bom, ok. Então, achas que dinheiro torna uma pessoa mais pura?
4: Torna uma pessoa pura, sim.
3: Se você é puro, você é puro. Não é o dinheiro na conta bancária que torna você de puro ou uma pessoa não pura, espiritual, não espiritual. Não é o dinheiro na conta que mexe contigo. Você ou nasceu assim ou você é. Se essas qualidades vêm, existem no teu coração. Ok? Não tem nada a ver com a tua conta bancária. Esses atributos se originam daquilo que está na tua alma. Agora, acreditar que o dinheiro tem o poder de tornar-te uma pessoa boa ou mal, ei, não passa do modo de pensar uma coisa. Isso é tipo, deve ver quando uma pessoa tem um puro lixo programado. E isso cria um problema sério na felicidade. Não é o dinheiro que torna as pessoas com um coração bom. Não é o dinheiro que torna as pessoas mais amáveis, afetuosas, pessoas carinhosas, generosas. Não é o dinheiro, não. Você pode ser... Eu já apanhei muitas pessoas que não têm muita coisa, mas são muito generosas, ok? Porque conseguem dar uma coisinha que eles não têm. Conseguem dar-te uma chiguinha que elas não têm, que elas vão comer. Conseguem dar uma mandioca que elas não têm. Não é o dinheiro que torna as pessoas assim, ok, Sr. Domingos?
4: Está a dar mandioca porque tem mandioca.
3: Não, ela pode dar e não ter. Eu já vi muitas pessoas que davam aquilo que não tinham. Gostavam de outras pessoas. Não é por ter muita mandioca, é por ser carinhoso, olhar para uma pessoa e dizer que pá, tu estás mais com fome do que eu, leva lá a minha mandioca. Não tem nada a ver com dinheiro. Ok, não tem nada a ver com dinheiro. Achas que tu estás pobre porque os ricos levaram o teu dinheiro?
4: Não é exatamente isso, oportunidades que me faltam.
3: Faltam-te oportunidades.
4: Certo.
3: Achas que dinheiro se esgota?
4: Sim, dinheiro vem e vai.
3: Não, esgotar no planeta, desaparece, acaba.
4: Não, acabar no mundo não, não acaba.
3: Não acaba, um abraço aí, tá bom? Tchau, tchau. Vamos lá ver aí se temos mais um último ouvinte aqui para falarmos desse assunto sobre sobre você acha que você está pobre porque os ricos levaram todo o seu dinheiro. Hein? Vamos lá ver aí se é... temos o último ouvinte assim, 9 horas e 55 minutos. Hoje é quinta-feira, hoje é segunda-feira, aliás. Hoje é dia 15 de junho. Eu já estou na quinta-feira, não sei porquê. Alô, bom dia. Alô, bom dia. Vamos lá ver se a gente entende mais o último ouvinte aqui que vai falar comigo aqui no programa, ok? É, eu estou a falar sobre segredos da mente milionária. E esse segredo é muito importante para si, porque o ouvinte tem que entender que... alô, bom dia.
6: Bom dia.
3: Se não baixar o volume, não vamos falar. Baixa o volume aí. Sim, diga lá então.
6: Eu, na minha opinião, acho que com dinheiro, o dinheiro não para ninguém bondoso.
3: Ok, como é que se chama?
6: É o Berito de Pemba.
3: No Berito?
6: Berito com pé.
3: Ah, Berito. Ok, Pemba. Berito o quê? Qual é o apelido?
6: Berito Marcos.
3: Marcos. Então diz lá. Alô?
6: Sim, sim, alô. Eu estava a dizer que sim. O dinheiro não torna ninguém bondoso.
3: Sim. Ok.
6: Sim, porque a bondade de uma pessoa é de nascença, talvez. Vem do coração. Bondade é bondade natural.
3: Ok.
6: Depende de indivíduo para indivíduo.
3: Faz parte da tua alma.
6: Exatamente.
3: Ok. Mas há muita gente que pensa que eu, quando ficar rico, hei de ser uma pessoa boa. Eu não vou rico. Negativo. Vou ser carinhoso. O dinheiro vai me pôr carinhoso. Já viu essa ideia muito bonita? O dinheiro põe-me carinhoso. Ai, carinhoso. Ai, ai, ai, ai, ai. Isso aí é uma ilusão. Ai, ai, ai. Você continua mal, você vai continuar mal sempre, né? O dinheiro. Até você vai ser pior com o dinheiro. Vai dizer, yeah. Eu, Perito, eu sou rico, viu? Vocês são os pobres.
6: É verdade, é verdade.
3: Ai, ai, ai. Brincadeira, ok? Brincadeira, ouvês? Um abraço aí para ti. É, achas que estás numa situação de pobreza porque o dinheiro está com os ricos?
6: Também negativo.
3: É negativo. A última pergunta é, achas que o dinheiro acaba?
6: Não, não.
3: Ah, ok. Ok, um abraço, Perito, ok?
6: Obrigado.
3: É uma conversa fantástica com o Perito. Caro ouvinte, ser afetuoso, carinhoso, ser bondoso, ser puro, espiritual, que não tem nada a ver com o dinheiro, ok? Não é o dinheiro, não é a sua conta bancária que vai determinar a sua forma de ser, o seu afeto, o sentimento de apego por alguém, a ternura ou paixão, essa toda a gama de emoções, de alegria e tristeza. Isso tem a ver com, normalmente tem a ver com como você é, a sua alma, ok? Bom, a todos estão aqui ligados ao programa, dizer também que o dinheiro não acaba, não se esgota, o dinheiro ele roda, imprime-se, aquilo passa por muitas contas bancárias, muitas famílias, muitos bolsos, ok? E o dinheiro não acaba não, ok? O dinheiro não acaba não. Bom, um abraço aí a todos que ficaram aqui. E a última pergunta, dizer que o rico é que ficou com o teu dinheiro, não. A maneira como você trabalha, o seu estado, o que você produz, determina aquilo que você vai ganhar na vida, ok? A todos que estão aqui ligados a esta motivação do dia de hoje, muito obrigado. É, segunda-feira começamos com um novo tema sobre esta motivação, sobre segredos de mente milionária.
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0: Ah lá lá! Ei, dia 15 de junho, a todos os aniversariantes, um feliz dia! Espero que tenham bolos, chamuças, rissóis, coxinhas, como chama aquilo? Panados e panadinhos e pizzinhas, muita bebida, refresco, água, sumo, muita dança hoje, é segunda-feira, mas pronto. Espero que passem um dia magnífico. Aqui do show da manhã, meu nome é Nelson, me despeço. Até amanhã às 6 da manhã.
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0: 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Aí vai o nosso bom dia bem forte. Todos estão ligados à Rádio 99 FM. Hoje, segunda-feira, dia 15 de junho de 2026. Obrigado pelo carinho da sua audiência. Obrigado também pela preferência. É assim que a gente faz rádio 24 horas por dia, com muito carinho e muita alegria. Eu sou Anselmo Governo, farei de companhia. Não estou sozinho, não. Bom dia, Raziano.
6: Olá, bom dia, estimados ouvintes da 99 FM. E cá estamos nós para esta nossa viagem matinal do programa 99 Loucuras, até quando forem 14 horas nesta data 15 de junho do ano 2026. Estamos em segunda-feira, depois de mais um final de semana. Hoje celebra-se então o Dia Mundial de Consciencialização contra a Pessoa Idosa, esta data que tem por objetivo então cuidar das pessoas mais idosas, não é? Porque todos nós, afinal de contas, um dia seremos pessoas idosas. É preciso que tenhamos este cuidado. Esta data foi instituída pela Organização das Nações Unidas em 2006 e tem como principal objetivo então, tal como eu disse, cuidar da pessoa idosa, ok? Muito bom dia.
0: Bom dia, e como é sabido por vós, logo às primeiras horas do programa 99 Loucuras já ativamos aí o nosso radar para atualizarmos o tempo e também o cenário da cólera no nosso país. Agora, começando aqui pelo tempo para hoje, dia 15 de junho de 2026, dizer que hoje é o sol, neste caso, teremos o dia praticamente seco, com uma temperatura de 24 graus Celsius e máxima prevista de 27 graus Celsius. O país também encontra-se na sua estação seca de inverno, caracterizada por céu limpo e também clima ameno. E quanto à previsão detalhada para hoje, a condição ensolarada durante o dia e também céu limpo à noite, temperaturas máximas de 27 graus Celsius e mínima de 15 graus Celsius. Quanto à chuva, a probabilidade de precipitação é de 5%, a umidade média de 62% e vento soprando do sudoeste a cerca de 8 km por hora. E também dizer que quando ao índice UV é moderado, nível 5. E quanto à tendência para os próximos dias, o padrão de sol firme continua ao longo da semana, com um ligeiro aumento das temperaturas. Terça-feira, por exemplo, ensolarado, teremos o dia ensolarado com máxima de 28, mínima de 17. Na quarta-feira, 17 de 6, céu ensolarado ou dia ensolarado, com máxima de 28, mínima de 17. Quinta-feira, dia 18 de junho, dia ensolarado com máxima de 28, mínima de 16 graus Celsius. Para se atualizar mais em relação ao tempo, também poderá visitar aí a página do INAME, neste caso, Instituto Nacional de Meteorologia. Vamos lá também ativar o radar para apreciarmos o cenário da cólera no nosso país.
6: Exatamente, a epidemia de cólera em Moçambique encontra-se numa fase de acentuada desaceleração, acumulando um total de 9.070 casos de infecção e 86 óbitos desde o início do surto em setembro de 2025. Os dados oficiais mais recentes da Direção Nacional de Saúde Pública indicam uma forte tendência de queda na transmissão da doença em todo o território nacional. Balanço epidemiológico por província. O impacto da epidemia concentra-se fortemente nas regiões norte e centro de Moçambique. Nampula continua a ser o principal epicentro, com 3.928 infectados e 39 mortos. Tete, o segundo ponto mais afetado, registando 2.937 casos e 33 mortos. Cabo Delgado acumula 1.137 infecções e 8 vítimas mortais. Zambézia, Manica e Sofala apresentam menor impacto, com apresentam menor impacto com contágios controlados e poucos óbitos registados. Maputo e Gaza mantêm um cenário residual com apenas 3 casos identificados em cada província e nenhuma morte. Situação atual e controle. Apesar do registro de apenas 32 novos casos e um óbito no último balanço semanal, as equipas do Ministério da Saúde e MISAU mantêm um estado de vigilância ativa nos distritos considerados de maior risco. O abrandamento coincide com o fim do período de maior pluviosidade, mas as autoridades de saúde reforçam o apelo à manutenção das boas práticas de higiene, tratamento de água e saneamento para evitar novos focos comunitários.
0: Está aí, mas para já, caro ouvinte, o convite, neste caso, é atualizarmos, ou melhor, mantemos aí a energia positiva e convidamos o ouvinte, neste caso, ao nosso mantra: tudo de bom vem até a mim. Fala isso, caro ouvinte, abra as suas mãos e diga: tudo de bom vem até a mim, dinheiro vem até a mim, saúde vem até a mim, prosperidade vem até a mim, amores também venham até a mim, tá bom? Bom dia, 10 horas e 16 minutos.

0: um abraço aí ao vovô dele. Ele está acompanhando o programa, o Tabazili. Está acompanhando o programa, ele que lançou a marca dele. De novo, produções, de novo, neste caso, camisetes, bonés e muito mais. Um abraço aí. Quero um boné, vovô dele. Vamos lá, o programa, neste caso, são 10 horas e 19 minutos. Hoje, ou melhor, primeiro apreciaremos aqui a Constituição da República. Artigo 146, que fala de elegibilidade. Elegibilidade, né? O que quer dizer isso, caro ouvinte? Na linha 1, o presidente da República é eleito por sufrágio universal direto, igual, secreto, pessoal e periódico. O que quer dizer isso? Vou repetir. O presidente da República de Moçambique é eleito por sufrágio universal direto, igual, secreto, pessoal e periódico. O que quer dizer isso? Essa que é a pergunta, né?
1: É, exatamente. Esta é a pergunta, então, aqui do nosso artigo 146 da Constituição da República. E, caro ouvinte, poderá enviar a partir deste momento algumas mensagens para a nossa caixa 87000-9900. E também, daqui a pouco, iremos abrir, então, as linhas para interagirmos à volta deste assunto. E, para já, vamos, então, saber aquilo que vai ser o nosso papo reto, não é? E depois também a música louca lá mais para frente.
0: Exatamente. Agora, o papo reto de hoje, caros ouvintes. O que mais faz os casais brigarem? Quais são os motivos que fazem os casais mais brigarem? Se possível, partilhe a sua experiência, né? Eu brigo com a minha esposa mais por causa disto.
1: Por causa de ciúmes.
0: Por causa de ciúmes. Por causa de telefone.
1: Traição. Por causa de telefone.
0: O que faz os casais brigarem muito? O que faz casais brigarem muito?
1: Ou porque essa não dá, é a pergunta. Ou porque não dá dinheiro também, não é?
0: Ou porque não dá dinheiro, sim.
1: São vários fatores.
0: Qual é o motivo que faz mais casais brigarem muito? há histórias banais também, né? Ele quando bebe água depois não substitui, não repõe na geleira. Estão a brigar uma semana, não se fala um bocado de água.
1: É, ou porque fez banho e jogou a toalha na cama.
0: Na
1: não é?
0: Cama.
1: Toalha úmida.
0: O que mais faz os casais brigarem tanto assim? Ok, essa aqui é a pergunta. Às 13 horas conversaremos no papo reto, né? No papo reto. Ok. E também já na música louca. Na música louca. Ou melhor, vamos à música louca, né?
1: Vamos à música louca e daqui a pouco voltamos para interagir com os nossos amigos ouvintes. Um forte abraço e ótima manhã de segunda-feira.
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0: Como é que você define seu amigo verdadeiro? Amigo verdadeiro é aquele que faz o quê? Quem é seu amigo verdadeiro? Tens um amigo verdadeiro?
1: Esta pergunta é para os nossos amigos ouvintes, mas... Uh-huh. Bom, eu particularmente tenho alguns amigos verdadeiros, não é? Uns têm em Portugal, outros estão aqui em Moçambique, e tenho também aqui em Moçambique poucos, mas são muito poucos mesmo. Eu acho que não chegam ao número 5, porque são muito poucos os amigos verdadeiros, porque muitos são aqueles que se parecem amigos verdadeiros, mas que no final não são nada de verdadeiros, são amigos falsos, não é?
0: Como é que tu defines? Qual é a definição? Por que é que tu dizes que esses são teus amigos verdadeiros? O que eles fazem?
1: São meus amigos verdadeiros porque em todas as situações da minha vida, em todas as situações, sejam elas situações boas, situações negativas, sempre estiveram lá comigo, estão sempre lá comigo e mesmo com as minhas imperfeições, eles estão lá para aturar-me, não é? Aturaram-me em momentos de imperfeições, em momentos em que eu senti em algum momento que eu estava a ser injusto para com os meus próprios amigos, mas mesmo assim eles não me largaram, disseram, não, tu és o nosso amigo, nós não vamos te largar, porque nós sabemos que tu tens o lado bom, tens o lado perfeito, prontos, nós estamos aqui contigo. São amigos porque compreendem-me, ok?
0: Uhum.
1: Conseguem olhar o outro lado de mim e conseguem compreender, conseguem... Epa, são muitas coisas, eu levaria muito tempo aqui a falar, a dar detalhes, mas são pessoas que estão em todos os momentos, são pessoas que conseguem me compreender, são pessoas que, felizmente, me entende mesmo diante das minhas imperfeições, conseguem, porque amizade verdadeira suporta tudo, não é? Uhum. Amizade é que nem o amor suporta tudo, o amor foi projetado para todas as situações, então uma amizade verdadeira também, ela prevalece em todas as circunstâncias da vida, não é? E um amigo de verdade, quem tem um amigo de verdade hoje em dia, este amigo, esta pessoa tem sorte, é uma pessoa abençoada, porque hoje em dia muitos são aqueles que parecem ser amigos verdadeiros e no final são amigos da onça, como se diz por aí.
0: Tá aí. Agora a pergunta, caro ouvinte, também extensiva assim. Tu tens um amigo de verdade? O que é que tu consideras amigo de verdade? Vamos lá, quem vai trazer a música é o Mago de Souza, ao lado do Puto Português, Amizade Verdadeira.

0: no estalamigo, né? É por isso que aí o Mago de Souza fala: amigo, eu preciso falar-te tudo que eu trago no peito, né? O que ele quer dizer com isso?
1: Sei que contigo eu posso contar a qualquer momento.
0: Um amigo é aquele que nós podemos contar a qualquer momento. É o que diz o Mago de Souza, né?
1: Amigo, nas horas difíceis me deste a certeza.
0: E veja só, amigo, nas horas difíceis está lá consigo. E veja só o que ele dá, o que ele diz, ouve só o que ele diz. Tu nas horas difíceis me deste a certeza, sim.
1: Que problema é problema, mas uma solução sempre chega.
0: Problema é problema, mas uma solução sempre aparece. E tu sempre estiveste lá.

Amigo, tu és um ponto de confluência, né? Eu olho para ti como uma referência acima de tudo. Caros ouvintes, como é que tu olhas para um amigo verdadeiro? E tá aí, 87-000-9900. Vão poder ligar daqui a pouco, né? Até já, sai daí. Tens um amigo verdadeiro? Como é que tu defines um amigo verdadeiro? Até já.

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0: Essa é a música do Cabrito, né? Tá aí a música do Cabrito. Um abraço aí ao Nandolf Matzini. Música com participação do DJ Ardiles. Nosso sonho. Já sonhou um dia casar e ouvir aí um Mkulungwan?
1: Já sonhou, né, Rosiane? Eu penso que é sonho de tantas outras pessoas, não é? Ok, são neste momento 12 horas e 59 minutos. Vamos lá então espreitar algumas mensagens dos nossos caros ouvintes que já foram nos escrevendo aqui através do 87009900. Temos a primeira mensagem, diz o seguinte: bom dia, Rádio 99 FM, Mano Anselmo, tudo bem? De saúde, sou Orlando Cipriano em Nampula e estou a pedir a música de 20 Fingers, título Deixa Meu Amor na Mesa. Ok, muito obrigado. Bom dia, Mano. Peço a música de Samuel Chova. Ok, muito obrigado. Tempo para Nampula. Daqui a pouco vamos atualizar então a previsão de tempo para esta segunda-feira. Para mim, Delfina Defino, amigo, sendo uma segunda mãe. Amigo, segunda mãe. Ok. Ok, muito bom. Bom dia, 99 FM. Gosto muito do vosso programa. Peço ouvir a música de 20 Fingers. Amor, não é para doer. Aqui, Carla, a partir de Chopal. Votos de uma ótima semana laboral para todos. Fui, mas na escuta. Carla, muito obrigado. Um forte abraço para si. Peço a música de Calixto Ferreira. Pai, ok. Bom dia, dupla 99 FM. Eu não tenho mais o meu marido, nem... meu marido tem amigo que é mais do que um irmão. Está presente em todas as circunstâncias da vida do meu marido. Ele sim é meu cunhado. Delfina Rogério. Delfina, um forte abraço. Uma ótima manhã na companhia da sua rádio aqui, a Rádio 99 FM. Olá, irmão. Bom dia. Aqui é Michael. Estou sempre ligado ao programa. Peço também a música de Rei Bravo. Agarrado fui, mas estou ligado. Muito obrigado pela sua ligação, muito obrigado pela sua companhia. Caro ouvinte, vamos lá, as próximas mensagens. Vamos lá, produção. Quais são as próximas mensagens? Temos ali. Bom dia, mano. Meu nome é Jamo. Chamo-me Telmiro Carlos Said. Mano, peço a música de Leviano ou Uruan. Ok, muito obrigado. Bom dia, manos. Como estão de saúde? Nós estamos bem, graças a Deus. Mano Raziano, estive com tantas saudades de te ouvir. Ok, muito obrigado. Aqui estou eu e Mano Anselmo, aí, 99 Loucuras. Adoro este programa. Peço a música de Dama do Bling, o título A Vida. Eu, Laif, aqui, Esmeralda de Nampula. Esmeralda, um forte abraço. Uma ótima manhã na nossa companhia. Bom dia, dupla. Como estão? Estou a pedir a música de Gerilson Israel com o título Minha Bêbada. Ah.
0: Que era a bêbada dele.
1: Bebeu, né? Muito fim de semana, não é? Bom dia, Raziano. Já estava com saudades suas. Beijo. Oh, muito obrigado pelo carinho. Um forte abraço. Beijos também para si. Melhor Rádio. Bom dia, Rádio 99 FM. Aqui, amado. Aqui, amado. Oscar de Nampula, bairro Matador Costa. Gosto de acompanhar o programa. Para mim, a Rádio 99 FM é o número um mais infinitivo dos conjuntos das pessoas no país. Peço a música de Cade Naldo. Ok, caro ouvinte, muito obrigado. Bom dia, Rádio 99 FM. Simão Jacinto em Nampula, peço ouvir a música de Bluton com o título Nunca Roubei em Casa de Ninguém. Por favor, peço esta música. Um forte abraço, caro ouvinte. Bom dia, Thanos, quis dizer, estamos ligados a partir de TED. Ok, ficou aqui a mensagem. Bom dia, 99 Loucuras. Vim por este e-mail felicitar um feliz aniversário para meu tio Paulik Anaf, o Caixa, que completa mais um ano de vida hoje. Parabéns, parabéns para você, parabéns para seu tio, um forte abraço para seu tio, muitas felicidades neste dia. Bom dia, Rádio 99 FM, aqui é a Nélia, convido, gostaria de ouvir a música de Luan Santana, Quem Te Leva ao Céu.
0: Ai, ai, ai.
1: Ai, ai, ai, ai. Bom dia, sou Amadeu do distrito de Machanga, aqui a temperatura de hoje. Que tal a temperatura de hoje? Ok, daqui a pouco vamos atualizar a temperatura para esta manhã de segunda-feira. Bom dia, é o Amadeu, distrito de Machenga. Ah, já lemos esta mensagem. Bom dia, aqui é Henrique Zamade de Nampula. O dinheiro não esgota, manos, e os ricos não levam o dinheiro todo. Por ser honesto não depende de dinheiro e muitas vezes o dinheiro muda o coração das pessoas. Ok, são neste momento 11 horas e 3 minutos. Vamos então à interação com os nossos amigos ouvintes. Liguem para nós através do 87009900. Deixem ficar aqui então vossas contribuições relativamente ao nosso artigo de hoje, o nosso artigo da Constituição da República. Estamos a falar hoje da legalidade, o que é que entende, aliás, da elegibilidade. É o artigo 146 da Constituição da República, fala da elegibilidade. O Presidente da República é eleito por sufrágio universal, direto, igual, secreto, pessoal e periódico. Então, caro ouvinte, liga para nós e deixe ficar aqui sua contribuição relativamente a este artigo, o que é que percebe, o que é que entende deste mesmo artigo, ok?
0: Vamos lá, o Presidente da República é eleito por sufrágio universal, direto, igual, secreto, pessoal e periódico. O que isso quer dizer, caro ouvinte, acompanhar o programa? O Presidente da República é eleito por sufrágio universal, direto, igual, secreto, pessoal e periódico. O que isso quer dizer? E por sinal já temos alguém em linha. Alô, bom dia.
2: Bom dia, mano. Como está?
0: Aqui bem, não sei do seu lado. Com quem a gente fala?
2: Fala com Saúde Antônio, a partir de Nampula, Murupula.
0: Saúde?
2: Saúde Antônio, sim.
0: Oh, Saúde, esse é o nome?
2: Sim, esse é meu nome próprio, mano.
0: Ah, que bom, que bom. Estamos a falar com o senhor Saúde. Vamos lá, qual é o entendimento em relação a este artigo?
2: Nada, só eu estou a iniciar a ligar esse número. Queria falar só com o Mano Ciano, assim mesmo, saudar você, Mano Anselmo.
1: Okay. Olá, muito bom dia, como estás?
2: Um pouco, não sei, para Mano Ciano.
1: Está tudo bem, é um prazer falar consigo.
2: Exatamente, eu sou Saúde Antônio, a partir daqui em Nampula, Murupula.
1: Como é que está a cidade de Nampula, senhor Saíde?
2: Aqui está um pouco satisfeito, só poucos nuvens com a temperatura, mano.
1: Ah, são condições climatéricas, ok? Isto depois passa brevemente, tá bem?
2: Tá bem, só não sei. Quero saudar, só... E gravar esse meu número. Tenho muitas preocupações para lhe informar nos próximos dias.
1: Tudo bem, assim será gravado, ok?
2: Obrigado.
1: Um forte abraço, um manhã abraço. Feliz na nossa companhia.
2: Tá bom.
1: Tchau, tchau.
0: São 11 horas e 6 minutos, obrigado aí pela ligação. Caro ouvinte, é ligar para comentar em relação à Constituição da República, neste artigo, ok? Estamos no espaço de interação. O Presidente da República é eleito por sufrágio universal, direto, igual, secreto, pessoal e periódico. O que isso quer dizer? Temos um ouvinte em linha. Alô, bom dia. Bom dia, seu nome e o bairro? Fugiu aí. Vamos lá, próximo. 87009900. Não se preocupe não, dentro de instantes teremos aí a piada do dia e você é o nosso convidado especial. 87009900. Está alguém? Ainda não. 87009900. Alô, bom dia.
3: Bom dia, mano. Como está aí?
0: Eu estou bem, não sei do seu lado.
3: Também estou muito bem.
0: Ah, que bom ouvir isso. O nome e o bairro?
3: Ah, está tudo bem. Aqui está falando com Braz, a partir de Tete.
0: Braz em Tete?
3: Sim.
0: Braz, ok. O seu nome é Braz?
3: Sim, meu nome é Braz.
0: Ah, tá bom. Vamos lá, senhor Braz. Ouviu aí o artigo, né? Em causa hoje.
1: Fugiu, ok, perdemos, né, aqui a ligação com o senhor Braz, que nos ligava a partir da cidade de Tete. Liga para nós, caro ouvinte, o nosso número mantém-se à sua disposição, o 87009900. Liga para nós e vamos conversar aqui em relação a este artigo da Constituição da República, o artigo 146. Temos a indicação de termos o próximo ouvinte. Muito bom dia. Alô, bom dia. Prontos, perdemos este ouvinte. Mas o nosso número mantém-se à sua disposição, não é, caro ouvinte? É 87-000-9900. Temos a indicação de termos o próximo. Vamos lá. Muito bom dia.
4: Boa tarde.
1: Bom dia.
4: Bom dia, mais uma vez.
1: Seu nome, de onde é que nos fala?
0: Perdemos aí.
1: Perdemos.
0: Vamos lá, mais uma tentativa para conversarmos aqui nesta hora. Vamos lá, temos alguém em linha, sim. Alô, bom dia.
5: Bom dia.
0: Bom dia. Seu nome e o bairro?
5: Fala com Alex Camilo Anselmo.
0: Alex. Ah, o Alex tem Mutawanya. Ok, Alex, vamos lá a sua opinião em relação a este artigo.
5: Sim, não é a minha opinião, porque este artigo aí, vindo relacionando do caso que estava a falar, eu acho que sugerindo
0: não tem opinião.
5: Não tenho muita opinião, né?
0: Ok. Tá bom. Um abraço então, ótimo dia para si, ok?
5: Abraço e bom trabalho.
0: Tchau, tchau. Eu gosto muito de jovens que filosofam um bocadinho, né? É, de acordo com a minha ideia ou minha... Epa, eu olhando para este artigo, eu acho que não tenho opinião. Bom dia! Yeah. Alô, bom dia. Bom dia, tudo bem? Bom dia, tudo bem consigo? Fugiu. Ai, ai, ai, ai. Liga aí, caro ouvinte, e vamos conversar nesta manhã bem fresquinha de... Essa manhã bem fresquinha de segunda-feira, né? Alô, bom dia.
6: Bom dia.
0: Bom dia, tudo bem?
6: Bem, obrigado. Você está onde aí?
0: Aqui está controlado. Qual é o nome, o bairro?
6: Sou eu, Messias Carlos, aqui de Ana, na localidade de Ana.
0: Messias Carlos?
6: Sim, sim.
0: Ok, tá bom. Vamos lá, qual é a sua opinião, senhor Messias?
6: A minha opinião...
0: É essa a sua opinião, né?
1: É, vamos lá, caros ouvintes, liguem para nós, queremos aqui ouvir algumas opiniões dos nossos estimados ouvintes relativamente ao artigo 146 da Constituição da República. Estamos a falar aqui da elegibilidade, temos a indicação de termos o próximo ouvinte. Vamos lá, muito bom dia, seja bem-vindo.
7: Bom dia, mano. Como está?
1: Está tudo bem. Desse lado, como é que estás?
7: Já, graças a Deus. Você aí?
1: Está tudo bem. Seu nome e de onde é que nos fala?
0: Este é o Michael de Nampula.
1: Ah, aqui senhor é Michael.
7: Aqui é o Michael de Nampula, é.
1: Michael, vamos lá. Qual é a sua opinião relativamente a este artigo?
7: Eu ainda não percebi a pergunta ou a resposta.
1: Vamos lá, nós estamos aqui a falar do artigo 146 da Constituição da República, no seu número 1. Diz o seguinte: o Presidente da República é eleito por sufrágio universal, direto, igual, secreto, pessoal e periódico. Qual é o seu entendimento?
7: Mas deixa-me lá, vou pensar depois de ver.
1: Michael, estás a me envergonhar, Michael. Estás a me envergonhar, pá.
7: Não, vai te envergonhar, mano.
1: Michael,
0: Não está a envergonhar, o que é isso? Ele não sabe, quer organizar ideias. Não é vergonha organizar ideias.
1: Ok, né? Tudo bem, Michael. Vamos lá deixar espaço então para os próximos ouvintes. Muito obrigado. Um forte abraço para si, está bem?
7: Obrigado.
1: Vamos, tudo bem.
0: Vamos lá conversar, né? Os ouvintes ligaram e parece que estão com dificuldades, né? Vamos lá. Este artigo, caros ouvintes, que fala acerca da elegibilidade, né? Artigo 146... E diz que o Presidente da República é eleito por sufrágio universal, direto, igual, secreto, pessoal e periódico. O que isso quer dizer, caro ouvinte? Em outras palavras, o Presidente da República é de facto eleito por sufrágio universal, direto, igual, secreto, pessoal e também periódico. O mandato tem a duração de 5 anos no nosso país, em Moçambique, e o candidato também só pode ser reeleito uma vez. Os requisitos constitucionais e legais para a elegibilidade e submissão às candidaturas a este cargo em Moçambique são definidos pelo Conselho Constitucional. Quais são os requisitos de elegibilidade? Primeiro, a nacionalidade. Ser cidadão moçambicano de origem e também filho de pai ou mãe de Moçambique. Ter idade, no mínimo 35 anos de idade, completos até a data da eleição. A plenitude também dos direitos civis e políticos, estar no pleno gozo de todos os direitos civis e políticos. Outro ponto é a capacidade eleitoral, estar inscrito no recenseamento eleitoral. Está aí, caro ouvinte. E um abraço a todos. Até já, não saiam daí. Um abraço a todos. São 11 horas e 13 minutos.

0: São neste momento 11 horas e 49 minutos. É, um abraço aí a todos que estão acompanhando o programa, né?
1: Um abraço também aos doentes que estão internados em diferentes unidades hospitalares. Queremos endereçar naturalmente as nossas mais sentidas e pesar e que tenham rápidas melhoras e um breve regresso ao convívio familiar e não só. Também aos nossos amigos ouvintes que infelizmente perderam seus entes queridos. Queremos desejar muita força e que sejam fortes neste momento, porque não é nada fácil perder um ente querido. Os seres humanos estão cientes de que um dia hão de morrer, mas não estão nada preparados para perderem seus entes queridos. Muita força, um forte abraço e vamos lá à piada.
0: Okay. Vou contar aqui umas duas piadas e depois iremos aí à música louca, né? Vamos fazer aqui um pequeno resumido, né? Uma salada russa. A primeira piada é: um casal vai ao teatro e o homem ali na bilheteira chega e diz assim: dois ingressos, por favor. Aquela senhora que vendeu bilhetes lá, num gesto de brincadeiras, pergunta: para o Romeu e Julieta, né? E o marido, neste caso, o homem que estava lá fora com a sua esposa, responde assim: não, é para mim e para minha esposa mesmo. Ok, mais uma piada, antes mesmo da música louca, né? A mulher pergunta para o marido: amor, onde está aquele livro que tem dicas de como viver até 100 anos? E o marido responde: joguei fora aquele livro ali. O porquê, amor? Porque a sua mãe vem nos visitar no sábado, não pode ler essas coisas. 11 horas e 51 minutos, vamos à música louca, vamos à música louca.
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0: Uau! Hey, música louca, cria sua versão aqui no 99 Loucura. Tá aí, amizade verdadeira. Como é que tu defines a amizade verdadeira? Como é que tu defines a amizade verdadeira? Tens um amigo verdadeiro? Por que ele é teu amigo verdadeiro? Se tiveres também, né? Eu acho que não tenho amigo verdadeiro, né?
1: Estás cercado de pessoas falsas, então.
0: Exatamente, não só pessoas falsas. Sabe de uma coisa, Raziano? O estoicismo diz que 1000 vezes sozinho que estar acompanhado. Aquele que tem muitos amigos, automaticamente é fraco, é dependente da plateia.
1: Ok.
0: Entende? O Epiteto, por exemplo, escreve o seguinte: o maior desafio que você tem na vida aqui na Terra, ainda vivo, não é construir casa, comprar terreno, estudar, fazer PhD, não é isso. Não é esse o maior desafio. O maior desafio que você tem ainda vivo é ser amigo de si mesmo.
1: Opa. tu és um tipo muito sozinho, não é?
0: Se existe o maior investimento ainda vivo, é investir em si. Sabe de uma coisa, Raziane? Tu percebes que o maior recurso que tu tens é a sua própria vida, é a sua própria autoestima, é o seu próprio amor. Quando é que tu descobres isso? Se tu hoje entras no buraco, ninguém vai tirar a corda para te puxar.
1: É somente tu e Deus ali. É somente tu e Deus.
0: Raziane, né? Observa os piores momentos. Podem vir com conselhos, mas ninguém vai te tirar do buraco.
1: É verdade.
0: Invista em si. Invista em tempo de qualidade consigo mesmo. O Epiteto escreveu: o maior investimento, ou melhor, o maior desafio que o ser humano deve ter é ser amigo dele mesmo.
1: É ser amigo da sua própria companhia.
0: Da sua companhia. Gostar de estar sozinho, ler um livro, cozinhar para si mesmo, vestir melhor roupa, investir em si mesmo. Eu mereço.
1: É verdade, mas no final
0: porque
1: também...
0: Porque amigos, quem tem muitos amigos, considera-se fraco. Sabes qual é o termômetro para medir que está na progressão, Raziano? Para tu medires que estás a crescer, estás em outro nível de crescimento, nota que teu telefone não vai tocar mais.
1: Ok.
0: Os convites desaparecem. Você está em outro nível, está a começar a entrar em outro nível.
1: É o seu caso?
0: Meu telefone está aqui, Raziano. Não toca. Eu li... Raziano, você vai perder amigos. No dia, sabe, Raziano, a vida funciona assim. A vida funciona assim. O caminho que é trilhado por muitos, entende? Que é trilhado por muitos é vulgar.
1: Ok.
0: O caminho que é trilhado por muitos é vulgar. No dia que tu quiseres crescer, vai trilhar seu próprio caminho, vai ser estranho.
1: Tu és um tipo muito sozinho, eu tenho notado isso, não é? Andas muito calmo. És um tipo de poucas conversas, poucos amigos, sempre com cara de poucos amigos.
0: É melhor esse investimento. É melhor isso. Porque os amigos...
1: Para os que te acompanham aqui na rádio, não imaginam que tu és um tipo muito sozinho. Um tipo de poucos amigos.
0: Leia livros, Graziano.
1: Um tipo de cara de poucos amigos.
0: Faça uma biblioteca em casa, leia livros. Graziano, leia livros, beba livro, beba palavras. Isso vai te fazer. Todo mundo que tem muitos amigos, no fundo, sabe, o maior enfraquecimento do homem é depositar a vida na companhia dos amigos. Tu estragares seu dia porque seu amigo disse que não vai sair, tu não vais sair.
1: Tu não vais sair.
0: Não! Curta-te!
1: Tu não podes ser dependente.
0: Não.
1: Isto também é extensivo, não serve apenas para amigos, não é? Servem também para outras relações.
0: Outro tipo de relacionamento?
1: Sim, pode ser também para a sua namorada, sua esposa. Não podes ser dependente dessas companhias. É preciso ter a sua própria companhia, que é mais importante, acima de tudo. Ok, Anselmo, estávamos aqui a criar um pequeno papo, não é?
0: Exatamente.
1: Em volta deste assunto, mas vamos então à música louca, não é?
0: Estamos na música louca, né?
1: Exatamente.
0: Como é que tu defines o amigo verdadeiro?
1: É aquilo que eu já disse, né? Amigo verdadeiro, por acaso tenho, mas são muito poucos, não chega o número de 5. Tenho, se calhar, três amigos verdadeiros, não é?
0: Quero testar isso, Raziano. Quero testar isso. Chega a casa, manda uma mensagem para os seus amigos, não tem comida. Manda para todos.
1: Não, mas tenho aqueles que eu mencionei. Se eu for a maneira agora...
0: Raziano, manda mensagem para teus amigos.
1: Sim, sim.
0: Não tem comida em casa, não tem nem o que comer hoje em casa.
1: É verdade.
0: Entende?
1: Sim.
0: Nessa vida, você depende de si mesmo. Se você se lascar, se lascou, Raziano. Não há família, não há nada. É por isso que no dia em que tu perderes, no dia que tu estiveres numa direção certa, tu vais perder amigos, vais perder família. Convites não vão aparecer mais. E as pessoas vão falar mal de ti. Aquele já ginga, aquele se faz, aquele não sei o quê. Não segue o caminho trilhado por muitos.
1: Mas também há quem diga que uma pessoa sem amigos é como se fosse um passarinho sem asas para voar, não é?
0: É provérbio popular para perder muita gente. É um provérbio popular para perder muita gente. Raziano quer ser forte. Faça aquilo que muitos não fazem. Trilha desafios que os outros têm medo.
1: Exatamente.
0: Tu vais crescer diferente deles. Agora, se você anda no caminho já conhecido por todos, como é que você vai ser grande? Você vai ser um repetidor para eles, tipo, trilhar um caminho já trilhado por eles. Queres crescer? Faça aquilo que outros têm medo de fazer.
1: É verdade. E permita-me só mandar aqui então um forte abraço para meus verdadeiros amigos, já que estamos aqui neste... eu tal como disse, né, tenho uns 3, 4 amigos. Um forte abraço aí ao meu amigo e irmão Nivaldo Garcia. Crescemos juntos lá, do outro lado, crescemos, estudamos juntos e agora nos tornamos adultos. Cada um segue sua vida, não é, profissional. Um forte abraço também para Manuel Roriz, um grande amigo, velho amigo, agora está lá nas terras lusas, não é? Está na cidade de Porto, em Portugal, até porque ele também é um português. E também um forte abraço ao meu amigo Junai daqui, da cidade de Matola. Outro abraço para o amigo Dr. Mariano 15 lá.
0: Tens
1: em Songo.
0: Muitos amigos, Graziano.
1: Não, são 4, agora estou mesmo a terminar.
0: Daqui a pouco vão ser 5.
1: Dr. Mariano 15, lá em Songo, não é? Na província de Tete. Um forte abraço. Então, um forte abraço e também para aqueles que, se calhar, me consideram de amigos, mas eu não os considero de amigos. Um forte abraço também.
0: Eu mando um abraço a mim mesmo, né? Ao meu grande amigo, que sou eu mesmo.
1: És tu mesmo, né?
0: Exatamente. Eu sou estoico, Raziano. Eu não posso viver depender da plateia, não.
1: Mas se calhar existe alguém que considera-te de amigo. Agora vais criar ali.
0: Eu saio, converso, Raziano.
1: Falaste aí do vovô dele, tá, Basílio, disseste que era um seu amigo há dias. Agora ele está a acompanhar a emissão e tu não mencionas o nome dele.
0: Sabe de uma coisa, Raziano? Tu não podes depender, ou melhor, são amigos. Tenho muitos, se for nesse contexto, tenho muitos conhecidos, tenho pessoas muito próximas que chegam para conviver comigo, entende, né? Mas eu digo, convivo com eles. Mas da minha vida, muitos não sabem, por exemplo, porque eu não sinto que devo fazer isso, né?
1: Exato.
0: E não dependo deles também para, por exemplo, estragar meu dia. Se eu, quando quero sair, eu saio, não preciso deles. Mas quando é para estar com eles, eu fico a conviver com eles. Agora, quando nós achamos que ter amigo verdadeiro é aquele que sabe da nossa agenda, sabe de dia e noite, sabe de esse é um homem fraco, na minha interpretação.
1: Pois.
0: Colocou a sua vida nas mãos de alguém, na dependência de alguém. Não, isso é ser fraco. É ser fraco. Vamos lá. É, amigo verdadeiro com puto português e Mago de Sousa. Como, o que é que tu consideras amigo verdadeiro? Tens um amigo verdadeiro? O estoicismo, por exemplo, bloqueia isso. Homem sozinho, homem forte. No dia que tu aprenderes, Razena, a valorizar o teu silêncio, a solitude, tu vais ficar muito forte. Temos grandes exemplos aqui, Raziano. O Sêneca foi um escravo no Império Romano, né? Mas ele saiu de escravo para uma das pessoas mais fortes e mais ricas e poderosas daquele império. Okay. De escravo. Está a perceber o que é isso? Temos o exemplo de Nelson Mandela. Nelson Mandela ficou preso não sei quantos anos, escreveu livros, saiu da cadeia, ficou presidente. Os livros que ele escreveu, ainda preso, nós consumimos cá fora. E inspiraram muita gente que tinha liberdade.
1: É.
0: E ele preso. Tornou-se muito mais forte, 2-5 vezes mais forte, preso.
1: Okay.
0: E temos muita gente livre que depende da plateia para viver. Não tem vida própria. Depende dos outros, da validação dos outros. É fraqueza isso, Raziano.
1: É verdade.
0: Isso é fraqueza. Vamos lá, música.

0: Ok, vamos lá conversar, caros ouvintes. Aqui, hoje colocamos os ouvintes já numa confusão, né? Acho que um dia vão perceber isso, né? Raziano, um dia vão perceber isso.
1: É.
0: Vão perceber isso. Evita colocar sua vida nas mãos de alguém.
1: É verdade.
0: Evita ao máximo.
1: O Anselmo que eu diga isso, né? Já passou por muitos aprendizados e se diz isso, está a dizer na primeira pessoa, de quem já tem aprendido muito com esta coisa de confiar muito as pessoas. É preciso ter muito
0: cuidado.
1: Sabe
0: quem vai,
1: né,
0: te trair um dia, Raziano? É teu melhor amigo.
1: É verdade.
0: Espera isso dele.
1: Não, os que tenho não, né?
0: O mestre dos mestres tinha 12 discípulos.
1: Sabe, eu já tive um, já lhe contei, né? Já tive
0: um amigo
1: que eu considerava melhor amigo.
0: Irmão.
1: Sim, traiu-me.
0: Estou a dizer o contrário agora.
1: Foi falar mal de mim na minha ex-namorada.
0: Queria dar cabeça da namorada.
1: Tentou paquerar a minha ex-namorada e para o efeito ele teve que falar mal de mim.
0: Prepara-te, Raziano. Prepara-te ainda para perder amigos.
1: Eu fui para
0: casa... teus amigos te cavilharem ainda mais. Prepara-te.
1: Eu olho
0: para a grande história do mestre dos mestres, o Jesus, né? Teve 12 discípulos.
1: Ok.
0: Na cruz, quantos discípulos dele estiveram lá?
1: É. Até inclusive o Pedro, que era o mais confiado.
0: Negou o mestre.
1: Negou Jesus.
0: Quem traiu o mestre?
1: Por 3 vezes antes que o galo cantasse, não é? Isso já havia sido.
0: Quem vendeu o mestre? Quem traiu o mestre?
1: Quem vendeu o mestre?
0: Quem negou o mestre?
1: Foi o seu principal aliado, não é? O Judas Iscariotes.
0: Quantos? Tinha 12. Quantos estiveram lá na cruz?
1: É. Mas, epa, no caso de Jesus Cristo, compreende-se, porque alguns temiam serem mortos naquela época, não é? Mas depois.
0: Raziano.
1: E mesmo assim.
0: Amigo,
1: a maior parte deles.
0: Amigo, não é aquele que senta na roda onde estão a fofocar ou a falar mal de si. Se ele sentou lá e ouviu a fofoca, o que ele fez para travar essa fofoca lá?
1: Yeah.
0: E vem te contar que aqui estão a falar mal de ti. Se ele é teu amigo.
1: É verdade.
0: Entende, Raziano?
1: É verdade.
0: Mede-se a companhia ou os teus amigos na cruz. No dia que tu entras na cova, ou doença, ou um desafio, ou família, ou comida, ou um desafio. Tu é que vais saber quem são teus amigos.
1: É verdade.
0: O mestre tinha 12. Lhe trair, ele sabia que iam lhe trair.
1: É, mas no caso de Jesus, no caso de Jesus Cristo é muito diferente, porque aquilo, apenas ele vinha cumprir as profecias, não é? Que já haviam sido predidas. Aquilo tinha que ser daquela forma, que era para se cumprir as profecias.
0: A tua situação é profecia.
1: Não, a minha situação não.
0: Já não é profecia.
1: O amigo...
0: Mas já aconteceu igual a Jesus.
1: Sim, ele falou mal de mim, porque queria minha ex-namorada. Depois sabe o que aconteceu? Eu fui para casa dele, fui lá esperar o tipo. Ele voltou da faculdade, já passam uns 10, 11, 12 anos. Eu fui lá esperar ele, voltou da USTM na época. Eu havia levado uma arma. Eu levei uma pistola. Eu disse, olha, este tipo... Eu queria dar tiro na orelha. Aquela senhora, eu lembro aí na próxima Assembleia da República, começou a gritar, não faz isso, meu filho, não faça isso, filho, vocês são muito novos.
0: Não, Raziano.
1: Epa, são
0: vida,
1: coisas, não é?
0: A vida. Mas depois... no estoicismo ensina, talvez foi a pesquisar ataraxia, já ouvi falar, né? Ataraxia, que é o poder de usar a solidão para tu cresceres, né? Para alcançar uma paz mental.
1: Exato.
0: No estoicismo chama-se ataraxia.
1: Ok.
0: Ok, mas em todo caso queremos convidar os ouvintes a essa viagem, né? O que é que tu consideras teu melhor amigo, teu verdadeiro amigo? Uma amizade verdadeira.
1: Uma amizade genuína. Genuína, não é?
0: Exatamente.
1: Em outras palavras. Vamos lá.
0: E tens um amigo verdadeiro?
1: Exato. Esta pergunta é para os nossos amigos ouvintes. Amigo ouvinte, vamos lá. As nossas linhas estão abertas a partir deste momento. Temos ali o 87000-9900. Linha para nós e vamos conversar. Tens um amigo verdadeiro? Como é que retrata, como é que descreve esta amizade? Se é que tens uma verdadeira amizade. Vamos, sim, temos a indicação, temos o primeiro ouvinte da cidade de Nampula, o senhor Zaqueu. Olá, Zaqueu, muito boa tarde, seja bem-vindo.
2: Bom dia.
1: Olá, Zaqueu, como está? Tudo bem?
0: O homem das cervejas.
2: Ok, bem, não sei para meu amigo, Anselmo.
1: Está tudo bem, graças a Deus. Então, diga lá, Zaqueu, como é que descreve uma verdadeira amizade?
2: Para mim, bem, bem, não tenho assim amigo verdadeiro. Se não ser só o único que é Jesus Cristo.
1: Jesus Cristo, ok.
2: Sim, é que é meu amigo verdadeiro.
1: Como é que descreve então uma verdadeira amizade com Jesus Cristo?
2: Isso quer dizer que amigo que me descreve verdadeiro, ele não tem separação comigo, quer dizer, ele em todo canto, em todo momento, ele está comigo.
1: Ok.
2: E é normal eu pedir, e hoje não saber o que vou comer, mas sim, ele vir me ajudar.
1: Uhum.
2: Sim, então para mim coloco ser meu amigo verdadeiro.
1: Ok, tudo bem, está certo.
0: O amigo dele verdadeiro é Jesus.
1: É,
0: né?
1: Jesus Cristo, porque este nunca lhe abandona, não é? Em todos os momentos da sua vida.
2: Sim, eu não abandono ele.
1: Ok, muito obrigado, Zaqueu. Um forte abraço aí. Continuação de uma boa tarde na nossa companhia. Um forte abraço.
2: Muito obrigado. Mas eu queria pedir uma coisa só. O locutor que está no lugar hoje, né?
1: Uhum. Qual é?
2: Para que se aumente, pelo menos, e na parte de aumentar em saudações, né? O tal de não estarmos a saudar nossos amigos que estão em linha.
1: Ok.
2: Né?
1: Exato.
2: Sim, pelo menos 30 minutos ou 20 minutos.
1: Ok, tudo bem. Está anotado o seu pedido. A produção, juntamente com a nossa direção aqui da rádio, vai, já tomou nota e vai...
2: É minha opinião, né?
1: Sim. Já está... A opinião dos nossos ouvintes conta muito aqui na rádio. Uhum. Portanto, o seu pedido foi aqui registado e a nossa direção da rádio vai tomar com muito carinho, ok?
2: Tá bom, muito obrigado.
1: Muito obrigado, Zaqueu. Um forte abraço, estamos juntos.
2: Obrigado.
1: Anselmo,
0: uhum.
1: Zaqueu me fez lembrar uma coisa aqui. Ele ligou a partir da província de Nampula. Uhum. Eu soube que o nosso amigo ouvinte, um dos nossos amigos ouvintes muito assíduo aqui do programa, é Peixe Miúdo. Desapareceu, foi sequestrado e está em parte incerta, não é?
0: O Peixe Miúdo?
1: Sim, Peixe Miúdo é de Nampula, não é?
0: É de Nampula.
1: Sim,
0: o Peixe Miúdo teve um assalto, né? Roubaram a motorizada dele, sofreu... A motorizada dele foi roubada.
1: Não, lembro no dia que ele nos narrou esse assunto.
0: Uhum.
1: Mas tive notícias de que ele foi sequestrado por homens desconhecidos.
0: E teve até... onde essa informação?
1: Eu tive. É por isso que estou a tratar este assunto aqui. Que esse, se for verdade, os de Nampula vão confirmar, não é?
0: Ok, vamos lá ouvir aí outro ouvinte. Olá, bom dia. Milho, boa tarde.
3: Boa tarde, como está, Deus?
0: Boa tarde, tudo bem? E aí?
3: Já. Yeah.
0: Sim, seu Olá. Nome, o bairro.
3: Estou a falar onde é que
0: tem. Ok, tá bom.
3: A partir de Inhamanga.
0: Não percebi? Alô?
3: Alô?
0: Sim, qual é o seu nome?
3: Meu nome é Zeca.
0: Zeca, tá em que bairro?
3: Inhamatica.
0: Inhamatica. Zeca, você tem um amigo verdadeiro? O que é amizade verdadeira?
3: É uma amizade verdadeira.
0: Exatamente.
3: É Jesus o Cristo.
0: Não, você tem amizade ou não? Tem um amigo?
3: Tem amizade.
0: Amizade verdadeira?
3: Sim. Verdadeiro é Jesus o Cristo. Porque ela morreu mesmo com o meu espírito pregado, né? Sim, morreu com a. Provido do meu pecado.
0: Mas como é que você diz que Jesus é teu amigo verdadeiro? Se na cruz você não estava lá.
3: Não estava lá, mas todo momento ele está me agradecer muito.
0: Hã? Exatamente.
3: Está a ver, né?
0: Uhum.
3: Está a ver, né?
0: Uhum.
3: Está a agradecer muito todo o time. Ele gosta de mim também. Eu gosto para ele.
0: Tá bom. Um abraço aí. Ótimo dia.
3: Ok, é de falar, mas só pedir música aí.
0: Qual seria a música?
3: Sim. Mario.
0: Maril?
3: Mario.
0: Mario, qual é o título da música do Mario?
3: Então fala pra mim. O que quiseres eu vou pra cá, o que quiseres eu vou pra cá. Conhece essa música?
0: Não estou a ver, não estou a ver.
1: Vamos tentar ver aqui, não é? Fala. Mário, fala.
3: Mário.
1: Sim. Fala para mim. Ah, sentiu. Bateu uma saudade da sua namorada, não é?
3: Ok.
1: Ok, um abraço, tchau, tchau. É, vamos lá. Não, mas já sei, eu estava a dizer, é verdade, eu acompanhei essa informação de que o peixe miúdo
0: foi sequestrado.
1: Então, pessoal aí de Nampula, que nos confirme esta notícia, porque ele é nosso, nosso daqui da casa, não é?
0: É membro da turma.
1: Sim, isto nos preocupa também, a informação
0: muito,
1: nos preocupa.
0: Muito,
1: vamos lá.
0: Muito.
1: Temos a indicação de termos o próximo ouvinte. Muito boa tarde.
4: Muito boa tarde.
1: Boa tarde, seu nome, de onde é que nos fala?
4: Leonardo Barbeiro de Nampula.
1: Leonardo, Nampula. Ainda bem que ligou Leonardo de Nampula. Leonardo, diga-nos lá. É, confirma a informação de que o peixe miúdo foi sequestrado?
4: Não percebi?
1: Confirma a informação de que o peixe miúdo foi sequestrado aí em Nampula?
4: Sim.
1: Ah, é? Quando é que foi isso? Alô? Leonardo, ok. Ele diz que confirmava também, mas não trouxe aqui alguns detalhes. Pessoal de Nampula, assim que ligarem, aproveitem também nos trazer essa informação aqui com um pouco mais de detalhes, porque este é o nosso amigo ouvinte da casa, não é? Amigo. Uhum. Não, mas ele está ligado ao peixe miúdo. Vamos lá, eu ouvi essa informação.
0: Sim,
1: mas eu ouvi.
0: Até de ele desligar, atende.
1: Alô, boa tarde, peixe miúdo.
0: Peixe miúdo.
3: Alô, estou sim. Boa tarde, mano Raciano. Boa tarde, mano Anselmo. Tá
1: muito
3: bem?
1: Muito boa tarde. Nós estamos bem, graças a Deus. Ainda melhor agora que o senhor ligou para nós, não é?
3: Sim. É assim. O Raciano não falhou. Essa informação, ele viu e ouviu.
1: Exato.
3: Ele não está a mentir, mas... Portanto, com aquilo que aconteceu na minha pessoa... Não foi rapto. As pessoas perceberam mal. Não foi um rapto. E a pessoa que a lançou, a informação, apanhou uma informação um pouco errada, né?
1: Uhum.
3: Porque a pessoa primeiro não me ligou. Foi por o seguinte: eu estive sentado a conversar com meus amigos, então aparece um senhor que eu não lhe conheço. Não sei, da Cernic, não sei, da polícia. De repente tira-me foto. Isso é a minha concepção. Quando ele me tira foto, ele estava de carro, eu tinha que entrar lá para intervir. E ele estava proibindo o telefone. Então, dali mesmo, entramos em choque, não sei o quê. E eu entrei dentro do carro para lhe arrancar o telefone e para perguntar quais os motivos que me deram foto. Então, fomos até... no posto policial. É a informação que viu o mano Raciano, mas dizer que foi raptado, não. Quando chegamos lá, no posto policial, lhe perguntaram, e ele respondeu que ele é meu fã, não sei o que, lhe perguntaram, por que você não lhe pediu? Porque eu não gosto de tirar foto, aparecer nas câmeras, essas coisas. Então é muito difícil você me ver nas plataformas digitais. Ele disse que eu não lhe conhecia, então queria lhe conhecer. Eu tinha medo dele, lhe aproximar, lhe pedir. Então foi mais ou menos isso. Então as pessoas se precisaram mal. E eu liguei para o meu irmão Gamito para poder esclarecer que não foi um rapto, apenas foi uma
0: mal entendido, né?
3: Sim.
0: Agora, a minha preocupação é: o Raziano soube aonde e como dessa história?
3: Não, o Raciano tem razão. O Raciano é um amigo verdadeiro, então.
0: Mas eu quero saber como é que ele soube e soube de onde? Qual é a fonte?
3: Não, ele tem fonte. Ele tem fonte. A mensagem foi
0: chegou.
3: Distribuída aí nas plataformas digitais.
0: Chegou.
3: Ela tem fonte, eu não posso. Não sei, mas o próprio peixe miúdo é só eu que estou a falar.
0: Estou a ouvir.
3: Outro peixe miúdo que foi raptado aí.
0: Eu, a história que acompanhei. A história que acompanhei do peixe miúdo.
3: A história
0: que eu acompanhei do peixe miúdo é que foi roubada a motorizada.
3: Sim, roubaram a minha motorizada, mas já paguei outro. É um porra que é chupada, né?
0: Mas é motorizada, pelo menos não anda a pé, né? Pelo menos tem motorizada, não é isso? Não é isso? Oh,
3: para andar com ele, mano, se puxar aí no chapa, de humilhar, vale a pena você ter o seu quatro andar.
0: Tá bom, peixe miúdo, um abraço aí, ótimo dia.
3: Então, o Raciano é que é verdadeiro amigo, porque sempre está a controlar, sempre na tristeza, na alegria está aí.
0: Ah, é?
3: Ah,
0: tá bom.
3: É que é bom amigo é aquele que na tristeza, na alegria, na doença, está aí, não é só no tempo de cerveja. Não.
1: Exatamente, tá peixe bom. Miúdo. Então, por eu ser um bom amigo em tempos difíceis, em tempos bons, não me esqueça também, depois da manhã, quarta-feira é meu aniversário, ok? Amizade não são apenas palavras, gesto de carinho não são apenas palavras, como diz o Mano MC Roger. Vai fazer qualquer coisa aí, então, né? Eu estive preocupado consigo. Veja,
3: tá bom,
1: veja que eu estive preocupado consigo.
3: Tá bom, já ouvi.
0: Tá bom. Okay. Um abraço aí. Ok, vamos lá, último ouvinte para fecharmos este bloco de conversa. Amigo verdadeiro, né? Está aí o peixe miúdo, esclareceu o assunto. Michael, de Nampula, tudo bem?
5: Já, estou bem, não sei aí, mano.
0: Aqui está controlado, Michael.
5: Diga uma. Graças a Deus que eu ouvi. Voz do meu irmão Peixe Miúdo.
0: Ele está vivo, não foi desta.
5: De verdade, eu agradeci muito, porque estive muito triste sobre essa história.
0: Não, ele já esclareceu, né? Não foi bem rápido que aconteceu, né? Foi tirado uma foto, pararam na esquadra para esclarecimentos. Mas depois. Ele está aí.
5: Como sempre estou ligado, de verdade. Eu agradeci muito por ouvir a voz dele, porque estive muito triste mesmo. Vou ouvir mais. Voz dele no rádio, não sei tal. E também quero deixar mensagem desse ano fazer ano. Okay. Deixa ficar teu número aí, vamos confirmar.
1: Se quarta-feira vou deixar ficar, não tem problemas. Vou deixar ficar quarta-feira.
0: Um abraço aí.
1: Vista okay. Selma, né? Os ouvintes.
0: Eu ouvi.
1: É
0: só deixar ficar o número aí, vamos confirmar.
1: Se quarta-feira vou deixar ficar aqui os ouvintes, vou manifestar aqui um carinho especial ao Raziano, não é? Uhum. Temos o Domingos de Tete. Domingos, muito boa tarde, seja bem-vindo. Alô, Domingos, boa tarde.
6: Ah, sim, boa tarde.
1: Boa tarde, seja bem-vindo ao programa.
6: Certo, existem os melhores amigos e eu tenho. Uhum. Verdadeiro amigo.
0: Ok. Okay. Uhum.
6: Eu estou aqui em Tete graças a um amigo.
0: Uhum.
6: Todos nós somos da Zambésia e ele foi o primeiro a chegar aqui em Tete.
0: Ok.
6: Então... Nós crescemos, somos seis no nosso bairro, entre amigos, somos seis. Então, quando ele veio cá, conseguiu emprego, então na hora que veio visitar a família, visitou nós todos os cinco, então novamente voltou aqui, quando houve espaço aqui na empresa São Pedro, então a primeira pessoa
0: que ele chamou,
6: sabe, fui eu, e eu na altura não tinha nem telefone sequer,
0: okay.
6: Ligou para alguns, para trazer o telefone para conseguirmos nos comunicar. Uhum. E dizia que arrume o documento X, venha depressa para poder ocupar este espaço. Quando subi com o comboio lá, vim aqui, tudo deu certo, comecei a trabalhar naquele mesmo mês. E até hoje, só fazer um ano e alguma coisa aqui em pé. Então, graças a um
0: verdadeiro. Homem verde.
6: São dois, três que fazem isso.
0: Uhum. Esse é teu amigo, esse. Esse é teu amigo verdadeiro, é isso?
6: E o amigo verdadeiro que tirou-me da machamba para. Para trabalhar numa empresa. Então, eu o melhor amigo mesmo, são dois, três que fazem.
0: Agora, quais são os requisitos? Ou melhor, o que é que nós devemos respeitar para chamar de amigo verdadeiro?
6: Não entendi.
0: Quais são as qualidades de um amigo verdadeiro?
6: Uma delas são essas que eu acabei de indicar, e segundo o que aconteceu comigo. Né? Então, foi uma das qualidades
0: do amigo verdadeiro.
6: Exato.
0: Tá bom, muito obrigado. Ótimo dia para si.
6: Tá certo, obrigado.
0: Tchau, tchau. Vamos lá, 87-000-9900. Ou melhor, amigo verdadeiro. Vamos lá atender o último ouvinte para fecharmos. O Rui de Nampula. Bom dia, Rui.
7: Bom dia.
0: Bom dia, como está? Já é boa tarde, o que é isso?
7: Já é boa tarde, desculpa. Estava com um programa aí e estava a ler um livro aí.
0: Ok, tá bom. Vamos lá. Senhor Rui, o que é amigo verdadeiro?
7: O amigo verdadeiro é aquele que não oferece dinheiro ao amigo verdadeiro.
0: Uhum.
7: Mas quando for na doença, ele gasta receitas em valor unitário comprando para ser aquele amigo verdadeiro que ganha.
0: Ok.
7: Quando você não tiver um almoço, um jantar, Ele logo percebe, fica totalmente arrasca para poder arranjar um bem para dar ao amigo.
0: Ok.
7: Esse é o amigo verdadeiro.
0: Tu tens um amigo verdadeiro?
7: É, ele morreu na guerra com quem eu estava, até hoje não tem amigo verdadeiro.
0: Tá sozinho?
7: Eu ando com muita gente, não um amigo verdadeiro.
0: Já anda desconfiado, né?
7: Não, não estou, porque é assim. Aqui não por onde estou a viver. Eu cresci cá, mas muito, vivi muito no sul.
0: Ok.
7: Naquela altura, Prêmio Samora, vocês nasceram falecido.
0: Uhum.
7: Eu estava aí no bairro Machaquene Bay. E daí? O meu amigo verdadeiro caiu e tombou na guerra. Lá na pele.
0: Ok.
7: Eu fiquei totalmente sem mais amigo.
0: Uhum.
7: Até hoje procurei. Fui encontrar aqui só amigo verdadeiro. Ficou minha mãe e meu, por ser meus pais.
0: Ok. Então os pais é que são sim. Seus amigos verdadeiros.
7: Sim, senhor.
0: Que bom. Um abraço. Ótimo dia.
7: Até lá, mãe.
0: Um abraço. Raziano, está aí. Não vamos atender mais ninguém. Obrigado a todos que ligaram. Obrigado. Exato. Mesmo pela preferência e também pela oportunidade. Amigo verdadeiro, o que é amigo verdadeiro, em primeiro lugar? Existe sim amigo verdadeiro. Teu amigo verdadeiro pode ser teu pai, pode ser tua mãe, pode ser teu irmão, pode ser um amigo mesmo que você escolheu para trilhar com ele.
1: É verdade.
0: Mas muitas vezes as pessoas nos traem. Temos o grande exemplo, eu sempre digo, do mestre dos mestres, o Jesus Cristo. Ele apostou em 12 discípulos, teve 12 discípulos que ele considerava seus irmãos. Mas na hora certa só tinha uma pessoa só.
1: Uhum.
0: Entende, Raziano, né?
1: É.
0: Ele sabia que aquela turma, eram amigos dele. O Pedro, o João, eram amigos dele. O Judas, eram amigos dele, eram discípulos dele. Mas na hora da cruz, ele só tinha uma pessoa só.

0: qualquer situação. O mestre testou com a cruz, por exemplo, no sofrimento. E ele sabia que os próprios discípulos iam lhe negar. E lhe negaram mesmo. De 12 para um só que esteve lá durante o sofrimento e também na cruz. É um que esteve lá. E todos o traíram, negaram, outros lhe venderam, outros... Agora, essa é uma grande lição para si também que está a acompanhar o programa. Homem forte não é aquele que tem muitos amigos. Homem forte é aquele que escolhe a solidão. Eu falei a bocado da ataraxia, né? Ataraxia. Que é usar o silêncio para trabalhar as suas emoções. E é positivo. Nós temos que ter pessoas sinceras e dá para confiar. Um amigo verdadeiro tem que ser honesto, que não esconde verdades importantes por meio de conflitos. Uma pessoa que, quando ouve que estão a falar mal de ti, ele entra como você. Não ficar a assistir para depois carregar a fofoca para si. Não, não é isso. Esse não é amigo. Ele está a trazer a novidade. Estão a falar de ti ali. Não, não é amigo esse. Amigo é aquele que vai reagir como você lá no terreno. Porque é teu amigo verdadeiro. Amigo é aquele que tem presença e lealidade. Que apoia e permanece ao seu lado. Especialmente nas dificuldades. Sem se importar com o que você tem a oferecer. Não quer troco. Ele quer dar, quer apoiar. Amigo é aquele que aceita, permite que você seja autêntico, sem julgamentos ou máscaras também. A reciprocidade, ele exige cuidado, tempo e esforço de ambas partes para manter o vínculo fortalecido. E esses amigos não existem. Se existem, talvez poucos é que têm, Raziano.
1: É verdade.
0: Porque amigos vão nos trair. Se trair ao mestre, quem é você?
1: É.
0: Amigos.
1: São muitos traidores por aí, hein? É o que eu diga, não é? Já fui traído. É, mas enfim.
0: Ficou doeu, para o passado. Doeu essa.
1: Doeu, sim. Graças àquela senhora. Aquela senhora que socorreu o tal meu ex-amigo, não é? Porque ele diz que não. Epa, filho, não façam isso. Filhos, não façam isso. Ela começou a chorar ali. Eu queria tirar a orelha
0: fazer
1: do...
0: escândalo.
1: Sim,
0: Raziano.
1: Eu queria. Epa, foi.
0: Foi forte.
1: E estás a ver alguém que tu abres as portas da sua casa, dás de tudo, apresentas toda a tuas pessoas, tua namorada. Epa, depois,
0: essa é a matemática que nunca bate.
1: Depois vai falar mal de mim, na minha namorada, porque ele estava para que era a minha namorada. Isto não faz sentido, isto é uma falta de respeito.
0: Exatamente.
1: E eu sou uma pessoa de bem, uhum. Mas quando tu me provocas também tenho outro lado da
0: fica
1: moeda,
0: uma,
1: não é?
0: Como uma pessoa de mal. Já.
1: É, sim. Eu me tornei naquele dia uma pessoa má.
0: Uma pessoa má.
1: Eu tinha que me engrenar também na maldade dele, não é? Uhum. Para sermos iguais.
0: Exatamente.
1: Mas felizmente tudo correu bem e pronto, não tenho mais contacto com a pessoa, não tenho mais conversa com a pessoa e...
0: Mantenha fora, mantenha longe pessoas do género, né?
1: É, mantenha longe.
0: Mantenha longe. Nós queremos pessoas de energias positivas. Energias
1: positivas,
0: boas.
1: Né? Pessoas que nos trazem o bem, que fazemos bem.
0: Exatamente.
1: Porque pessoas assim não servem para nada, não é? Não servem para nada e merecem estarem lá no canto delas e nós também no nosso canto, deste lado.
0: Exatamente.
1: Merecem ficar lá no inferno, nós cá, deste lado do paraíso.
0: Até já, caro ouvinte, não sai daí. Dentro de já teremos desafio louco, né? Um abraço a todos, bom apetite quem está aí a passar a refeição da tarde.
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0: São 12 horas e 46 minutos. O nosso love não deve morrer, não, tá bom? Ari, ao lado do Maya Cool, ainda te amo, né? I love you!
1: Também ainda te amo, não é? Uhum. Essa mensagem muito especial para aqueles ouvintes que estão apaixonados, que ainda têm dentro de si uma paixão que teima em desaparecer, não é? Ainda amam, e é importante pegar no telefone agora e escrever uma mensagem, ligar. Enviar ou ligar, mandar uma mensagem, dizer para ela que ainda há amas, não é? Porque um amor sem ações é um amor praticamente inexistente. São neste momento 12 horas e 47 minutos. É tempo para o desafio, não é? O desafio louco, Anselmo. Estás pronto? Estás preparado para irmos a esta viagem musical aqui, entretermos os nossos amigos ouvintes com estas interpretações musicais? Estás pronto?
0: Eu estou pronto, por isso que eu digo vamos ao desafio louco, né?
1: Exatamente, vamos a isso. São neste momento 12 horas e 47 minutos.
0: Vamos a isso. A primeira música neste desafio louco vai ser do Leandro Leonardo, Pensa em Mim. Uhum. A segunda música vai ser do Paulo Flores, Coisas da Terra. Coisas da Terra.
1: Coisas da Terra. Coisas okay. da Terra. Vamos lá então. Leonardo, uma das músicas que eu também gosto, né? Bastante aqui. Pensa em Mim, tu vais pensar em quê nesta tarde de segunda-feira, 15 de junho do ano 2026, Anselmo? Tu estás a pensar em alguém especialmente?
0: Não, estou a pensar em mim mesmo, né?
1: Ah, é? Não estás a pensar na tua namorada, na cunhada, lá em casa?
0: Eu sou estoico, eu uso a solidão criativa, né? A
1: solitude. Ok, está nice, está certo. Exatamente. Um forte abraço ao Jeremias, aí, o barbeiro da zona, então, ele está ligado à nossa rádio, mandou-nos aqui uma mensagem a saudar-nos. Um forte abraço aí, caro Jeremias, um bom trabalho. Vamos lá então à primeira parte do Desafio Louco.
0: Vamos a isso.
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0: Ok.

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1: Exatamente, são neste momento 12 horas e 52 minutos em Moçambique. Ficou aqui então esta interpretação musical do Anselmo, aqui na música da dupla Leandro Leonardo, esta música que fez muito sucesso lá para os anos, não é? Uhum. É, foi numa época em que eu era muito mais novo, se calhar tinha por aí 4, 5 anos, mas a música valeu a pena. Trouxe aqui Pensa em Mim, agora vamos cantar a próxima música neste Desafio Louco. Paulo Flores, é o próximo sucesso, não é? É o próximo desafio.
2: Coisas da Terra, né?
1: Coisas da Terra, vamos lá
2: a
1: isso.
2: Vamos a isso.
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0: Mangolé, então, okay. Aqui Paulo Flores, grande música, não é? Grande música aqui na hora 12h58. Um forte abraço a todos que nos ouvem e também desejo um ótimo apetite a todos que já estão na sua mesa de almoço a passar então aqui a sua refeição. Ok, vamos lá então espreitar aqui algumas mensagens dos nossos amigos ouvintes, o que é que acharam da prestação de Anselmo aqui e também alguns querem aproveitar e saudar através desta música, destas interpretações. Temos aqui a primeira mensagem de um ouvinte que começa com uma risada, uma gargalhada. Que. Tio, forosa. E ao Belo Santo, não precisa dessa mensagem, mas aqui é uma gargalhada.
1: Tá
0: bom dia, acho o fim de semana foi ótimo, boa atuação. A felicidade é ouvir a 99 FM na vossa companhia das 10 da manhã até pontualmente às 14 horas da tarde. Hoje acertaste em cheio, tipo nas eleições, enchendo uma urna de votos. Nota 500 mil, Diogo Cidade da Beira. Diogo, um forte abraço. Ok, vamos lá, próxima mensagem, show na segunda música, nota 19, bom trabalho, a mensagem da Delfina, um forte abraço. Essa música de Paulo Flores foi minha favorita, peço a música de Paulo Flores, minha velha, por favor. Ok, registrada a sua mensagem, boa tarde, tio Anselmo, tudo bem? E a seu tio Abel, tio, cantaste muito bem, 20 valores. Boa tarde, eu dou nota 20 e dizer que o mano Anselmo que está a cantar é muito romântico, escutei muito essa música quando estava apaixonado por alguém. Oh, que bom, um forte abraço. Boa tarde, irmãos, Salama aí na rádio, aqui fala já Jonito Agostinho em Nampula, sim. Mano, você é craque, dá para imitar. Está avalio com nota 18. Peço música de Filomena Maricoa com o título Nampula é a cena. Boa tarde, mano. Peço a música de 20 Fingers, a minha história, aqui Fermin, em Sofala, na cidade de Nhapanza. Boa tarde, 99 FM. Meu nome é Xadreque. Estou ligado a partir da Beira. Peço escutar a música de Abuchamo Munhoto. Meu bem, boa tarde. Eu sou Hélio de Maputo. Cantas muito bem, nota 20. Ok,
1: tá,
0: vamos
1: bom.
0: Lá. São neste momento 13 horas e 1 minuto. Temos mais mensagem. Muito boa tarde, Rádio 99 FM. Aqui, Barbeiro Daigo Suegue, a partir da cidade de Pemba, bairro de Chibua, zona de top. Peço música do Magnésio, Mar Mulher da Minha Terra. Também peço música do Professor Lai, título Antes de Mim. Bom dia. Há assunto de ser ou ter melhor amigo. Não quero ser ou ter. Porque nem eu sou bom amigo para quem quer ser meu amigo. Amizade é um conjunto de coisas que vai além de um bate-papo no mundo da escola. É estar disponível nos bons e piores momentos. Ser amigo é um fato de responsabilidade. Eu não vou conseguir ser um bom amigo. Diogo, da cidade da Beira.
1: Obrigado. Ele está disponível a não ser amigo porque não vai conseguir isso tudo.
0: Sim, ele foi sincero, pelo menos, não é?
1: Exatamente.
0: Ele foi muito sincero. A outra mensagem diz o seguinte, começa com uma risada. Mano Anselmo decidiu caprichar hoje. Nota 1000, Valdiceia, ligada de Namacha. Bom trabalho.
1: Ok, Valdiceia.
0: Muito
1: beijinhos
0: obrigado,
1: aí.
0: Valdiceia.
1: Vamos ao intervalo. E voltaremos dentro de instantes na segunda parte do Desafio Louco. Não sai daí, caro ouvinte. Um abraço a todos.
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0: Este é o Dynamo lá da Irina Barros. Sabe?
1: Sabe, exatamente. Música que é agradável aqui na sua Rádio 99 FM. Em tarde agradável de segunda-feira, 15 de junho do ano 2026, é dia então que celebra-se o Dia Mundial de Consciencialização contra a Pessoa Idosa, não é? Dia em que o mundo para homenagear a pessoa idosa. Esta data foi instituída pela Organização das Nações Unidas no ano de 2006, o Dia Mundial de Conscientização da Violência contra a Pessoa Idosa, assim que é instituído pela ONU em 2006. Tem como objetivo acabar com o silêncio, muita violência contra idosos que acontece dentro de casa e também muitas das vezes ninguém fala, e pode ser física, psicológica, financeira, abandono, até aquela brincadeira que humilha. Ok, são neste momento, Anselmo, 11 horas e 25 minutos em todo o território nacional. Vamos então à segunda parte do Desafio Louco, e hoje vamos falar de um alimento também bastante nutritivo, que é o brócolis, não é?
0: Exatamente. Vamos aí à segunda parte do Desafio Louco, e o caro ouvinte também está convidado a esta viagem.
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0: Vamos falar do brócolis, caro ouvinte. Vamos, gosta do brócolis?
1: Eu gosto, sim. Mas
0: que bom.
1: Não, mas para ser sincero, não tanto assim, não é?
0: Exatamente.
1: Não tanto assim. Há uma vez que eu fui comer, tinha lá o brócolis, acabei separando. Comi o que eu mais gostava.
0: Mas é muito nutritivo,
1: É muito nutritivo, sim.
0: Muito nutritivo. Por isso que vamos falar hoje do brócolis, porque o brócolis também é um super alimento de baixa caloria, ou baixas calorias, neste caso. É rico em fibras, vitamina C, K, A, B, minerais. Ele fortalece o sistema imunológico, protege a saúde cardiovascular, melhora a digestão e possui também compostos com propriedades anticancerígenas e também anti-inflamatórias. Neste caso, o brócolis é antioxidante, é rico em substâncias que combatem os radicais livres, previne o envelhecimento precoce, saúde óssea e também coagulação. A alta concentração de vitamina K é excelente.

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0: Hoje eu não saio daqui. Vamos partir bacia, né? Música do Messias Maricoa.
1: Exatamente. Música essa que nos chega a partir da província de Nampula, que é neste jovem atualmente radicado em Portugal e tem estado lá a fazer bastante sucesso, o jovem moçambicano Messias Maricoa, que também vem de uma família de cantores, não é? Tem também uma irmã cantora, tem também um outro irmão cantor. É uma família de cantores. Se fosse num país assim, onde revigora a monarquia, ele seria o príncipe da música moçambicana.
0: Exatamente.
1: Mas ok, são neste momento 13 horas e 44 minutos. Vamos ao papo reto e hoje vamos falar de um tema bastante... nada mais, nada menos que... Porque é que os casais atualmente, nos dias de hoje, discutem muito? Os casais discutem sempre, é na rua...
0: Vamos à vinheta,
1: vamos à vinheta, ok.
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0: Agora sim, fica
1: agora,
0: à vontade.
1: Agora sim, vamos lá. Hoje queremos saber dos nossos amigos ouvintes porque é que os casais nos dias de hoje, sobretudo em Moçambique, os casais discutem muito. Todos os dias são confusões. É na rua, tu encontras um casal, está a discutir.
0: Não, o que faz os casais discutirem
1: sim,
0: muito?
1: Sim,
0: queremos os motivos.
1: Os motivos.
0: O que faz os casais discutirem muito?
1: Sim, o que faz
0: e você que está a acompanhar o programa, se é casado também. Qual é o tema? O que é que te faz mais discutir com o seu parceiro ou parceira?
1: Exatamente. Hoje em dia é normal tu encontrares um casal nas bombas, numa via pública. A esposa pegou a calça do marido. Vamos para casa.
0: Não vamos normalizar isso, Rosiana. Acontece, né?
1: Sim, acontece.
0: Não vamos normalizar
1: sim,
0: isso.
1: Sim, então nós queremos saber porque é que os casais discutem muito nos dias de hoje.
0: O que leva os casais a discutirem muito?
1: Exatamente.
0: Exatamente.
1: Temos aí a indicação de termos o primeiro ouvinte deste espaço, não é? Vamos lá. Boa tarde.
3: Boa tarde.
1: Boa tarde. Seu nome e de onde é que nos fala? Peço para reduzir o volume do seu rádio.
0: Baixa o volume do rádio, caro ouvinte, ao ligar, neste caso, a 99 FM, tá bom? Baixa o volume do seu receptor. O que faz os casais discutirem muito? No seu casamento, qual é o motivo que te leva a discutir muito com o seu parceiro ou parceira? Se possível, quiser partilhar, ok? Vamos lá, temos alguém em linha. Alô, boa tarde. Este é o nosso amigo Tum. Andou sumido ele. Vamos lá, o Casimiro é de Nampula. Casimiro, boa tarde.
4: Boa tarde.
0: Boa tarde, tudo bem consigo?
4: Tudo bem, obrigado.
0: Aqui está controlado, Casimiro. Vamos lá, qual é a sua opinião? O que faz os casais discutirem muito?
4: Muitas das vezes são as mulheres, mano.
0: Não. Mulheres como? As mulheres é que discutem? Ou mulher como motivo?
4: É que elas já vêm com aquela cena tipo de querer discutir sempre, tá a ver? E o homem, como é paciente, sempre nas calmas, nas calmas, nas calmas, mas chega um certo dia que também o homem já não.
0: Não, mas discutem o que concretamente?
4: Bem,
0: o que faz os dois discutirem?
4: Xiliques, quer ver?
0: Xiliques?
4: Sim.
0: Xiliques é o quê?
4: Xiliques é aquela cena lá que... Tipo, uma moça que pode dizer que... Ah, eu não como na rua. Na tua presença. Mas quando ela está com amigas dela, ela come.
0: Ah, é?
4: Sim.
0: Tá. Na tua relação, o que vos faz discutir muito?
4: Muitas vezes ela é minha namorada, tá vendo? Tipo, ela... É normal, eu gosto muito de discutir.
0: É vício de discutir?
4: Sim, para ela, tipo, é um jogo. Ela diz, eu gosto de discutir. Até fala para mim dela. Ela mesmo é normal, ela diz, eu estou com vontade de discutir, não sei o que, esse tipo de cena.
0: Ok. Tá bom, muito obrigado pela sua ligação, ótimo dia.
4: Obrigado.
0: Tchau, tchau. Tivemos aí em Nampula, falamos com o Casimiro, né? Um abraço aí. Temos mais alguém em linha? 87-000-9900. Temos sim? Perdemos aí o ouvinte. Mas liga e vamos conversar. O que faz os casais discutirem? Quais são os motivos que levam os casais a discutirem? Vamos lá. Sim, sim. Boa tarde.
5: Boa tarde, irmão. Como estás?
0: Aqui bem. E aí?
4: Estou bem, graças a Deus. A parte de Nampula, a parte de Garopeia.
0: Ok. E qual é o seu nome?
4: Pedro da Puxa.
0: Pedro?
4: Da Puxa.
0: Da Puxa?
4: Sim.
0: Em Nampula, ok, tá bom. É casado?
4: Eu sou casado.
0: Ah, tá bom. O que faz os casais discutirem muito?
4: É assim. É falta de entendimento, primeira coisa.
0: Uhum.
4: Falta de entendimento.
0: Ok.
4: E discussão. Eu vou ter um nome natural para um ser humano. Ah?
0: Uhum.
4: Nenhum lar que não há discussão.
0: Ok.
4: Mas há pessoas que exageram, há pessoas que falam de paciência. Falta de paciência.
0: Falta de paciência.
4: Exatamente. Ah, há pessoas que não têm paciência. Pequena coisa quer discutir, pequena coisa quer discutir. Mas um lar não faz a discussão. Há pessoas que exageram. Pequena coisa, já não tem paciência, porque Deus costuma acessar uma pessoa.
0: Ok.
4: Ah?
0: Ok.
4: Deixa essa pessoa, vai, quer deixar essa pessoa provocada com fulano, quer estar provocada com a esposa, vem para lhe ver. Mas as pessoas não entendem as coisas. Ah? Você já me fez. Já chegou um ponto de separação. Não é falta de paciência. Yeah. Agora a pessoa que entende as coisas, isso aqui, epa. Eu vou descontando, vou relaxando. É assim mesmo. Há coisa que você pode levar avante, há coisa que não pode levar avante. Yeah.
0: Na sua relação, o que te faz mais discutir com a sua parceira?
4: Não, desculpa.
0: Na sua relação, o que lhe faz discutir mais com a sua parceira?
4: Yeah, o mais que faz é discutir. Eu vou dizer que, pá. Olha, minha esposa faz isso. E ela já não obedece aquela coisa. Aí podemos discutir. Para qualquer entendimento, isso não há de acontecer discussões.
0: Tá bom.
4: É isso. Só se a gente se entender, não vamos discutir. Olha, amanhã vamos sair assim. Ela já. Ora, se eu vou. Epa. Ele imagina ela que combinou com a amiga dela. Combinando com a amiga dela sair amanhã. Agora, ela não sabe. E eu quero sair com ela. Olha, minha esposa, amanhã quero sair. Ela vai ter que guardar a relação com a amiga dela e irmã atender. Está entendendo, né?
0: Uhum.
4: Uma mulher biodosa.
0: Uhum.
4: Uma mulher biodosa. Esse é meu marido, amiga é amiga, marido é marido. Muito diferente com a amizade, exatamente.
0: Ok.
4: Sim, esse é meu responsável. Deve se entender com ele. Epa, minha esposa, amanhã quero sair contigo. Se você quer sair com a amiga, é melhor deixar para outro dia. É assim.
0: Tá bom. Muito obrigado. Muito obrigado pela sua comentário, sua opinião, né? Ótimo dia.
4: Mas nós não, eu vou dizer os dois, pode entender mesmo. Não é só mulher, não. Homem também faz isso. Não pode dizer como eu sou homem para usar mulher, não.
0: Os dois discutem.
4: Nós somos ser humanos, exatamente.
0: Tá bom. Uhum. Um abraço. Obrigado pela sua compreensão, tá bom? E pela sua opinião, tá bom?
4: Muito obrigado, bom trabalho.
0: Tchau.
1: Exatamente, são neste momento 13:52, ainda mantemos a nossa linha à vossa disposição, temos a indicação de termos o próximo ouvinte. Vamos lá saber com quem a gente fala. Muito boa tarde, seja bem-vindo. Alô, boa tarde.
5: Oi.
1: Boa tarde, seu nome, de onde é que nos fala?
5: Boa tarde, sou Anselmo Mário de Rabal, Nampula.
1: É o xará aqui do Anselmo, aqui da rádio, não é? Então, vamos lá, senhor Anselmo. Qual é a sua opinião relativamente a este assunto?
5: Epa, numa casa não há mulher, não há homem.
1: Uhum.
5: Acho que muito que traz problema numa casa é de homem.
0: Uhum.
5: Depois, entendimento da casa, por exemplo, as mulheres trabalham de uma maneira ou de outra.
1: Ok.
5: Sim, não entende a pessoa. Por exemplo, fazer um plano, amanhã tem que fazer um giro. Então okay. Ele faz da maneira dele.
1: Exato.
5: Então o problema aí não acaba.
1: E na sua casa particularmente, o que é que tem causado mais confusão?
5: Mais confusão é isso que é o quê?
0: Uhum. Ciúmes e desconfiança.
5: Ciúmes e coisa. Isso
0: tem
5: um entendimento,
0: é
5: uma casa.
0: Fala de entendimento, ok, tá bom.
1: Ok.
0: Um abraço, ótimo dia.
5: da oportunidade.
0: Tchau, tchau.
1: Muito obrigado, um forte abraço. É, o nosso número mantém-se à disposição dos nossos amigos ouvintes aqui no espaço reto, no espaço reservado ao Papo Reto. Temos o senhor Rui, da cidade de Nampula. A cidade de Nampula aqui.
0: Ele vai fechar, né?
1: Sim, a cidade de Nampula sempre em grande, aqui a representar em grande. Olá, Rui, muito boa tarde.
6: Boa tarde.
1: Boa tarde. Então, seja bem-vindo ao programa.
6: Bom, eu gostei de entrar na vossa vida.
1: Ok, nós também gostamos da sua presença.
0: Exatamente.
6: Olha. É assim. Hoje não é o dia de ontem. Ontem, gente respeitava o casamento. Mas para cada dois que estamos a andar nesse país, não sei. Que não saem da fora do país, mas dentro de Moçambique, quando a gente começamos a ter essa cena, sério, de um analógico para o que estamos a viver agora. O analógico, por tudo, a gente estava na mão, caneta e cabeça, não é?
0: Uhum.
6: Não tínhamos nada de imagem, de nada de fora do país.
0: Ok.
6: O moçambicano estava diretamente com a sua natureza.
0: Ok.
6: Daquilo que buscava no ritmo de divinação, é aquilo que pegava até no casamento.
0: Ok.
6: Agora, com o ritmo de divinação, quando terminou, que as crianças levadas são meninas adolescentes, com idade de 14 para 17, vão meter naquela cena de cerimônia, não sei o que é. Ali são falados tudo pela um dia.
0: Ok.
6: Logo já estão maduras.
0: Ok. São ritos de iniciação, quando, né?
6: Sim, senhor. Quando saem para fora, é em vez de esconder aquilo que foi dito lá.
0: Uhum.
6: Pega na mão. Até fala, isto é nome dele, é isso.
0: Uhum.
6: Esta parte é falada assim, okay. Esta parte é para o terceiro homem. O homem também diz assim: brado, já estou preparado.
0: Okay.
6: Agora vamos à brincadeira. É esse que está acontecendo nos casamentos de hoje em dia.
0: Ok.
6: Não há respeito. Nem que você gasta 50 carros de casamento na rua, cada um buzinar sua carga de bateria, chegando até na igreja. Aquilo só é leilão, já levou.
0: Uhum.
6: O Fernando está parado ali, à espera daquela senhora que está sendo levada com o Manuel. E o Manuel e a Andorinha está aí. Nesse caso, com ela também, você está comigo.
0: Ok.
6: É que está surgindo data 2. Não há nada, por isso, até veja só. Eu assisti na semana passada numa rede.
0: Uhum.
6: Há uma família casou-se bem, houve festa de 4 dias. Sexta, sábado, domingo, até segunda. Mas na quarta-feira houve bang-bang. Até separação, quase separação.
0: Por que motivo? Traição?
6: Através do celular.
0: Ok.
6: A senhora viu o vídeo quando o marido saiu de terra, ia numa barraca, não sei pegar o quê.
0: Uhum.
6: E alguém estava parado aí, primou. E ela lançou.
0: Ok.
6: E quando ela lançou, caiu na rede do céu da senhora. Isso é claro, você é assim? É, não te confio mais. É essa história que estão falando aqui. Saímos do analógico para essa rede social que estão a andar agora. Estragou tudo em casamento, não há nada. Nem que você, a sua mulher é funcionária. É sua esposa quando estão dentro de casa. Nem que o senhor é funcionário. Com essa rede de cabeça que não trabalha bem, cheio de problemas das saias, escapulana, não quer ver ele passar na sua frente, em casa paz.
0: Nada.
6: Então o resultado está aí. barracas ponta a ponta. Essas cangalas por aí. Tem sido que estraga rapazes com 17 anos. Quando sai, vai lutar com os pais no quintal. Casamento fica bem?
0: Não, não.
6: Então, estamos num cenário muito difícil para o criar o africano. Somente aqui no Moçambique, onde estou. Está muito estranho.
0: Okay.
6: Muito estranho. Estou a falar até que há um país que eu vi aqui na rede social que estava a ficar a partir de 17, 18 anos, não poder ter celular esse grupo de digital.
0: Okay.
6: Era para poder fechar a criança, fechar, não ver essas coisas, porque essas são problemas sérios. Até nossos senhores não sabem cozinhar, hein? Agora, esqueceram. Está
0: okay.
6: No microfone, está na cozinha, está com o celular na mão. Está a tomar banho, está com o celular na mão. Até no hospital, está de baixa, encontra um pé, está com gesso, o telefone está na mão. A vida.
0: Não.
6: Então, vamos tomar consciência, pai, irmão, primos, esse celular nos trouxe caminho com pico-pico.
0: Tá bom, senhor Rui.
6: Americano.
0: Senhor Rui, temos de dar espaço aos outros. Também o nosso programa já chegou ao ponto final.
1: Senhor,
0: né?
1: Rui matou todo o espaço de antena. Estava reservado aos outros ouvintes. Matou todo o espaço de antena.
6: Mas... Bom trabalho. Estou aí com vocês mais dia.
0: Tá bom, um abraço. Ótimo dia, senhor Rui.
1: Um abraço. Tchau.
0: Ok, fazendo aqui um pequeno resumo neste caso. É, daquilo que conversámos hoje, o que faz mais os casais discutirem? Primeiro, vamos falar das brigas entre casais. Geralmente acontecem devido à rotina, né? E ao choque também de expectativas. Mas os motivos mais comuns incluem a falta de diálogo, a má divisão das tarefas domésticas, stress financeiro e também o uso excessivo de celular. O senhor Rui também estava aí a falar do celular, né? É, basicamente são essas falhas na comunicação, falta de intimidade e atenção, a interferência externa também, amigas, amigos, família, gestão financeira e divisão de tarefas. São os pontos que mais fazem os casais discutirem. Por isso, se vai entrar numa relação, vai à espera desses conflitos também. Saiba como usar o telefone, senta com seu parceiro ou parceira, discutam acerca da gestão financeira, procura ter uma comunicação mais aberta e também assertiva na sua relação, comunicação, que é o ponto fundamental na relação. Tem que haver intimidade entre o casal. Tem que haver intimidade e atenção para com o seu parceiro também, né?
1: E no teu caso particular, Anselmo, o que é que lhe leva a discutir mais com a sua parceira lá em casa?
0: Os casais...
1: É uma curiosidade, não é?
0: Eu não tenho parceira em casa, Raziano. eu sou estoico, vivo sozinho, Raziano. No dia que eu tiver, não se preocupe.
1: Okay,
0: vou falar abertamente que sou casado.
1: E nas relações anteriores, o que é que fazia com que tu discutisses bastante?
0: Discutia coisas banais.
1: Como quais?
0: Vou à festa com as amigas, discutir, está a limpar, depois eu entrei de chinelos, sujei, estava a passar mope, água na geleira, por exemplo, quem bebeu não repôs a água, discutir toalha molhada, discutir coisas banais.
1: Ok.
0: Bem, vamos embora, Raziano.
1: Ok, caro ouvinte, são neste momento 14 horas e 2 minutos em todo o território nacional. Nós ficamos por aqui. Amanhã tem mais, a partir das 10 horas. Meu nome é Raziano Verlobes, na companhia de Anselmo Governo. Fizemos esta edição referente à segunda-feira, 15 de junho do ano 2016. Amanhã, um forte abraço. Estamos juntos.
0: Tchau, tchau.
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Aí está, olha para o retrovisor e olha, muita gente que está feliz só porque acordou. Caros ouvintes, estamos a iniciar o nosso Top Brasil desta forma, ok?

0: Tanta gente comendo está a agradecer só porque acordou. E você, caro ouvinte, vive reclamando, reclamando, reclamando. Olha, bem-vindos. Este é o teu programa Rebola Nova aqui na tua rádio 99 FM. Caros ouvintes, quis mesmo dar início com esta música e quem esteve atento prestou atenção à letra desta música. Há tanta gente com menos que está a dar valor só porque simplesmente acordou. E você que tem um pouco mais, sempre vive reclamando e olha, não olha para trás, não é? É preciso que olhemos para trás. São exatamente 14 horas e 6 minutos. Hoje é segunda-feira, primeiro dia útil da semana. Um forte abraço a todos que nos acompanham de longe ou de perto, a todos que estão sintonizados à nossa frequência. Vai o nosso fortíssimo obrigado e um abraço bem caloroso, hein? Quero também dar agradecer a quem nos acompanha desde as primeiras horas do dia, para quem está ligado a 99 FM desde o show da manhã, 99 Loucuras e também agora o Rebola 9, e juntos vamos rebolar até às 17 horas, tá bom? Caros ouvintes, hoje temos o Top Brasil e também vamos passear pelo mundo do amapiano. Então prepare-se, pois temos estas duas propostas para si. Já sabe, segunda-feira é assim. Terça-feira temos o Top Pop e também o Top Palops. Quarta-feira temos o Top Urban e também o Top Dance. Na quinta-feira temos o Top Pop e o Top Moz. E sexta-feira é aquele dia de Urban e Dance. Novamente, por hoje, caros ouvintes, introduzimos a música com Gustavo Lima, e tinha de ser Lima mesmo para introduzir, ok? Retrovisor é uma música bem, mas muito emotiva e também dá-nos o que pensar, ok? Se puderes, baixa a música, põe aí no teu telemóvel. Pelas manhãs vai escutando a música, de noite também vai escutando a música, não há mal nenhum. Às vezes precisamos de uma voz, de alguém que nós não conhecemos para nos ilustrar ou elucidar de alguma forma. Neste momento são 14 horas e 8 minutos, vamos iniciar o Top Brasil.
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2: Caros ouvintes, iniciamos desta forma e seu nome é Gloria Groove. O nosso primeiro beijo. Música bem boa, música que dá para parar e pensar, principalmente se estiver ao lado do seu parceiro. Se não estiver, é um bom momento para recordar como é que foi o vosso primeiro beijo. Mesmo aqueles que são casados, muitos deles já esqueceram onde foi, como foi e o que atraiu um e o outro. Será que você ainda se recorda o que te atraiu nela e o que te atraiu nele? E o vosso primeiro beijo, como foi?

caro ouvinte, tiveste cerca de 2 minutos nesta música para poder recordar como é que foi o teu, o vosso primeiro beijo e até quem sabe o teu primeiro encontro. Como é que terá sido realmente? Este é o momento onde a mulher diz já, olha, estás a ouvir essa música, recordas-te onde foi, como foi? Ah, e nós os homens ali tipo... que pergunta é essa? Por que estás a perguntar agora? Não, responda-me, responda. Não. Bem, caros ouvintes, vale salientar que Gloria Groove completou 30 anos de idade e está a festejar os seus 10 anos de estrada como uma persona drag Gloria Groove. A sua nova digressão foi desenhada para revisitar toda a sua discografia desde o álbum de estreia de 2017 até aos dias de hoje. Ela também lançou uma nova música intitulada Chá, após um período focado no projeto de pagode Serenata da GG, que por acaso esta música faz parte desse tal projeto. Gloria Groove anunciou o regresso oficial às atividades do pop, ok? Com o seu lançamento oficial da nova música que já falei aqui, intitulada O Chá, a música estreou com grande destaque em palcos como Festa Juninha de Votorantim. Ai, ai, ai. Ok, Votorantim. Bem, no carnaval deste ano, o seu espetáculo na 32ª edição do Pop Gay em Florianópolis já atraiu o público, neste caso, um recorde de cerca de 160 mil pessoas. Recentemente, ela também arrastou multidões ao subir ao palco da 30ª edição dos Sucessos de Orgulho de LGBT de São Paulo, na Avenida Paulista. Ela faz parte, com certeza. É tão notável isso. Mas música é música e, olha, são belíssimas músicas que ela traz. Gloria Groove é, na verdade, Daniel Garcia Felicione Napoleão. Gloria Groove, seu nome original é Daniel Garcia Felicione Napoleão. Nasceu no Brasil, no estado leste de São Paulo, e identifica-se como uma pessoa não binária. Começamos essa confusão, mas música é música. Vamos então para Olho Marrom.

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1: 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Pois é, esta voz quase toda mulher conhece. Seu nome é Luan Santana e ele neste momento está a percorrer as principais capitais do Brasil com uma turnê do registro histórico. É um sucesso e tanto que está a vender bilhetes como se fosse água, né? Após arrastar uma grande multidão na festa do peão de Americana, o cantor confessou ao portal G1 que a plateia, que já planeia um projeto Registro Histórico 2. Ainda estamos a explorar o Registro Histórico 1 e ele já está a pensar em lançar o 2. Luan Santana encantou a internet ao partilhar um registro muito raro que foi praticamente uma foto que ele tirou ao lado da sua filha, Serena. Os dois surgiram com camisolas combinadas da seleção brasileira a torcer juntos na estreia do Brasil na Copa do Mundo. Aliás, tem uma nova música que também vais ouvir e até posso pôr na sequência depois desta. Entre os lançamentos que estão a dominar as listas de reprodução, destaca-se a música Estranho. É uma parceria internacional ao lado do porto-riquenho Ricky Martin. Luan Santana, Ricky Martin. Ou Ricky Martin e Luan Santana. Mas não te preocupes, vais ouvir daqui a pouco a música, tá bom? Então, para dizer que, olha, está tudo muito bom, tudo muito bonito. Além de terem ambos uma bela composição, também estão a fazer sucesso. Aos 35 anos de idade, Luan Santana consolida-se como um dos artistas mais ricos do Brasil. Mais ricos do Brasil. Um dos. Atenção, hein? Relatórios financeiros do setor estimam que o seu patrimônio e seus investimentos ultrapassam a marca de US$1 bilhão. Ulala. Embora tenha acumulado dezenas de sucessos ao longo de quase duas décadas, estudos de rádio e plataforma de streaming apontam que o tema Morena continua a ser uma das músicas mais executadas e mais lucrativas do seu catálogo mais recente. E então, a pergunta que fica é: você que é fã, acredita que realmente a música Morena é uma das músicas mais executadas e mais lucrativas do Luan Santana? Faz enviarem SMS, tá bom? Agora são 14 horas e 20 minutos. Até já. Sua boca não devia fazer isto. 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

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É, olha, o brasileiro, olha, tem talento, hein? Às vezes nós só não entendemos as músicas em inglês, né? Mas olha... ai, ai, ai. Ok. Olha, deixa-me salientar uma coisa sobre Simone Mendes. Esta música intitula-se Saudade Proibida. E olha, ela em uma entrevista explicou que as suas músicas foram ou são escolhidas propositadamente para dar voz e defender a força feminina perante as dinâmicas dos relacionamentos modernos. É, 90% ou mais das suas músicas são mesmo para dar voz e defender a força feminina, neste caso, perante as dinâmicas dos relacionamentos modernos. É, é verdade. Ao contrário de outras celebridades que expõem a rotina dos filhos diariamente, Simone Mendes revelou que tomou a decisão consciente de reduzir a exposição da sua vida em família. É, nas redes sociais também, procurando proteger a privacidade do marido e dos filhos. Repito, ao contrário de outras celebridades que expõem os filhos, Simone decidiu que vai reduzir essa exposição

0: dia nas redes sociais. É, isso é bom. No final do mês passado, a irmã surpreendeu o público ao partilhar uma declaração pública de carinho e agradecimento pelo apoio de Simone em momentos delicados. Embora os fãs sonhem com um reencontro entre elas, ambas deixaram claro que estão focadas e felizes com os seus caminhos individuais. Antes elas cantavam juntas, agora foi cada um para o seu lado.
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0: Pois bem, caros ouvintes, este é o teu Rebola 9. Acontece de segunda a sexta-feira aqui na tua Rádio 99 FM. O meu nome é Arsênio Lima, ok? Arsênio, não An, nem Né. Arsênio, tá bom? Tem muita gente que confunde. Então, estou aqui só a salientar. 14 horas e 30, ok? Vamos então até às 17 horas. Musicalmente, vais ouvir música brasileira. Musicalmente vais ouvir sons amapiano, ok? Bem, hoje é segunda-feira, dia 15 de junho. Atenção, eu tenho dito, o ano está mesmo tipo um Mbappé, tipo um... Olha, está a correr, está a correr mesmo. Já estamos na metade do ano, na metade do ano, caros ouvintes, na metade do ano. Bem, hoje a Casa de Hóspedes em Nampula, Casa de Hóspedes Rubi, tem yoga e meditação, ok? Hoje e amanhã praticamente, segundas e terças-feiras, yoga e meditação, yoga presencial das 8h30 às 19h10 e das 19h15 às 19h45, meditação presencial e online. Isto pode também acontecer ao ar livre. Casa de Hóspedes Rubi está em Nampula, na Rua das Flores. Cantar Camões. Cantar Camões ao ritmo moçambicano. Isto vai acontecer no Núcleo de Arte no dia 13 de junho às 17 horas, ok? Dia 13 de junho às 17 horas. Cantar Camões ao ritmo moçambicano. Direção e composição musical de Manissa. Intérprete Kayena Chihiwa e também Helena Rosa. São duas intérpretes. Ok? Sofala Slam, terceira eliminatória. Ok? Sofala Slam, terceira eliminatória. Batalha de Poesia Falada, Centro Cultural Português, na Beira, atenção, no bairro do Xaimite, próximo da Muralha. Ok? O que é que vai acontecer lá? O que é que vai acontecer? Stand-up comedy, música e, obviamente, poesia, né? É o que vai acontecer. Terceira eliminatória, Sofala Slam. É bem interessante isto. Eu já participei, aliás, já assisti, né? E gostei bastante. Bem, sábado, dia 1 de agosto, pelas 18 horas. Atenção, Montepuez. Atenção, verão na frescura. Verão na frescura, primeira edição. Verão na frescura, primeira edição. Dama Ija. Grego Richicho, não, Grego Riquicho, né? Filomena Maricoa, Edson Chuchu, FZ ou FZ, Fila Nova, Fila Nova, pronto, Fila Nova. E DJs, vários DJs estão aí também, DJ Pindrost, DJ Duli, Dulai, DJ Dino, DJ Taji, Ok, tá bom.

então verão na frescura, isto acontecer em Monte Poês no dia 1 de agosto. E para finalizar, no dia 26 de junho, às 21 horas, tem grande show no Lounge Inhassoro, ok? Clássica Nova, Sidof Davi, Mavunjo, Chico Dudu, Mr. Batex e Puto John são os convidados para este dia. Dia 26 de junho, grande show no Lounge Inhassoro, ok? Bem, eu espero que a tua tarde esteja a ser super agradável, caros ouvintes. Hoje é primeiro dia da semana, temos ainda terça, quarta, quinta, vamos lá considerar sexta também, né? É preciso estarmos com a disposição a todo o gás, é preciso estarmos conscientes de que precisamos chegar até final do ano, né? Hoje o Rebola 9 no Top Brasil está muito romântico, mas são músicas que realmente estão a fazer furor, não só dentro do Brasil, mas também afora. Logo a seguir vais ouvir Novo Sozinho, uma música bem interessante do Gustavo Lima ao lado do Murilo Uf. Não se esqueça que daqui a pouco também vais curtir as 10 mais do Top Brasil. E olha, vamos saber se a música Eu Te Seguro ainda continua na primeiríssima posição. Mas isso daqui a pouco. São 14h34 minutos.

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0: Aí está, caros ouvintes, não é o lugar, é a pessoa, o que torna o momento e, obviamente, a relação não são os lugares que você frequenta com alguém, mas sim, a diferença está exatamente naquela pessoa. Hoje eu estou inspirado mesmo no love, hein? Ai, mas o que fazer? Olha, o que estou a lançar aqui são as músicas que têm uma acentuação muito grande, entre aspas, em termos de popularidade no Brasil. Então, já sabes, esta música pertence a Xande Avião, ao lado de Henrique e Juliano. Não é o lugar, é a pessoa, simplesmente.
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E onde é que realmente estará Ana Castela? Esta música pertence à própria Ana Castela e intitula-se Olha Onde Eu Estou. Mas ela tem nova música. Tem novíssima música. Novíssima.

Ai. Esta música, caros ouvintes, devo dizer que balançou o Brasil, os fãs, balançou todo mundo. Esta música da Ana Castela balançou todo mundo. Pois é. Olha, para além desta música, ela tem uma outra intitulada Hoje Tem Rodeio. Ambas foram lançadas em poucas semanas e acumulam cada uma cerca de 5 a 12 milhões de visualizações no YouTube, ok? E esta música, as pessoas, os fãs começam a pensar: será que Ana Castela está a dizer que não esqueceu o Zé Felipe? Será que, o que será que está a acontecer? O que é que está? Será que ela está a declarar-se? Será o quê? É verdade, muita gente fica aí na especulação, mas não sai da especulação, hein? Não sai da especulação. Sem contar que ela está cansada de notícias falsas, hein? A equipe dela acionou formalmente a justiça contra perfis que acusaram falsamente ela de traição com o cantor Zé Felipe, hein? Devido à parceria musical que partilharam. É verdade. Bem, a Ana também teve de vir ao público através do portal R7 explicar que a frase "fica bem", dita na abertura desta música, na abertura do videoclipe, não foi uma provocação ou indireta direcionada a Virgínia Fonseca ou a Vini Júnior, uma vez que o cenário foi gravado meses antes da expressão se tornar viral nas redes sociais. Nem tudo é um mar de rosas. Bem, após o fim do namoro com Gustavo Mioto, atenção, eu falei Zé Felipe, mas devia ser Gustavo Mioto, os fãs ficaram em pólvora na última semana. Ana Castela publicou uma fotografia ao lado de um suposto afé, tipo um suposto namorado, e foi rápida a responder críticas de quem preferia o seu antigo relacionamento. Minha voz em primeiro lugar, segundo ela, deixando claro que as suas escolhas pessoais não dependem da aprovação da internet. Agora, eu vou tirar foto com qualquer pessoa e a pessoa e todos os fãs vão ficar ali: será que, será que? Mas isso tudo é um jogo, caros ouvintes, é um jogo. E nós ficamos aqui todos: será que Ana Castela? Será? Mas tudo isto é um jogo para render algumas moedas. Isso é o que eu não esqueço. Por isso mesmo, vou deixar que ela cante esta música na íntegra. Eu Não Te Esqueci, uma das novas músicas da Ana Castela. Amor.

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Pois bem, caros ouvintes, muito boa tarde, sinceras desculpas, pois o mundo digital entrou mais tarde hoje, exatamente quando são 15 horas e 7 minutos, segundo ilustra o relógio da Rádio 99 FM, que por acaso, iguala só o meu, né? Agora falta saber se iguala só o teu também. Bem, caros ouvintes, estamos no mundo digital e hoje será um dia de reflexão, ok? Simples reflexão. Sejam bem-vindos, este é o mundo digital e hoje vamos falar sobre algo que mexe com o que temos de mais profundo. Ok? Hoje vamos falar sobre algo que temos de mais profundo. Alguns poderão dizer que não, isso não acontece aqui em Moçambique. Olha, quando se trata de inteligência artificial, mundo digital, esquece. Como disseram antes alguns ouvintes, com base da minha pergunta, é que só quem está seguro é quem vive distante da internet, não sabe o que é internet, não sabe o que é um telefone Android, iOS, não tem conhecimento dessas coisas e vive na zona mais recôndita possível, esses estão seguros. Esses não sabem o que é internet, o que é tecnologias e tal, né? Mas nós que sabemos, que usamos, olha, de segurança, olha, não temos quase nada. Agora vamos mexer com algo profundo. E algo profundo, eu digo que são as nossas relações. Relações afetuosas, ok? Se eu vos disser, caros ouvintes, que o maior perigo da inteligência artificial não é ela se voltar contra nós, como alguns ouvintes também já disseram em edições passadas, mas sim, muitas das vezes, é nós nos apaixonarmos por ela. Vocês acreditam nisso? Olhem à vossa volta. Olhem à vossa volta. Praticamente o que nós assistimos é solidão. Estás em Maputo, estás em não sei onde, há muita solidão. Ah, mas onde é que entra a inteligência artificial na solidão? Calma. Calma. Olhem a vossa volta nas cidades. Praticamente há uma epidemia silenciosa. E enquanto nós nos afastamos um dos outros, a tecnologia encontrou uma forma de preencher esse vazio. Ou seja, vais encontrar maior parte das pessoas em grandes cidades, principalmente, estão dedicadas à IA, ao celular e por aí em diante. Mas tudo tem a ver com as próprias IAs ultimamente. E as pessoas acabam se afastando uma das outras. A tecnologia entrou de forma a preencher o vazio que se encontra nas próprias pessoas, no ser humano em si. Mas será que um algoritmo pode curar a solidão humana ou estará apenas a criar uma ilusão? Eu até diria uma ilusão perigosa. Ok? Será que o algoritmo pode curar a solidão humana ou apenas está a criar uma ilusão? E vou te dizer por que é que pergunto isso. Estamos no mundo digital, caros ouvintes. Isto já não é mais uma questão de ficção científica. É a realidade de milhões de pessoas neste momento. Existem aplicações. Existem várias aplicações que permitem que qualquer utilizador, crie um amigo, confidente ou até um namorado virtual personalizado. Repito, existem aplicações que permitem qualquer utilizador criar um amigo, um confidente ou até um namorado virtual personalizado. Ah, eu quero a
alguém assim, quer um homem assim, quer uma mulher assim, virtual. E estas inteligências artificiais conversam 24 horas por dia. 24 horas por dia estão a conversar consigo. E até lembram-se dos detalhes da conversa. Da última conversa, de outra conversa, de todas as conversas que o nosso querido utilizador teve com esta IA. Ela recorda-se de toda a conversa. Não há aquilo de, amor, eu falei-te que ia a um casamento este final de semana. Não me recordo. Amor, não te esqueças que eu disse que vou precisar de algum dinheirinho para isto ou para aquilo. Não me recordo. Agora, estão a dizer que existe uma IA. Tem a réplica, o Character AI, ou também o Kindroid. Kindroid. Caros ouvintes, estas IAs permitem que qualquer utilizador crie um amigo, um confidente ou até um namorado virtual personalizado. Elas conversam contigo 24 horas por dia e lembram-se de todos os detalhes da nossa vida. Todos os detalhes da nossa vida. Nunca criticam e dizem sempre exatamente o que queres ouvir. Agora, a pergunta é, meu Deus, para onde vamos, é? Será que o algoritmo, ou será que a inteligência artificial pode curar a solidão humana? Ou isto é apenas uma ilusão, caro ouvinte? Esta é a minha pergunta. Será que o algoritmo pode curar a solidão humana ou estará apenas a criar uma ilusão? Ou seja, nós é que estaremos a criar essa ilusão também, né? Bem, 87000-9900 é o número pelo qual podes enviar a tua mensagem, podes enviar o teu WhatsApp e daqui a pouco eu vou abrir a linha, tá bom? Vamos lá. Digo, repito, existem inteligências artificiais que permitem que qualquer utilizador crie um amigo, um confidente e até um namorado virtual, conversam contigo 24 horas por dia e lembram-se de todos os detalhes da nossa vida. Nunca criticam e dizem exatamente o que queremos ouvir. Estamos em que época mesmo? 87000-9900. Vamos ouvir algumas músicas e depois entramos para a lista das 10 mais. Enquanto isso, eu passarei a ler as vossas mensagens. São 15 horas e 15 minutinhos.

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0: é nossa melhor companhia. Vamos ao comercial e voltaremos já já.
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0: 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Alô família, mais uma vez, boa tarde a todos, bem-vindos. Esta é a primeira edição da semana do programa Rebola 9. Hoje estamos a lidar logo de primeira com o Top Brasil. Ouvimos aí muita música boa, ouvimos alguma informação também sobre alguns artistas e finalizamos este bloco com programa favorito, música da Glória Groove. E olha, este também é o meu programa favorito. Pois é. Bem, a minha pergunta está no ar e neste momento pode ligar para 87000-9900. Será que a inteligência artificial está a curar a solidão humana ou está a criar uma ilusão perigosa? Será realmente sim ou não? Estamos a falar de aplicações ou plataformas que permitem que qualquer utilizador crie um amigo, uma namorada virtual, até mesmo um confidente. Estas IAs conversam consigo 24 horas por dia. Boa tarde. Alô, boa tarde. Ok, tá certo. Bem, 87000-9900. Será que estamos a caminhar para um mundo onde haverá total distanciamento entre seres humanos e muita proximidade, afetividade com as plataformas digitais que prometem muita coisa, conversam contigo 24 horas por dia, nunca se esquecem das conversas que vocês têm e, olha, será que estamos a caminhar para esse mundo, sim ou não? Por quê? Boa tarde.
1: Muito boa tarde.
0: Ora viva, esta voz é-me expressiva, é-me familiar.
1: Bom, não sei dizer, mas eu acho que não.
0: Seu nome?
1: Sou Isaac.
0: Isaac, Isaac nunca nos ligou?
1: Acho que eu pela primeira vez a participar dessa edição.
0: É a primeira vez. Ok, Isaac, só qual é o seu apelido?
1: Nhaluf.
0: Diga, Isaac Nhaluf.
1: Nhaluf, com duplo S.
0: Ok, Nhaluf.
1: Claro, claro, sim.
0: Ok, tá certo. E de onde é que nos acompanha, Nhaluf?
1: Falo de Matola, para quem usa via buquiço, para quem fala da Intaca.
0: Ah, tá na zona do Intaca. Ok, tá certo. Somos quase conterrâneos aí. Conterrâneos não, somos quase vizinhos. Eu estou em Santa Isabel.
1: Ok, ok.
0: Eu estou em Santa Isabel. Onde estão a preparar a estrada.
1: Ah, tudo bem. É mais vizinhos. Somos vizinhos, sim. Quem pode gritar apenas, aliás, ou pode socorrer o outro, se possível.
0: Sim. Podemos. Ok, Isaac, é a primeira vez que liga e seja bem-vindo. Significa que hoje eu lancei uma isca boa para ti.
1: É mais claro que sim. Pela primeira vez a escutar, acompanhando o programa e tive por aí a oportunidade, não é ousadia.
0: Ok, tá ok. Ok, tá certo. Mas já acompanhas a rádio há muito tempo?
1: Sim, tenho gostado da rádio, sim.
0: Ok, e tens acompanhado o programa também?
1: Claro, sim.
0: Ok, tá certo. E nós temos falado sempre sobre inteligência artificial. Hoje este tema é que te chamou a atenção.
1: Claro, sim.
0: Okay.
1: Porque isto acontece, não é porque é uma questão só para não é uma questão apenas para diversão, mas sim uma questão também que poderá nos adicionar mais uma coisa e nas nossas mentes, sim. Porque são acontecimentos reais que são é muito frequente.
0: Então, o que será que está a acontecer? Será que a inteligência artificial pode curar a solidão humana ou estaremos nós a criar uma ilusão?
1: Em nenhum dia isso pode acontecer. De anti-inteligência, uma coisa criada pelo homem para uma diversão, depois virar a construir muitas realidades. Mas tem como virar numa realidade e permanente, isso é impossível. Só estaremos a nos deixar cair num lado muito negativo.
0: Agora, quando eu digo que existem

0: plataformas digitais, eu mencionei aqui três, que permitem que o utilizador crie um amigo virtual, um confidente, até namorado virtual personalizado. Elas conversam, estas inteligências artificiais conversam contigo 24 horas por dia e lembram-se de todos os detalhes da nossa vida, tudo que nós conversamos desde o primeiro dia. Isto não é assustador?
1: Não é assustante, não.
0: Não.
1: E isso é algo real. É algo real. Eu muito mais tenho aprendido do meu jeito, do meu ponto de vista. E eu tenho aprendido que, compreendo que o homem cria um robot, neste caso,
0: sim,
1: às vezes em certas instâncias,
0: uhum,
1: cria um robot de alguém estar a conversar, aliando que está conversando com um ser normal, um ser em vivo, com vida, enquanto está aí a teclar com um ser que só leva energia de onde está, está tudo programado lá para aprender a mente dele. Isto é, o homem dominado pela sua inteligência.
0: Ok, o homem é dominado pela sua inteligência.
1: Pela sua inteligência, sim, porque foi o homem que é o homem que inventa essas aplicações e muito mais.
0: Mas
1: é tudo aí vir a dominar novamente o próprio homem que fabricou ou que inventou, neste caso.
0: O público-alvo tem sido, na maior parte das vezes, os adolescentes, jovens, e esse é o público-alvo que mais usa essas plataformas digitais e mais tem intimidades com as próprias inteligências artificiais. Para ti e para mim é um caso diferente, né? Mas o maior alvo é esta faixa etária. Então, e nota-se que muitas crianças, muitos jovens e adolescentes estão a aderir a essas plataformas digitais. Agora, como é que vemos isso? O que é que fazemos?
1: Isto acontece porque nós, a maioria como jovens, quando estamos na fase da conquista, isto é, não é a conquista apenas naquilo que nós pensamos.
0: Uhum.
1: É a conquista quase de tudo.
0: Exato,
1: quando
0: exato.
1: Estamos na fase da conquista, da procura de uma solução exata para a nossa vida, para um futuro permanente, aliás. Isto é, às vezes nos deixamos levar em qualquer opção que nos aparece.
0: Isso.
1: E por quê? Vou falar de que, em que sentido? Vou falar, se calhar, de uma plataforma inventada pelo homem que, se calhar, vai ali por aí apresentando anúncios que você posta 20 meticais, se você adota esta máquina a 1 mil meticais, você por dia pode ir render 50 meticais só sentado, fazendo uma tarefa de nada, só por entrar na internet e naquela plataforma. Então, quando se diz que a falta ou às vezes a pobreza vira oportunidade para se calhar outro sujeito, é através dessas instâncias. Porque quando o afligido, a pessoa que está aflito, depara-se com aqueles anúncios, então, de tantas frases que também que tem deixado na igreja pedir a prosperidade, milagres e muito mais. Então ele não hesita duas vezes, tem dito que então eu hoje.
0: Ok. Tá
1: lá recorrer ao vizinho, fazer um empréstimo de 1 mil meticais, vou te postar aqui, então está tudo bem, já garanti. Era, pai, eu chorava querendo emprego, mas agora já nem preciso mais trabalhar.
0: Estou
1: em casa, consigo tudo.
0: Okay.
1: Uma pessoa vai lá, adirando uma dívida, volta, não sei faz de que jeito, o pagamento, só é muito fácil só para entregar, cair na armadilha é muito fácil.
0: É muito fácil.
1: É assim como destruir a vida, é muito fácil, mas o que custa muito mais é organizar.
0: Tá certo. Minha Lúcia, muito obrigado pela tua ligação, vamos ouvir os outros ouvintes. Olha, seja bem-vindo, oio, oio.
1: Tudo certo, obrigado.
0: Ok, tá certo. Bem, boa tarde, Mano Lima, aqui Panjinho da GF, da província de Tete, vim marcar minha presença, quero deixar um forte abraço para minha família que está na Zambésia e meus amigos, que Panjinho vos ama muito, e para ti também, Mano Lima, obrigadão. Boa tarde.
2: Boa tarde, boa tarde.
0: Ora viva, como está?
2: Viva, viva, tem que falar com o senhor Luís.
0: Falo com... Olha, não sei se disse Luís, peço que baixe o máximo que puder o volume do rádio. Ai, ai, ai, ai, ai. Ok, ok. Melhorou, melhorou bastante. Seu nome?
2: Luiz, Luiz.
0: Sim, Luiz de quê?
2: Luiz Indora Sitolo.
0: Luiz?
2: Indora Sitolo.
0: Sitoi.
2: Sitolo, Sitolo, com
0: ah,
2: E.
0: Chitoli.
2: Sim, sim, sim.
0: Ah, ok. Chitoli. Ok, tá certo. De onde é que nos acompanha?
2: Cidade da Beira.
0: Da Beira, ok, tá certo. Tá acompanhando a nossa pergunta do dia?
2: Sim, sim, estou, estou.
0: Ok, tá bom. Qual é a sua visão em relação ao assunto?
2: A visão de inteligência, muito mais do que eu sei, né?
0: Uhum.
2: Eu para abrir a mente de alguém, tá a perceber?
0: Isso.
2: Nós, às vezes, nós que criamos esse projeto.
0: Exato.
2: Não, nós aprendemos que a nossa mente, epa, fazendo um rebô, assim, falando conosco, uhum, a nossa inteligência, sim. É muito,
0: exato,
2: importante.
0: Uhum.
2: Sim, sim, sim. Não está errado isso.
0: Não está errado?
2: Não, não.
0: Não está errado nós criarmos um amigo virtual, uma namorada ou namorado virtual personalizado e conversar com eles 24 horas por dia e eles sabem tudo sobre a nossa vida. É isso para ti? É super mega normal?
2: Sim, é normal.
0: É normal. Ok. Não estaremos, não estaremos a dizer que a inteligência artificial está... Vamos lá. Seria curar a nossa solidão ou é uma ilusão?
2: É uma ilusão, como posso dizer. Por que é que eu digo isso? Porque às vezes tem pessoas que caem nessa tentação.
0: Okay.
2: A vida tem que estar muito atento. Exemplo como jogos. Tem aqueles jogos que vêm no telefone, que deposita o valor de 190 medicais, vais ganhar 20 mil ou 100 mil. Eu, por meu ver, eu vejo que isso aqui é uma forma de como pôr pessoas, né?
0: Estar
2: muito atento a saber ver a fraqueza de uma pessoa.
0: Okay.
2: É uma inteligência isso aí.
0: Sim, sim. O que estamos a dizer é exatamente isso. A inteligência artificial, existem três aplicações que eu aqui já mencionei, que permitem que o utilizador crie um amigo, um confidente, um namorado virtual personalizado. Tudo bem. Ok. Isto estará... Nós já vemos em grandes cidades e tal e... estamos constantemente ao celular. E no celular já temos lá crianças, adolescentes que já têm um namorado, têm um amigo virtual. Estamos a dizer que nós, como pessoas, estamos a distanciarmos-nos cada vez mais. E supostamente a inteligência artificial está a ocupar esse lugar que devia ser nosso como humanos. Será que isso está a acontecer ou é apenas uma ilusão que a gente está a criar?
2: Está a acontecer.
0: Está a acontecer.
2: Está a acontecer. Sim, sim.
0: Agora, o que é que tu achas disso? É algo mau ou não?
2: É isto, é normal.
0: Ah, é normal.
2: Sim,
0: ok.
2: Sim.
0: Devemos levar isso como algo normal.
2: Sim, é algo normal.
0: Mas levando isso na normalidade, não estaremos a criar mais distanciamento entre nós, seres humanos, porque as pessoas, os jovens, os adolescentes e até alguns adultos, distanciam-se cada vez mais do ser humano.
2: A questão é, eu posso dizer que o mundo de hoje em dia está muito avançado.
0: Né? Ok.
2: Tem muitas coisas que nós já aprendemos nessa inteligência.
0: Uhum.
2: Ajuda, outra parte.
0: Ok, está certo, está certo. Tudo bem. Luiz, muito obrigado. É a primeira vez que nos liga, Luiz.
2: Sim, sim, sim.
0: Ok.
2: Mas
0: sempre está ligado.
2: Sim, sempre está ligado.
0: Ok.
2: Eu ouço aquelas pauladas aí também, grão.
0: É, pauladas, ei, pauladas é com o Anselmo, não é comigo.
2: Yeah.
0: As pauladas terminam exatamente às 13h55.
2: Ah, ok, ok. Mas gostei muito do vosso programa.
0: Ok, tá certo, tá certo. Sim, muito obrigado, meu caro. Continue sempre ligado a nós e tenha um ótimo dia.
2: Sim, sim, bom trabalho.
0: Obrigadão. Forte abraço. Ok, 87-000-9900, pode enviar seu WhatsApp, pode ligar para nós, como também pode enviar a sua mensagem, ok? Meu caro, é número? Calma aí, número privado?
3: Não é privado, por querer, desculpa. Eu tive uma aplicação e não sei desativar, então... Todas as chamadas estão saindo privado.
0: Ah, é? Opa!
3: Sim.
0: Pronto.
3: Então acho que tem que ligar para a NCL para pedir, porque eles já tivem.
0: Ah, ok, tá bom. Não estava a tentar descobrir alguém, não, né?
3: Não,
0: estou
3: falando agora, estou escutando a rádio.
0: Ok.
3: Sempre
0: tento
3: ligar e nunca consigo.
0: Ai, ai, ai, ok. Seu nome?
3: Sim.
0: Seu nome?
3: Carmen.
0: Carmen. Carmen com C, né?
3: Não se vê?
0: Carmen com C, né?
3: Sim, com C.
0: Seu apelido?
3: Precisa.
0: Tá bom, tá bom. De onde é que nos acompanha? Também não, né?
3: Da Beira.
0: Da Beira, ok, tá bom, da
3: sim.
0: Beira. Tudo bem.
3: Sim.
0: Carmen, é a primeira vez?
3: É a primeira vez. Escuto sempre a rádio.
0: Ok. Tá
3: quero tentar ligar para aquele programa de amanhã. Acho que é Nelson.
0: Nelson,
3: que,
0: sim.
3: Que apresenta, não consigo, mas preciso ligar porque tenho umas coisas para dizer naquele programa.
0: Tente. Insista, persista, vai conseguir.
3: Vou tentar. Sim,
0: tá
3: sim.
0: Certo, tá certo. Ok, sim, Carmen, tá. Vamos direto ao assunto. O que é que tu achas da minha pergunta? Estaremos realmente a criar um distanciamento, uma ilusão perigosa? A IA estará realmente a ocupar este lugar de solidão?
3: Estamos. Nós estamos numa era muito triste, em que as pessoas não confiam umas nas outras. Então, a inteligência artificial, eu acho que ela veio nesse momento de muita fragilidade de nós seres humanos, que está a ser muito fácil ela entrar nas nossas vidas, de nós acharmos que é normal, estamos a normalizar muitas coisas.
0: Estamos a normalizar, bem dito.
3: Sim, estamos a normalizar. E estamos assim, não estamos a ver qual é o perigo que nós estamos a correr. Se calhar é aquela coisa de vamos ver o futuro.
0: É, se calhar é isso.
3: Sim, mas
0: vamos ver lá à frente.
3: O futuro é este que nós estamos a viver.
0: Ok, ok.
3: Porque nós não sabemos o amanhã como é que será. Todos os dias acordamos e alguém morreu. Ui, alguém morreu. O futuro é este.
0: O futuro é este. Agora, estamos a normalizar e está a acontecer. O que é que se deve fazer? Qual é a visão que nós como adultos devemos... Porque a maior parte dos consumidores dessas plataformas digitais são crianças, são jovens, são adolescentes e estão lá, estão a namorar, têm um namorado virtual, têm um amigo, têm um confidente. Como eu disse, estas plataformas recordam-se de tudo que já foi falado. Elas têm a nossa vida e não perdem nada. É diferente do Arsênio conversar aqui com a Carmen. Vamos supor, somos parceiros, entre aspas. Vais me perguntar algo, eu não vou saber te responder. Quando é que nos conhecemos, por exemplo?
3: Pois. Acho que nos conhecemos aqui na rádio hoje.
0: Tá vendo, né? salientando isso, né?
3: Sim, sim.
0: Exatamente. Então, é como se a inteligência artificial estivesse a completar tudo aquilo que o ser humano muitas das vezes não consegue fazer com o seu próximo.
3: Sim.
0: Então, isto é um problema ou não?
3: Não sabia?
0: Isto é um problema ou não?
3: É um problema, porque nas crianças, por exemplo, nós, os pais, se calhar é que estamos já a contribuir para que eles sejam apegados à inteligência artificial, porque nós já não temos tempo para as nossas crianças, isso é um facto. Estamos sempre apressados, queremos sempre batalhar, entre aspas, como se diz.
0: Isso.
3: E as crianças já não têm aquele momento de qualidade conosco.
0: Uhum.
3: O momento de qualidade, eles encontram nos seus fones, não é? Na televisão,
0: estão
3: vão criando essas amizades virtuais que é para poder suprir aquela nossa ausência.
0: Exatamente.
3: E nós não controlamos, porque nós não temos controle sobre os telefones das nossas crianças. Nós não sabemos, por exemplo, ativar um aplicativo de que eles só terão acesso a programas infantis.
0: Mas o Lima fala sobre isso quase sempre. O Lima fala sobre isso quase sempre.
3: Já está lá. Então, é um processo, é uma situação em que nós, como adultos, criamos e nós também não sabemos como reverter a situação. Eu não sei se vamos reverter, porque cada dia que passa, parece que está a se atualizar mais, as funções são mais atualizadas, que nós vamos perdendo o controle.
0: Exato. Mas olha, Carmen, eu quero deixar um conselho tanto para ti como para outros pais encarregados de educação. Todos nós temos telemóvel e podemos fazer uma consulta básica, seja no Google, seja qualquer outra plataforma. Entrar, por exemplo, no Google. Entra no Google e escreve como ativar a função, por exemplo, como ativar a função família no Telegram. Telegram não, no Instagram. Como bloquear acesso para isto ou para aquilo. E vai te dizer tudo. Percebes? Vai dizer tudo. E ali é só passar para a prática.
3: Não, eu por acaso, quando falo de nós, estou a generalizar. Eu, em particular, tenho acesso aos telefones dos meus filhos. E tem lá uma aplicação que não sei o que tuis, que alguém.
0: Okay.
3: E eu tenho acesso e controlo o que eles veem, o que eles assistem.
0: Tá certo.
3: E uma determinada hora, eles já não têm acesso, ou bloqueia automaticamente aquela programação. Eu tenho. Mas tenho porque eu fui curiosa.
0: Isso.
3: E sei os males que a indústria social pode causar ou está a causar.
0: Okay.
3: Mas os outros pais não têm.
0: Isso.
3: Ou não têm essa informação, não sabem que existe. Então, é esse grande problema que nós vamos...
0: E sem contar que isto que tu estás a dizer é só uma parte da segurança.
3: Exatamente.
0: É só uma parte.
3: Exatamente.
0: É necessário, sim. Eu acho que a parte mais fundamental é... Não só ir para a parte prática, mas também conversar com os nossos filhos. É muito importante.
3: É fundamental conversar, fazer perceber a eles dos perigos da inteligência artificial, os perigos daquele programa, os perigos... É muita coisa que nós negligenciamos.
0: Exatamente.
3: Mas nós até devemos levar aquele exemplo daqueles filmes que dão de... Ficção científica, em que as máquinas já estavam dominando o mundo. Nós estamos já a caminhar para essa era, parece brincadeira, parece mentira, mas vamos chegar a um tempo em que a própria máquina vai nos comandar.
0: Exato. Ok.
3: Porque
0: tá
3: estava a ouvir aqui aquelas três plataformas que estava a dizer, a referir
0: sim,
3: sobre
0: o,
3: ter um namorado,
0: réplica,
3: uma namorada.
0: Sim, réplica, caráter AI. Exato.
3: Se tens uma máquina que fixa toda a tua vida e não esquece nenhum detalhe do que tu vais contando. O que é que esperas no futuro?
0: Ah, já não preciso conversar com nenhum humano,
3: precisa... né? Sim. Quer dizer, você já não vai precisar de nenhum ser humano ao teu lado. Praticamente, aquele teu lado vai precisar para ter aquele calor, né? Claro, precisamos
0: Exato.
3: Daquele calor. Mas
0: Exato.
3: Nós vamos ficar confortáveis com uma máquina que diz tudo o que nós queremos ouvir. Que não tira nenhum defeito do que nós falamos, porque nós, como foi ontem, nós queremos ouvir isso. Se alguém vem nos dizer uma coisa, nós queremos ouvir exatamente aquilo que está no nosso consciente.
0: Exatamente.
3: E a máquina sabe que a Carmen, quero ouvir todos os dias, eu te amo, és linda, acordaste bonita. Então, eu vou repetindo isso todos os dias e para mim, uau.
0: Para depois vir um indivíduo, nem te olha, nem diz nada, mudaste o cabelo.
3: Que nem se recorda quando é dia do meu aniversário. Vamos acordar no dia normal, tranquilos. Hoje não se lembra de nada? Não. Não se lembra nada? Não, ele não se recorda, nem sabe. Então, mas a máquina, no dia do meu às 0 horas, vem. Feliz aniversário, minha bonita. Eu. Então, o que é melhor? O que é melhor?
0: Carmen, tchau. Tchau, Carmen. Tchau.
3: Foi um prazer.
0: O prazer foi todo meu. Ok,
3: bem,
0: tchau. Ai. Praticamente isto afeta nós os homens, que não nos recordamos desta e daquela data. Ai. Olha, hoje o Top Brasil, a lista das 10 mais, só vão passar 5, porque levamos muito tempo. Peixe miúdo.
4: Olá, estou sim. Boa tarde, irmão. Tudo
0: Ora
4: bem?
0: Viva. Está tudo bem, peixe miúdo. É bom saber que estás aí e acho que vai ser ainda melhor ouvir o teu contributo.
4: É bom. Estamos a falar tanto aqui sobre a inteligência artificial no mundo infantil, não é?
0: Isso, no mundo infantil. Na verdade, até nem só, né? Porque não podemos dizer que só... As crianças, os jovens e adolescentes é que usam. Não. Mas estamos a falar desta questão de afeto. Parece-me que, parece-me não, segundo estatísticas, dizem que há muitos utilizadores usando estas plataformas e jovens são, em média, passam por aí 2 horas ou mais a conversar. Isto está a criar uma ilusão ou não?
4: Pois, eu sempre falei consigo, sempre algumas pessoas costumam ouvir as minhas opiniões.
0: Exato.
4: É aquilo que eu digo. Portanto, a inteligência artificial, particularmente no nosso país, acho que nós não soubemos utilizar.
0: Ok.
4: Não soubemos utilizar. Estamos a utilizar fora da medida. Vou na gíria, vou no mundo infantil. Mesmo você bloqueando, ouvi uma mana a dizer que é para costumar bloquear. Há crianças mais inteligentes. Se você bloqueia, ela vai desbloquear.
0: É, do mesmo jeito como a mãe bloqueia, ele procura saber como desbloquear.
4: Sim, ele procura como desbloquear. Aliás, e nós mesmos que somos encarregados de educação, é que promovemos, é que somos promotores de usar mal também, às vezes, a inteligência artificial, os nossos filhos. Como? Você vai assistir um filme, escolha pela expressão, de pornográfico, dentro, enquanto você está com seu filho? Vai assistir uma novela que não tem um conteúdo infantil à frente do seu filho? Qual é a mensagem que deixa se você assiste uma novela dentro do seu telefone que não traz os conteúdos infantis? Qual é o impacto que vai trazer na psicologicamente seu filho? Qual é?
0: E ele acaba levando aquilo como algo normal.
4: Então, nós mesmos também, como dizem, não sei como é que estamos nós agora. É que estamos muito, muito, muitíssimo mal com a inteligência artificial. Eu conheço um meu padrão. A cidade tem problema de vista. Toda hora, todos os dias, está com o telefone.
0: Já
4: está
0: viciado,
4: tempo.
0: Já é um viciado. Já.
4: Vem ali, famílias, só cumprimenta, parece que ele despreza. Todo dia está com o telefone. Todo dia está com o telefone. É isso, mano, que vais me dizer que temos que aplaudir a nossa inteligência artificial, mas sim temos que utilizar bem na outra parte.
0: É verdade, nós temos de usar devidamente, é assim que deve ser, e temos também de ensinar.
4: Sim, noutros países, mano, usam a inteligência artificial para na educação, a pesquisar, saber mais, não saber mais coisas que não trazem impactos positivos. Você pesquisa uma coisa para saber, para aprender, agora você vai pesquisar pornográfico, para o quê? Vai assistir a um filme que não tem um conteúdo, vai pesquisar piadas, vai pesquisar, tem umas piadas que não tem, tem piadas, que tem pegadas que tem conteúdo, irmão.
0: Tem piada que não tem piada.
4: Que tem boas mensagens. Agora você toda hora está nua, está a tirar fotografia, está nas plataformas digitais a ofender, a falar palavras pejorativas, tá bom, você está ali para só ganhar like, não para, portanto, você deixar um conteúdo ou uma informação que pode etugar a muitas pessoas. Mas você está ali nua, você está ali só a dançar, está a usar a plataforma digital só para mostrar dente. Para o quê? Como é que o país vai crescer assim? Com piadas que não têm conteúdos, com informações de necessário, com informações de ódio.
0: É, o mundo está de pernas para o ar já.
4: Irmão, o maior, espera um momento, peço a palavra. O maior número das páginas nas plataformas digitais não tem conteúdo. Não tem conteúdo. Particularmente, estamos a falar de conteúdos infantis. São menores, tem pais, menores pais que têm conteúdos infantis. Só estou a apanhar insultos, não sei o quê, assassinatos, Então, não vale a pena. Nós não soubemos utilizar
0: a inteligência artificial.
4: Temos que preparar psicologicamente. Temos que procurar um psicólogo. Muito mais mano, irmão aí, que sempre está com computador. Acho que costuma ver essas coisas.
0: Que tipo de coisa?
4: Ah, você vai me dizer que eu tenho que ter namorado virtualmente, que está em teto. Irmão, é palhaçada.
0: É.
4: Mano, você vai me dizer que eu tenho que ter um namorado virtualmente que está em Maputo? Isso é o quê?
0: É.
4: Agora, como é que eu vou jogar o futebol?
0: Como
4: virtualmente, vou jogar virtualmente.
0: Como vai jogar futebol, né? Fecho miúdo, muito obrigado. Muito obrigado.
4: Tchau.
0: Tchau, forte abraço. Bem, Peixe Miúdo foi o nosso último ouvinte para este bloco. Hoje tudo acaba sendo um pouco apressado, pois iniciamos mais tarde o mundo virtual. Já são exatamente neste momento 15 horas e 59 minutos. Vamos a uma música e vamos conhecer as 5 mais do Top Brasil para o dia de hoje. Por agora...

Pois bem, na quinta posição encontramos a música Saudade Estranha, música do Murilo Uf. E agora na terceira posição encontramos Cadeira Cativa, música de Zé Neto e Cristiano, ou seja, música do Zé Neto e Cristiano. E esta música faz parte do projeto Vocês e Deus. São exatamente 16 e 7.

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3: Pois bem, no Top Brasil, a música Peão Todo Tatuado lidera a primeiríssima posição a partir desta semana, ok? Para trás, ouviste também a música Eu Te Seguro, música do Panda, do projeto Panda Sem Moderação, volume 2, que já esteve na primeiríssima posição. Peão Todo Tatuado acabou retirando a segurança do Panda. É, pois é, e assim ficou. São exatamente... 16 horas e 12 minutos, continuamos no mundo digital e também continuamos musicalmente caminhando, até quando forem 17 horas. Boa tarde, não há melhor afeto que se pode criar entre humanos. Estamos em risco de muita coisa, principalmente de sermos dependentes de algo que não nos leva a algo proveitoso. Precisamos ter cuidado enquanto cedo. Temas dessa natureza devem ser passados em tudo que é plataforma, de modo a consciencializar a todos nós, porque o impacto muitas vezes é negativo. Peixe miúdo sabe das coisas. A inteligência artificial ainda vai destruir-nos. E a geração toda dos anos 2000 ao infinito. Diogo da Beira. Obrigado, Diogo. Forte abraço aí para ti. Muito obrigado, senhor locutor. Amei o programa, independentemente de onde me encontro, sem saber que podia ouvir. Estou a ter um convite. Espero ter um convite qualquer dia. Com certeza. Com certeza. Boa tarde aí na Rádio 99 FM. Agi e Davi António. Peço a música, ok? Pede música, tá bom? Isto, vamos ver. Novamente, Diogo. Boa tarde. Quando se fala de cura, me vem em mente que curar significa desaparecer, sumir, deixar de existir, estar melhor. Ilusão é algo temporário. Pode se repetir, dizer que a inteligência artificial pode ser refúgio temporário, não substituição de uma relação de cônjuges. Cá em Moçambique pode ser que esteja a acontecer e é preocupante. Estamos a atropelar princípios bíblicos de multiplicar e encher o mundo. Mas dizer o seguinte, não existe coisa que irá substituir o calor humano, porque é bem agradável e saudável em todos os sentidos. É bom ter que conviver com uma mulher, apesar da imperfeição. É, mas é agradável. Diogo da Beira. Ok, Diogo. Diogo. Boa tarde a todos os ouvintes da rádio. Realmente é apenas uma ilusão e pode prejudicar a consciência humana. Obrigado. Bem, boa tarde, Mano Lima. Aqui, Panjin. Ah, este aqui já li. Já li. Ok, podem continuar enviando as mensagens. Daqui a pouco vamos dar quase que por terminado, quase não, vamos dar por terminado o programa. Então aproveite agora para dar o seu ponto de vista, tá bom? São exatamente 16 horas e 15 minutos. Daqui a pouco vamos então saltar para o Top Amapiano. Bem, eu disse no início, plataformas como Réplica, Character AI, Kindroid permitem que qualquer utilizador crie um amigo, um confidente ou até um namorado virtual. Neste namorado virtual, segundo o nosso peixe miúdo, não vai poder jogar futebol. Estas IAs conversam 24 horas por dia e lembram-se de todos os detalhes da nossa vida. Nunca criticam e dizem sempre exatamente o que queremos ouvir, o que até pode não ser bom. A grande questão que intriga os psicólogos e sociólogos é o vício da perfeição. O vício da perfeição é o que incomoda os psicólogos e sociólogos. Um namorado, um amigo humano falha. Tem dias maus, discorda de nós, exige reciprocidade e cansa-se. A inteligência artificial, por outro lado, é programada para agradar. E aí está. Ter um amigo ou um parceiro que falha, isso é humano. Ter dias maus, discordar de nós e exigir reciprocidade. E cansar-se. A IA é programada apenas para agradar. Mas temos muitos jovens, muitos adolescentes encontrando ali um porto seguro, um amigo, uma namorada, um namorado. E onde é que está a maior falha? Segundo os últimos ouvintes, a maior falha está nos pais, que entregam, não estão com os filhos, não participam, não conversam, nada fazem. E você, caro ouvinte, que ainda não ligou, concorda ou discorda? Alô, muito boa tarde.
4: Boa tarde.
3: Está tudo bem? Pode distanciar-se do barulho? Ok, está certo. Também me pareceu que não era mesmo para participar deste tema. Ok? 87000-9900. Vamos atender apenas dois ouvintes e vamos seguir musicalmente. Deixa-me só ver se temos mensagens, caso não, seguimos mesmo musicalmente. Boa tarde. A inteligência artificial é uma evolução que não se controla. Ela nos torna loucos. É o Valdir de Nampula. Boa tarde.
5: Alô, boa tarde.
3: Ora viva, como está, irmão?
5: Bem, obrigado também, ser desse lado.
3: Aqui também. Seu nome?
5: Certo, fala com o Agustin diretamente da cidade de Nampula.
3: Agustin. Espere, Agustin.
5: Agustin.
3: Ai, ai, ai. A-B-U.
5: Mas pronto, chamo direto ao tema. Vamos pronto.
3: Tá bom, mas eu precisaria ter o seu nome. Mas ok, tudo bem, vamos lá. Vamos lá direto ao tema.
5: Sim, falar um pouco sobre a inteligência artificial atual, principalmente eu como jovem, né?
3: Exato.
5: Sim, dizer que sai muitas vezes do contexto daquilo que é a realidade, na verdade, como os outros ouvintes contribuíram.
3: Ok.
5: Sim, então, principalmente nessa situação de uso, não é só culpa dos nossos encarregados ou nossos pais, né?
3: Okay.
5: Mas daquilo que é a influência da própria sociedade.
3: Da sociedade, gostei.
5: Exatamente. Porque o controle atual já não está, na verdade, nas mãos dos nossos pais, não.
3: Uhum.
5: Mas sim a partir do nosso cotidiano, neste caso. Se eu ando com um amigo que já tem certas influências, claramente, se eu também for desviado, seguirei aquelas dadas influências.
3: Mas no momento que tens o amigo que tem essa influência... Mas tu já vens com o ensinamento de casa. Esse ensinamento não pode se fazer valer nesse momento?
5: Epa, na verdade, como se diz, o primeiro comportamento tem que sair, na verdade, de casa. Isso está curado. Mas temos que perceber. Muitas das vezes, nossos encarregados são pessoas que trabalham, nesse caso, já não tem aquela afinidade como antigamente de sentarem conosco no final do dia para conversarmos naquela situação, whatever.
3: Uhum.
5: Então, nós passamos mais tempo com nossos gatos e com nossos pais.
3: Isso.
5: Então, facilmente temos essa influência negativa, dando redes sociais ou a inteligência artificial, se calhar para meios negativos, como o Pichmildo e assim como as outras pessoas, né?
3: Isso.
5: Exatamente. mas na minha idade, eu, na minha opinião, há uma falta, na verdade, de atenção de amigo para amigo, de pai para filho, assim como até filho para pai. Porque dificilmente nem nós, crianças, hoje vamos poder sentar, chamar a atenção do nosso pai que queremos conversar com ele. Já é difícil isso. Porque todo mundo agora já tem aquela situação de querer interagir, por exemplo, com um amigo que até se calhar nem conhece, mas pela internet há aquela afinidade. Quer dizer, transmitimos mais amor para uma pessoa que não conhecemos, diferentemente daquele que está sempre perto.
3: Quer dizer, e quando não aderes a este modelo do amigo ou do grupo de jovens, és um matreco.
5: Exatamente, é um matreco e automaticamente já é retirado daquilo que é a sociedade. Por isso eu estava a dizer que as influências muitas das vezes é devido à inserção da sociedade, né? Se eu ando com os amigos e na verdade suponhamos que vamos reparar que atualmente quem não usa, por exemplo, entre nós jovens, quem não usa um telefone Android de qualidade, estamos a falar da família iPhone, Samsung, essas coisas, automaticamente ele já, a pessoa já se sente inferior daquele grupo, né? Então, a partir deste pensamento, dali surge também essa situação de inteligência artificial. Sem querer sair muito do tema, né?
3: Certo, mas percebo, tipo, se quiseres fazer parte deste grupo, tens de andar consoante a nossa carruagem.
5: Exatamente, e é isso que está cada vez mais a nos afundar. Por exemplo, eu digo que a inteligência artificial, tudo bem, que ela veio, na verdade, para poder ajudar a inovar o sentimento da pessoa, né? A inovar o conhecimento cada vez mais. Mas nós, através daquilo que é o conhecimento de nascença, de não saber utilizar corretamente um dado objeto ou uma dada coisa, vamos ter essa dificuldade. Por quê? Como dizia o peixe nudo, normalmente a inteligência artificial ela deve ser usada para um processamento elevado, né? Mais positivo, suponhamos fazer trabalho de casa, mas vamos perceber agora que muita gente nas faculdades e escolas usa a própria inteligência artificial até para fazer, quer dizer, eles só vão lá, pegam um trabalho, por exemplo, só quero um trabalho que diz sobre, por exemplo, pluralismo, traz toda a informação, até capa tudo. Então, automaticamente, já o estudante também não vai buscar essas fontes que, creio que na vossa altura, na vossa idade, buscava, que era um livro, normalmente, numa biblioteca, sei lá. Não conhecemos autores, aliás, que dizer isso. Até já não conhecemos, na verdade, é a pessoa especializada na dada área, né? Por natureza. Porque nós estamos focados mais em querer coisas mais fáceis.
3: Imediatismo.
5: Então, artificial, dando este comportamento de facilitar as coisas, aí sim, nós se damos sempre mal. Eu estava com um amigo há dias, né? Ele tá fazendo engenharia, e me disse que, o trabalho que eu fiz ontem, na IA, tive 17 valores. Eu perguntei, mas nesse trabalho tiveste pelo menos uns 5% do conhecimento? Disse, nada, o importante é que já fiz o trabalho.
3: Aí está.
5: Então, percebi que, nós, na verdade, já estamos aí numa escala descendente, estamos a cair cada vez mais.
3: Ou seja, teremos tu disseste que é engenheiro, né?
5: Não, eu sou enfermeiro.
3: Mas aí está, também podemos ter enfermeiros, podemos ter outras áreas que não têm conhecimento, as pessoas não têm conhecimento, mas têm boa nota.
5: Certo.
3: Não têm conhecimento, mas têm boa nota. E isso vai nos trazer um problema maior no futuro para uma sociedade.
5: Olha, mesmo o Ministério da Saúde, principalmente para a minha área, eu conheci colegas, quer dizer, mesmo na saúde, era uma questão simplesmente de dizer que eu sei cateterizar, mas só porque ele teve um conhecimento num vídeo qualquer, mas vamos lá praticar, já não tinha aquele dado conhecimento, mas tirarmos 16-17. Então, a influência, na verdade, nós não estamos a usar corretamente a inteligência. Estamos a levar num sentido em que queremos facilitação na teoria, mas em prática não temos aquilo que é a percentagem, né, positiva.
3: Mas já agora, meu caro, por que os professores, Eu acredito que os professores já sabem que existe inteligência artificial e que muitos alunos fazem trabalho com inteligência artificial. Por que não pegar nesses próprios alunos que tiraram notas máximas? Em tempos fazia-se isso, não sei agora. Mas vá lá então defender essa tua nota. Né? Vai lá defender tua nota. Não se faz isso. Já não se faz.
5: Olha, mano, há uma situação que nós devemos entender, né? É, atualmente, como aquilo que é a posição atual da sociedade, temos que entender que, se, por exemplo, eu sou filho do diretor da escola, não é?
3: Uhum.
5: Eu sou filho do diretor da escola, automaticamente tenho uma autonomia de 50% de conhecimento, mesmo sem ter o dado do conhecimento. Não sei se faço perceber.
3: Sim.
5: Então, normalmente o que vocês eram feitos daquilo de ajoelhar nas pedras era positivo para questões de realmente ter conhecimento. Mas atualmente, se eu tiro um 17 valores e o docente ou o professor sabe que tirou 17, mas está bem, ele vai tentar, por exemplo, para o quadro no sentido de justificar. Eu chego em casa, meu pai é diretor, eu digo que o docente me maltratou com outras palavras, porque é uma atualidade, levamos aquilo de tudo a xilique, né?
3: Uhum.
5: Então, muitas das vezes, o que influencia os docentes também a não levarem seriedade é que já temos, na verdade, aquele medo de perda de pão, em outras palavras.
3: Olha, eu sou obrigado a dizer que, mesmo que não seja filho de alguém grande, só o simples fato de eu estar a pagar uma universidade, uma faculdade privada, muitas das vezes os professores tendem em deixar a coisa assim.
5: Exatamente. Então, a diferença do mano e de uma outra pessoa é essa aí. Porque o nosso pensamento é aquele de pensarmos que... porque eu creio que os próprios que têm um cargo pesado, por isso levam seus filhos tanto fora do país, porque lá há uma diferença. Sim, aí em Moçambique, nós podemos dar um acompanhamento diretamente do seu filho.
3: Ok, tá certo. Ok, meu...
5: O tema é isso, a inteligência artificial

0: bem?
1: É a primeira vez?
0: Exatamente, é a primeira vez.
1: Ah, mas então hoje a isca foi boa?
0: É, foi boa, foi boa. Do momento que eu vi que só vamos atender dois, aí eu já estava a correr.
1: Tá certo, tá certo. Ok, Busquinho, forte abraço. Obrigado. Forte abraço para ti, tudo de bom.
0: Obrigado, igualmente.
1: Ok, tá certo. Bem, agora sim vamos atender o nosso último ouvinte para este bloco. Vamos lá, 87000-9900 e fechamos então com este ouvinte. Muito boa tarde.
2: Boa tarde, como está?
1: Eu estou bem, irmão. E aí?
2: Estou ótimo.
1: Olha, bom saber, bom saber. Seu nome?
2: Aqui Valdir de Nambula.
1: Valdir?
2: De Nambula.
1: Ok, Valdir mandou-nos mensagem, né?
2: Exato, eu mandei uma mensagem, só que o locutor não leu. Conforme devia ler, né?
1: Ah, é? Não, não tinha erros ali ortográficos?
2: Se calhar podemos deixar por aí, né? Estava ali a escrever a mensagem na rapidez e acabei
1: tá
2: colocando
1: certo.
2: Assim meio.
1: Valdir, de onde?
2: Nambula, Marrão Expansão.
1: Ok, tá certo. Então, vamos lá isso. És o último ouvinte para fechar este bloco.
2: Exato. A inteligência artificial pode ser que... possa vir atenuar nesse sentido do como é que se desculpa, estou muito emocionado por estar ligado à rádio e as palavras estão a fugir agora.
1: Tudo bem,
2: pode me situar, senhor locutor.
1: Ok, eu perguntava se a inteligência artificial vem para fechar um lugar de a inteligência artificial, ele vem para perdão, estava a mexer,
2: não, né?
1: exato. Ok,
2: ela não tem como fechar assim essa lacuna da solidão da parte humana, não é? Porque nós sabemos que a inteligência artificial é algo virtual, não é? Nós
1: isso.
2: Não temos como apalpá-la ou tocá-la, não sei se me faço perceber.
1: Exato, faz.
2: Exato, então não tem como fechar essa lacuna e nós só podemos, se calhar, naquele momento em que estamos muito solitários, ela nos fazer um pouco de companhia, não é? Sendo que todo mundo
1: é isso que estás a falar. Hoje tu consegues ficar 5 minutos com essa inteligência artificial, amanhã
2: exato.
1: Ficas mais e mais e mais, e vais te viciando, pois ela
2: exato.
1: Já começa a conhecer-te muito bem.
2: Exatamente.
1: E ela conhece-te tão bem.
2: É um ciclo vicioso,
1: exatamente.
2: Não é?
1: Então, naquele momento que tu achas que estás solitário, vais abrir o telefone
2: exato.
1: E vais ficar ali a conversar com esse amigo ou namorada virtual.
2: Será
1: que realmente estamos a caminhar para um lugar onde podemos dizer que... Podemos considerar que a inteligência artificial vai curar a solidão humana? Ou isto é uma ilusão?
2: Eu acredito que é uma ilusão, mas consoante esta evolução tecnológica vai avançando, né?
1: Uhum.
2: Eu acredito que vamos ter mais humanos a se relacionarem com uma inteligência artificial.
1: E
2: nós
1: isso está a acontecer.
2: Em filmes de, como é que se diz, ficção científica, né?
1: Isso.
2: Alguns já namorarem, a transformarem a inteligência artificial numa coisa humana, assim, tal, mais apalpável. Eu acredito que estamos a caminhar para um futuro parecido com esse, né?
1: Ok, ok.
2: Exato.
1: E as nossas crianças, adolescentes e jovens estão a entrar para esse mundo. O que que nós, como, não vou dizer só pais encarregados de educação, pessoas que têm algum conhecimento, o que que nós devemos fazer?
2: Eu acredito que nós deveríamos mais controlar os nossos filhos, não é? Deveríamos delimitar, por exemplo, nós sabermos que há uma data e idade, né? A criança deve mexer no celular ou não, porque nós estamos numa geração em que um miúdo dos seus 5, 6 anos já te mexe o mobile de um jeito muito... Yeah.
1: Mas
2: então,
1: também...
2: com essa facilidade das crianças terem que ter essa interação com a tecnologia vai nos causar problemas nesse certo sentido.
1: Um
2: né?
1: dos nossos últimos ouvintes levantou um outro ponto. Você pode muito bem tratar isso aí em casa com seu filho e tal, mas e lá fora, como é que vai ser?
2: Não entendi, desculpa.
1: E lá fora, em casa você pega no telemóvel, verifica, coloca códigos de segurança, bloqueia sites,
2: exato.
1: Tudo bem. Ok.
2: Controlamos o e-mail, tudo mais.
1: Ok, tudo bem. E lá fora, quando ele não está contigo, está com os amigos?
2: Eu acredito que estamos já

0: estamos esperando a um dilema, né?
1: Opa, pronto. Pronto, não fui eu quem desligou. Não. Não me apontei o dedo, ok? Bem, caros ouvintes, vamos então seguir musicalmente com sons que nos vêm da vizinha África do Sul e voltaremos daqui a pouco para listar as 5 mais. Atenção, 5 mais. Hoje é tudo 5-5. 5-5.
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1: 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Numero 5.

0: Pois bem, caros ouvintes, assim fizemos então o Top Mapiano. Olha, ainda não terminou, ainda tem muita música não, ainda tem uma música que vem na sequência, ok? Para trás tivemos a música Lit, música do X-Dap, na quinta posição tivemos Tobetsa, música do Mistro, Tobetsa 3.0, a Malanga, música do Mass Music, DJ Smalls canta Zap na segunda posição. Daqui a pouco vamos conhecer a música que se encontra na primeiríssima posição referente ao Top Amapiano. Bem, caros ouvintes, realmente a inteligência artificial, e eu estou a gostar da participação, da colaboração dos nossos ouvintes, é preciso nós ficarmos claros sobre o que está a acontecer. Não é por acaso que uns abominam a inteligência artificial e outros não. Mas precisamos pensar, o mundo está em constante evolução, sim, o ser humano nunca vai parar de fazer coisas novas, e algumas coisas nós até vamos apontar o dedo e perguntar, mas o que é que deu no ser humano para fazer uma coisa destas, né? Mas, a verdade seja dita, isto vai continuar a acontecer, nós gostando ou não. Talvez não aconteceria se fosse em África, mas é como é na Europa, está a acontecer, ok? Europa e países asiáticos também. Caros ouvintes, é importante também salientar que tudo depende do uso. E muita gente, segundo um ouvinte nosso já em tempos atrás, disse: o que está a faltar em muita gente é a educação digital. Educação digital. O que nós ignoramos bastante essa tal educação digital. Nós temos de prestar atenção e notar que, olha, a inteligência artificial, o mundo digital, o mundo tecnológico, ele cresce diariamente. E ela tem as suas vantagens. E o maior problema está em quem usa esta inteligência artificial. Em tempos, usávamos Google para pesquisar. Hoje em dia, tem o tal ChatGPT, que as pessoas parece que não conhecem outra plataforma a não ser o ChatGPT. E é engraçado como as pessoas não têm tempo para ler. No próprio ChatGPT, vem ali embaixo: esta plataforma está sujeita a erros. Está ali escrito, mas todo mundo ignora. E quando digo todo mundo, não estou a generalizar. Mas a própria plataforma em si, para quem usa o ChatGPT, já vem ali embaixo escrito: esta plataforma está sujeita a erros. E isso acontece com algumas outras delas. Em tempos, as pessoas usavam Google para fazer pesquisa. Hoje em dia, usam ChatGPT para fazer pesquisa. O próprio ChatGPT já informa que é sujeito a erros. E quem presta atenção? Ninguém. Este indivíduo que quer apresentar o seu trabalho ao professor, vá lá, pega no ChatGPT, a primeira resposta que o ChatGPT dá, está aí. É essa a resposta, mas não é assim. Não é assim. Pergunte 2, 3, 4, 5 vezes a mesma inteligência artificial. Vai ter respostas diferentes. É a tal preguiça. É a tal preguiça mental. Não quer, esta pessoa não quer uma resposta contraditória. Ou seja, não quer passar pelo processo de pesquisa mais profunda, investigar ainda mais. Vai aceitar a primeira resposta que esta plataforma vai dar. Ela é uma plataforma que cria imagens, podes fazer perguntas, mas não deves acreditar em tudo que está lá. Volto a dizer, até o próprio ChatGPT já tem uma nota lá embaixo que diz: esta plataforma é sujeita a erros. E concordo plenamente com os ouvintes quando dizem que o problema está no ser humano. E realmente está no ser humano. A inteligência artificial está lá. O Google já esteve lá. Sempre esteve lá. Sempre usamos para pesquisar, buscar alguma coisa que nos interesse. E agora? O que é que mudou? O que é que mudou? Só apareceu mais uma plataforma que faz um pouco a mais do que o próprio Google faz. Inclusive, o próprio Google já tem a sua inteligência artificial acoplada a ela. E vamos dizer que isto é uma abominação? Se souberes, se usares de forma correta, está a usar que é para fazer pesquisa, que é para estudar. Use com inteligência. Não basta só buscar a resposta e deixar assim. Não basta. A coisa não tem de ficar no papel, a coisa tem de ficar também na mente. Pesquisou, procurou, encontrou, viu que, olha, como eu digo, é preciso saber investigar. Confiar em apenas uma única plataforma de pesquisa, olha, não vale a pena. Eu diria que, ao invés de estás a caminhar para frente, estás a caminhar para trás. Não podes confiar apenas do mesmo jeito quando queres ler queres pesquisar algo, vais a um livro. E se disserem o que é que diz o fulano, tens de investigar vários livros. Então, caros ouvintes, e vocês principalmente que se limitam a vossa inteligência, parem de usar uma única plataforma digital para fazer pesquisa. Não façam isso. Existem plataformas digitais superiores e mais confiáveis em relação ao ChatGPT. Queres uma coisa concisa? Queres uma coisa com pé e cabeça que vai te ajudar, vai estruturar, vai te mostrar o passo a passo e tal? Existem inteligências artificiais super, mega, melhores que o ChatGPT. Você está a usar Google, está a usar ChatGPT e acha que tem tudo. Não. Estas plataformas digitais vieram para ajudar, auxiliar. Não é você pegar, viu ali, pronto, já está, é isto aqui. E o que é que ficou na cabeça? O que é que ficou na mente? Nada. Apesar dos riscos de isolamento, não podemos ignorar as vantagens legítimas da inteligência artificial se ela for bem utilizada. Ok? E indo para o nosso tema, para muitas pessoas idosas que vivem sozinhas ou indivíduos com ansiedade social extrema, esses assistentes que mencionei aqui de conversação funcionam como uma ponte emocional, uma ferramenta de suporte que reduz os níveis de depressão e ajuda a treinar competências sociais. Na China, pelo menos, já estão a usar robôs para conversar com pessoas idosas em alguns centros. Para conversar com pessoas idosas em alguns centros onde são colocados lá os nossos cotas. A conclusão lógica é de que a inteligência artificial, caro ouvinte, é um excelente suplemento, mas nunca foi substituído, ou seja, nunca é algo que deve ser substituído. Ela serve para nos apoiar nos dias mais cinzentos. Mesmo o verdadeiro crescimento humano acontece na imperfeição do mundo real, mas nos abraços que falham, nas conversas difíceis e na conversa, na coragem de partilhar a vida com outro ser humano. Usem tecnologia para vos ligar ao mundo, não para se esconderem do mundo. Usem a tecnologia para vos ligar ao mundo e não para se esconderem dele. Ok? Muito obrigado a todos. Volto a dizer, não se fixe em uma única resposta de uma inteligência artificial. Estás a fazer um processo de pesquisa, pesquise em vários, se puder, pesquise através de um livro. Mas se não puder, use de forma consciente às inteligências artificiais, às plataformas digitais, e não deixe que simplesmente tenhas resposta para o teste. Tenha resposta para a sua própria integridade, para o seu crescimento intelectual. Busque fontes, pergunte muito, coloque essa inteligência artificial, desafie essa inteligência artificial, desafie. Não se fixe em olá, como estás? Tenho um teste às 13, perguntam-me sobre o que é biologia. Pronto. Puf. Ai, ai, ai. Pronto, caros ouvintes, são 17 horas em todo o território nacional, pelo menos segundo o que ilustra o relógio da Rádio 99 FM, espero que o seu também esteja assim. Já sabes, 99 FM é a cena, 99 FM é inspiração. Forte abraço a todos, meu nome é Arsenio Lima e é um prazer enorme fazer parte desta emissão de segunda-feira e quem sabe também das próximas. 17 horas e 1 minutinho. Shela, música do Sandeep. A fechar o programa. Forte abraço. Tchau, tchau.
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0: Neville Goddard, os 12 discípulos. E quando ele chamou seus 12 discípulos, deu-lhes poder contra espíritos imundos para expulsá-los e curar todo tipo de enfermidade e todo tipo de enfermidade. Mateus 10, versículo 1. Os 10 discípulos representam as 12 qualidades da mente que podem ser controladas e disciplinadas pelo homem. Se disciplinados, eles sempre obedecerão ao comando de quem os disciplinou. Essas 12 qualidades no homem são potenciais de toda a mente. Indisciplinadas, suas ações se assemelham mais às ações de uma multidão do que a um exército treinado e disciplinado. Todas as tempestades e confusões que envolvem um homem podem ser atribuídas diretamente a essas 12 características mal relacionadas da mente humana em seu atual estado adormecido. Até que sejam despertados e disciplinados, permitirão que todos os boatos e emoções sensuais os movam. Quando esses 12 são disciplinados e controlados, quem realiza esse controle lhes dirá: a partir de agora, não os chamo de escravos, mas de amigos. Ele sabe que a partir desse momento, cada atributo disciplinado adquirido da mente fará amizade e o protegerá. Os nomes das 12 qualidades revelam sua natureza. Esses nomes não são dados a eles até serem chamados ao discipulado. São eles Simão, que mais tarde recebeu o sobrenome Pedro, André, Tiago, João, Filipe, Bartolomeu, Tomé, Mateus, Tiago, filho de Alfeu, Tadeu, Simão, o Cananeu e Judas. A primeira qualidade a ser chamada e disciplinada é Simão, ou o atributo da audição. Essa faculdade, quando elevada ao nível de um discípulo, permite que apenas impressões cheguem à consciência, como aquelas que sua audição ordenou que ele deixasse entrar. Não importa o que a sabedoria do homem possa sugerir ou a evidência de seus sentidos transmitir. Se essas sugestões e ideias não estiverem de acordo com o que ele ouve, ele permanece imóvel. Este foi instruído por seu Senhor e fez entender que toda sugestão que ele permite passar por seu portão ao alcançar seu Senhor e Mestre, a sua consciência, deixará sua impressão ali, que expressão deve, com o tempo, se tornar uma expressão. A instrução para Simão é que ele deve permitir que apenas visitantes ou impressões dignas e honradas entrem na casa, na consciência de seu Senhor. Nenhum erro pode ser encoberto ou oculto ao seu Mestre, pois toda expressão de vida diz ao Senhor a quem ele, consciente ou inconscientemente, entreteve. Quando Simão, por suas obras, prova ser um discípulo verdadeiro e fiel, recebe o sobrenome de Pedro ou a Rocha. O discípulo imóvel, aquele que não pode ser subornado nem coagido por nenhum visitante. Ele é chamado por seu Senhor Simão Pedro, aquele que ouve fielmente os mandamentos de seu Senhor e além dos quais ele não ouve. É esse Simão Pedro que descobre que eu sou ser Cristo e por sua descoberta recebe as chaves do céu e é a pedra fundamental sobre a qual repousa o templo de Deus. Os edifícios devem ter bases firmes e somente a audição disciplinada pode, ao saber que o eu sou é Cristo, permanecer firme e imóvel no conhecimento de que eu sou Cristo e ao meu lado não há Salvador. A segunda qualidade a ser chamada ao discipulado é André ou coragem. À medida que a primeira qualidade, fé, em si mesmo é desenvolvida, ela automaticamente torna seu irmão a coragem. A fé em si mesmo, que não pede a ajuda de ninguém, mas apropria-se discretamente e sozinha da consciência da qualidade desejada, e apesar da razão ou da evidência de seus sentidos, continua fiel e pacientemente esperando, pacientemente no conhecimento de que sua pretensão invisível, se sustentada, deve ser realizada. Essa fé desenvolve uma coragem e força de caráter que estão além dos sonhos mais loucos do homem indisciplinado, cuja fé está nas coisas vistas. A fé do homem indisciplinado não pode realmente ser chamado de fé, pois se os exércitos, remédios ou sabedoria do homem em que sua fé é depositada lhe são retirados, sua fé e a coragem a acompanham. Mas do disciplinado o mundo inteiro poderia ser tomado, e no entanto ele permaneceria fiel no conhecimento de que o estado de consciência em que ele habita deve, na época oportuna, incorporar-se. Essa coragem é o irmão de Pedro, André, o discípulo que sabe o que é ousar, fazer e ficar calado. Os próximos dois que são chamados também são relacionados. Estes são os irmãos Tiago e João. Tiago, o justo, o juiz justo, o seu irmão João, o amado. A justiça, para ser sábia, deve ser administrada com amor, sempre dando a outra face e sempre retornando o bem pelo mal, o amor pelo ódio, a não violência e pela violência. O discípulo Tiago, símbolo de um julgamento disciplinado, deve, quando elevado ao alto cargo de um juiz supremo, ter os olhos vendados para que ele não seja influenciado pela carne nem julgue após as aparências do ser. O julgamento disciplinado é administrado por alguém que não é influenciado pelas aparências. Quem chamou esses irmãos ao discipulado continua fiel ao seu mandamento de ouvir apenas o que ele foi ordenado a ouvir, a saber, o bem. O homem que tem essa qualidade de mente disciplinada é incapaz de ouvir e aceitar como verdade qualquer coisa dele ou de outro que não esteja presente na audição, que enche seu coração de amor. Esses dois discípulos ou aspectos da mente são um e inseparáveis quando despertados. Uma pessoa tão disciplinada perdoa todos os homens por serem aquilo que são. Ele sabe, como um juiz sábio, que todo homem expressa perfeitamente aquilo que ele é, como homem consciente de ser. Ele sabe que, sobre o fundamento imutável da consciência, repousa toda manifestação, que mudanças de expressão só podem ser provocadas por mudanças de consciência. Sem condenação nem crítica, essas qualidades disciplinadas da mente permitem que todos sejam o que ele é. No entanto, embora permitam essa perfeita liberdade de escolha a todos, eles estão sempre vigilantes ao ver que eles mesmos profetizam e fazem tanto pelos outros como por si mesmos. Apenas coisas que, quando expressas, glorificam, dignificam e dão alegria ao expressador. A quinta qualidade chamada ao discipulado é Filipe. Este pediu para ser mostrado ao Pai. O homem acordado sabe que o Pai é o estado de consciência em que o homem habita, e que esse estado, ou Pai, pode ser visto apenas como expresso. Ele sabe que é a perfeita semelhança ou imagem dessa consciência com a qual ele está identificado. Então ele declara: "Ninguém jamais viu meu Pai, mas eu, o Filho que habita em seu seio, o revelei. Portanto, quando você me vê, Filho, você vê meu Pai, porque eu vim suportar testemunha do meu Pai. Eu e meu Pai, consciência e sua expressão, Deus e o homem, somos um." Esse aspecto da mente, quando disciplinado, persiste até que ideias, ambições e desejos se tornem realidades corporificadas. Esta é a qualidade que afirma: "Ainda em minha carne verei a Deus." Ele sabe como transformar a palavra em carne, como dar forma aos sem forma. O sexto discípulo é chamado Bartolomeu. Essa qualidade é a faculdade imaginativa, cuja qualidade da mente, quando acordada, distingue uma das massas. Uma imaginação desperta coloca a cabeça e os ombros tão despertos acima do homem comum, dando-lhe a aparência de uma luz de farol em um mundo de escuridão. Nenhuma qualidade separa tanto o homem do homem como a imaginação disciplinada. Este eu é a separação do joio e do trigo. Aqueles que mais deram à sociedade são os nossos artistas, cientistas, inventores e outros com imaginação vivida. Se fosse feita uma pesquisa para determinar a razão pela qual tantos homens e mulheres, aparentemente instruídos, fracassam nos anos após a faculdade, ou se deveria ser feita para determinar a razão dos diferentes poderes de ganho das massas, não haveria dúvida de que essa imaginação desempenhou um papel importante. Tal pesquisa mostraria que é a imaginação que faz um líder, enquanto a falta dele faz de um seguidor. Em vez de desenvolver a imaginação do homem, nosso sistema educacional muitas vezes o sufoca, tentando colocar na mente do homem a sabedoria que ele procura. Obriga-o a memorizar uma série de livros, texto, que muito em breve são refutados por livros, texto posteriores. A educação não é realizada colocando algo no homem. Seu objetivo é extrair do homem a sabedoria latente dentro dele. Que o leitor chame Bartolomeu para o discipulado, pois somente quando essa qualidade for elevada ao discipulado, você terá a capacidade de conceber ideias que o elevarão além das limitações do homem. O sétimo é chamado Tomás. Essa qualidade disciplinada dúvida ou nega todos os boatos e sugestões que não estejam em harmonia com aquilo que Simão Pedro foi ordenado a deixar entrar. O homem que tem consciência de ser saudável, não por causa da saúde, dieta ou clima herdados, mas porque é despertado e conhece o estado de consciência em que vive, continuará, apesar das condições do mundo, a expressar saúde. Ele podia ouvir através da imprensa, rádio e sábios do mundo que uma praga estava varrendo a terra. E, no entanto, ele permaneceria imóvel e não impressionado. Essa qualidade de negação, quando disciplinada, protege o homem de receber impressões que não estão em harmonia com sua natureza. Ele adota uma atitude de tal indiferença a todas as sugestões estranhas àquilo que ele deseja expressar. Negação disciplinada não é uma luta ou luta, mas total indiferença. Tomás, o duvidoso, quando disciplinado, negaria que a doença ou qualquer outra coisa que não estivesse em simpatia com a consciência a qual ele pertencia tivesse algum poder para afetá-lo. Mateus, oitavo, é o presente de Deus. Essa qualidade da mente revela aos desejos do homem como presentes de Deus. O homem que chamou a existência deste discípulo sabe que todo desejo de seu coração é um presente do céu e que contém tanto o poder quanto o plano de sua autoexpressão. Um homem assim nunca questiona a maneira de sua expressão. Ele sabe que o plano de expressão nunca é revelado ao homem, pois os caminhos de Deus já foram descobertos. Ele aceita plenamente seus desejos como desejos já recebidos e segue seu caminho em paz, confiante de que eles aparecerão. O nono discípulo é chamado Tiago, filho de Alfeu. Essa é a qualidade do discernimento, uma mente clara e ordenada. É a voz que chama esse discípulo à existência. Essa faculdade percebe o que não é revelado aos olhos do homem. Esse discípulo julga não pelas aparências, pois tem a capacidade de funcionar no campo das causas e, portanto, nunca é enganado pelas aparências. A clarividência é a faculdade que é despertada quando essa qualidade é desenvolvida e disciplinada. Não a clarividência das salas de sessões mediúnicas, mas a verdadeira clarividência ou a visão clara do místico. Ou seja, esse aspecto da mente tem a capacidade de interpretar o que é visto. O discernimento ou a capacidade de diagnosticar é a qualidade de Tiago, filho de Alfeu. Tadeu, décimo, é o discípulo do louvor, uma qualidade em que o homem indisciplinado está lamentavelmente ausente. Quando essa qualidade de louvor e ação de graça é despertada dentro do homem, ele anda com a palavra "Obrigado, Pai", sempre nos lábios. Ele sabe que seu agradecimento pelas coisas não vistas abre as janelas do céu e permite que presentes, além de sua capacidade de receber, sejam derramados sobre ele. O homem que não é grato pelas coisas recebidas provavelmente não receberá muitos presentes da mesma fonte, até que essa qualidade da mente seja disciplinada. O homem não verá o deserto florescer como a rosa. Louvor e ação de graça são para os dons invisíveis de Deus desejos de alguém, o que a chuva e o sol são para as sementes invisíveis no seio da terra. A 11ª qualidade chamada é Simão de Caná. Uma boa frase-chave para esse discípulo é ouvir boas notícias. Simão de Caná, ou Simão da terra do leite e do mel. Quando chamado ao discipulado, é a prova de que quem chama essa faculdade à existência se tornou consciente da vida abundante. Ele pode dizer, como o salmista Davi: "Preparas uma mesa diante de mim na presença de meus inimigos, unges a minha cabeça com óleo, meu cálice transborda." Esse aspecto disciplinado da mente é incapaz de ouvir outra coisa senão boas notícias e, portanto, está bem qualificado para pregar o evangelho ou o bom feitiço. A 12ª e última das qualidades disciplinadas da mente é chamada Judas. Quando esta qualidade está acordada, o homem sabe que deve morrer, o que é antes de poder se tornar aquilo que deseja ser. Assim é dito deste discípulo que ele cometeu suicídio, que é a maneira mística de dizer aos iniciados que Judas, o aspecto disciplinado do desapego. Este sabe que o seu eu sou, ou a consciência, é seu salvador. Então ele deixa todos os outros salvadores irem. Essa qualidade, quando disciplinada, nos dá a força para deixar ir. O homem que convocou Judas aprendeu como desviar sua atenção dos problemas ou limitações e colocá-lo naquilo que é a solução ou o salvador. Excepto que você nasceu de novo. Você não pode de forma alguma entrar no reino dos céus. Não há amor que ele dê a vida por um amigo. Quando um homem percebe que a qualidade desejada se realizada o salvará e se tornará amigo dele, ele voluntariamente renuncia à sua vida, concepção atual de si mesmo, por seu amigo. Desapegando sua consciência daquilo que ele tem consciência de ser e assumindo a consciência disso, o que ele deseja ser. Judas, aquele a quem o mundo, em sua ignorância, enegreceu. Quando o homem acordar de seu estado indisciplinado, será colocado no alto, porque Deus é amor, e nenhum amor maior tem um homem do que aquele que deu a vida por um amigo. Até que o homem abandone aquilo que agora está consciente de ser, ele não se tornará aquilo que deseja. E Judas é quem realiza isso através de suicídio ou desapego. Essas são as 12 qualidades que foram dadas ao homem na fundação do mundo. O dever do homem é elevá-los ao nível do discipulado. Quando isso for realizado, o homem dirá: eu terminei a obra que você me fez para fazer. Eu te glorifiquei na terra e agora, ó Pai, me glorifique com o seu próprio eu, com a glória que eu tinha contigo antes da morte. Mundo era. 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
0: Neville Goddard, uma lição nas Escrituras. No segundo capítulo do livro de Lucas, a história é contada pelos pais de Jesus, preocupados e procurando-o por 3 dias, encontrando-o e reclamando, ao qual Jesus disse: como é que você me procurou? Você não sabe que devo tratar dos negócios de meu pai? Peço que não se coloque nesse estado de espírito. Seus pais terrenos o procuraram e na tenra idade de 12 anos você ousa dizer-lhes: devo tratar dos negócios de meu pai. Esta declaração refere-se ao Salmo 40 e o 4º capítulo de João. No Salmo 40 você é informado: no papel do livro está escrito sobre mim. Todo homem está destinado a descobrir que as Escrituras são sua autobiografia. Não está escrito sobre seres individuais como Jesus Cristo, Moisés, Abraão, Isaac, Jacó e outros que viveram inumeráveis anos atrás, mas sobre o indivíduo que é você. O 4º capítulo do livro de João começa com uma discussão entre o Senhor Jesus Cristo e uma mulher de Samaria sobre um poço e água. Após essa discussão, os discípulos dizem a Jesus: Mestre, você não comeu nada. E ele responde: eu tenho comida que você não conhece. Minha comida é fazer a vontade daquele que me enviou e terminar seu trabalho. Isso é verdade. Você veio a este mundo apenas para terminar o trabalho daquele que lhe enviou. E quem é ele? O Pai. Quem me vê, vê quem me enviou. Saí do Pai e vim ao mundo. Mais uma vez, deixo o mundo e volto para o Pai. E quem me vê, vê o Pai, pois eu e o Pai somos um. Concebendo o pensamento no começo, Deus tinha que ter um agente para expressá-lo. Tudo neste mundo precisa do homem para expressá-lo e posso lhe dizer: Deus é homem. No princípio, Deus criou o homem à sua imagem, homem e mulher. Os criou e chamou o nome de homem. Leia com atenção no 5º capítulo de Gênesis, criando o homem para se expressar. Deus vem ao mundo para expressar e terminar o que concebeu no começo. Conceber um estado e saber que é preciso um homem para expressá-lo. Deus se enviou das grandezas de seu próprio ser e este mundo para cumprir o estado. No princípio era o verbo, o propósito. E o Verbo estava com Deus e o Verbo era Deus. O Antigo Testamento é a palavra de Deus, seu plano, que ele divulgou por meio de seus servos, os profetas. No Novo Testamento, interpreta o Antigo. A história de Jesus Cristo é a interpretação da profecia registrada no Antigo. Pois tudo o que diz respeito a Jesus Cristo você vai experimentar. Dizem: seu nome será chamado a palavra de Deus. Chamada a palavra de Deus, sua mente, seu poder criativo, sua imaginação é o poder e a sabedoria criativos de Deus. Você pode conceber uma sabedoria maior do que sua maravilhosa imaginação humana? Pense em algo. No momento em que você o faz, está diante dos olhos de sua mente. Talvez você consiga traçar uma linha reta, mas pode imaginar sua mãe, mesmo que ela tenha saído deste mundo. Pense em algo e eles aparecem instantaneamente diante dos olhos de sua mente. Essa é a sua maravilhosa imaginação criativa, cheia de poder, que é Jesus Cristo em você. É Ele que veio ao mundo para cumprir a palavra de Deus. E tudo deve ser cumprido por Jesus Cristo em você, que é a sua esperança de glória. Dizem-nos no capítulo 22 do livro de Lucas: as Escrituras devem ser cumpridas em você. Portanto, você deve tratar dos negócios de seu pai, experimentando tudo o que é dito de Jesus Cristo nas Escrituras. O nascimento milagroso será seu. A descoberta da paternidade, a ascensão ao céu e a descida do Espírito Santo sobre você na forma corporal de uma pomba. Então, como o salmista, você dirá: "Você me livrou do mundo da morte." Pois você saberá da experiência própria que no volume do livro era tudo sobre você. Fui enviado das profundezas da minha alma para agir como um ímã para aqueles que estão prestes a cumprir as Escrituras. E eles vêm, cada um na sua própria ordem. Na manhã de sexta-feira passada, meu amigo Ben se viu catalépico, incapaz de abrir os olhos ou mover o corpo. Ben podia ouvir de si o grito de uma criança ao sentir um vento sobrenatural em seu crânio. Então uma estrela explodiu de seu crânio e uma criança em volta em panos caiu em seus braços. Olhando para a criança, ele disse: "Oh, minha querida." E sabia que ninguém na eternidade podia cuidar dessa criança além de si mesmo. À medida que a visão desapareceu, ele recebeu uma fotografia da criança. O nascimento de cima veio para Ben assim. Ele foi deixado com uma fotografia. Isso aconteceu no dia 20 de outubro. Agora, se o registro atual da ordem estiver correto, e aconteceu com o meu amigo Bob e eu, daqui a 5 meses, Ben experimentará a vinda do único filho de Deus, David, que o revelará como o pai. Estou baseando minha interpretação no que ele me disse e digo que o nascimento aconteceu com ele, porque o nascimento deveria ocorrer da mesma maneira para os dois quando Deus é infinito em sua criação. Por que o nascimento deveria ocorrer da mesma maneira para os dois quando Deus é infinito em sua criação? De todas as crianças que vêm ao mundo, aparentemente do ventre da mulher, não há 2 nascimentos exatamente iguais. Sempre há algo diferente. Apenas alguns dias antes que isso acontecesse com Benny, ele disse: "No espírito, você estava ensinando a palavra de Deus quando alguém disse: 'Conte-nos a história de Jesus'", e você respondeu: 'A história de Jesus é persistente. Suponha que você é o que você quer ser e que as coisas são como você desejava que elas sejam. Isso é verdade, pois, a menos que você acredite que é o ser que agora cultua do lado de fora, permanece desejando e morre em seus pecados, de desejos não realizados. Você tem que começar a acreditar que você é Jesus Cristo, a palavra de Deus que, tendo saído, não voltará vazia, mas cumprirá seu propósito e realizará o que você se enviou para fazer. O que é isso para cumprir as Escrituras? É para isso que você está aqui. Nesse nível, você pode ser rico se for o seu desejo. Mas lembre-se de que a história de Jesus é uma suposição persistente. Você pode persistir na suposição de que você é rico. Tenho muitos amigos em todo o país que são muito, muito, muito ricos, mas diria que 99% deles são miseráveis. Mas todos dirão a mesma coisa. Penso em um em particular agora. Ela tem uma fortuna em diamantes, Tiffany, que vende diamantes marcados entre 300 a 400%. Ofereceu a ela 100 mil por uma peça. Quando se junta a nós para jantar em Nova York, ela usa um broche, um anel e um pingente no valor de $500,000. Ruth nasceu uma menina muito pobre e, desejando riqueza, ela persistentemente assumiu que era casada com uma riqueza tremenda. Ela não tinha dinheiro. Sua única reivindicação a qualquer estatuto social era que ela era descendente dos Adams e que estavam na Casa Branca. Por outro lado, ela saiu de uma linha de patifes. Seu bisavô era bispo em Nova York. Portanto, teve bons conselhos sobre sua descida e como guardá-la. Ruth se casou e viveu no inferno por 20 e tantos anos, tendo 3 filhos. Agora, aos 70 anos, seu único desejo é casar mais rica e ter mais diamantes. Está tudo bem. A história de Jesus é uma história persistente, completa e ininterrupta, na suposição de que você é o que deseja ser. Se você não experimentou riqueza, é isso que deseja. Insista com persistência. Eu sou rico. Se você ainda não experimentou a fama, assuma que você já é famoso. Mas chegará o dia, diz o Senhor, quando eu lhe enviar uma fome. Não haverá fome de pão ou sede de água, mas de ouvir a minha palavra. Se essa fome não chegou, pegue a mesma história de Jesus e cumpra todos os seus desejos. Quando estou em Nova York, minha amiga vem todos os dias às reuniões. Ela é uma pessoa encantadora, mas é brutalmente honesta com seus desejos. Ela quer mais e mais diamantes, mais esmeraldas, mais peças de museu. Ela confessou que não tinha fome de ouvir nada sobre David, mas quer mais e mais dinheiro para deixar seus dois filhos. Ela quer mais e mais ilusões do mundo, mas é minha esperança que a fome chegue até vocês que estão aqui, não por mais e mais pão e água, mas por ouvir a palavra de Deus com entendimento. O livro de Lucas começa: Eu vim para cumprir as Escrituras. Então, começando com Moisés, na lei, nos profetas e nos salmos, ele interpretou a eles, em todas as Escrituras, as coisas a seu respeito. Questionando seus pais terrenos, ele pergunta: Por que você me procura? Você não sabe que devo tratar dos negócios de meu pai, cumprindo as Escrituras? Ao entrar no templo, ele recebe um livro que ele abre e lê o primeiro versículo e metade do segundo capítulo 61 de Isaías, dizendo: O Espírito do Senhor está sobre mim, pois ele me ungiu para pregar boas novas para os pobres e sofredores, abrir as portas da prisão para todos os que estão na prisão. Agora, alegando ter vindo apenas para cumprir as Escrituras, ele diz que o Espírito do Senhor Deus estava sobre ele naquele dia. Não é expresso dessa maneira em Lucas, mas ele diz: Como você ouviu neste dia, foi cumprido. O que ele quer dizer? Que ele viu o Espírito descer em forma corporal como uma pomba. Isso foi cumprido nele, e ele está pedindo a todos que sigam o seu padrão, pois ninguém vem ao Pai salvo por esse padrão. O Espírito do Senhor Deus desceu em forma corporal como uma pomba, a mesma pomba que voltou para Noé na arca. O homem é a arca

e todos começarão a despertar. Agora no capítulo 30 de Jeremias, o Senhor fala dizendo: um homem pode dar à luz um filho? Por que então vejo todo homem com as mãos se retirando como uma mulher em trabalho de parto? A palavra hebraica shalatatz, traduzida na versão King James e na versão revisada como lombo, significa decolar, sair de si mesmo, entregar. Quando o salmista disse: ele libertou minha alma da morte, ele estava a falar do corpo físico. É uma roupa da morte que permanece no mundo, aumenta, diminui, desaparece, se transforma em pó. A palavra traduzida como entregue nos Salmos é a mesma palavra que foi traduzida como lombo em Jeremias. Então, um homem pode ter filho? Sim. Vamos voltar ao que citei anteriormente. Homem e mulher. Os criou e chamou o nome de homem. Há um útero no homem e mulher, diferente de uma mulher terrena. Este útero é o crânio do homem genérico. É aí que Deus plantou sua palavra, que não pode retornar a ele vazia, mas deve realizar que é seu propósito e prosperar na coisa para a qual ele a enviou. Esse propósito é cumprir as Escrituras, pois Deus tem um mundo completamente diferente aguardando aqueles que cumprem sua palavra. Dizem-nos: esta palavra é a verdade. Todos entram no mundo para cumprir a verdade e não partirão até que a palavra de Deus seja cumprida. Se a palavra de Deus não foi cumprida em você quando o mundo o chama de mortos, você é restaurado para uma vida tão real quanto esta, em um mundo tão real quanto este, para continuar sua jornada até que a fome caia sobre você e você ser atraído para esse ponto final. Em seu livro chamado Horizon, William Blake fala da serpente no ventre de Enitamon que, destruindo a balança da morte, seus assobios se transformaram no grito de uma criança. E os mortos ouviram a voz da criança e começou a acordar do sono. Todas as coisas ouviram a voz da criança e começou a acordar para a vida. Você realmente ouviu o choro da criança em seu crânio? Parece impossível, mas posso lhe dizer, é verdade. Agora, para incentivar aqueles que não estão interessados nesse aspecto da vida, voltemos ao que Ben me ouviu dizer no espírito. A história de Jesus é uma suposição persistente. Isso é verdade em todos os aspectos da sua vida. Você quer ser rico? Esta é a história de Jesus, que é uma suposição persistente na convicção de que eu sou rico. Pois, a menos que você acredite que eu sou rico, você morre em seus pecados e continua a afirmar: eu sou pobre. Você quer ser conhecido? Então insista persistentemente: eu sou conhecido. E quer ser saudável? Eu sou saudável, independentemente do que você quer ser. Você deve declarar que já é e persistir nessa suposição. Uma suposição é um ato de fé, e sem fé é impossível agradar a Deus. Sua mente racional pode negar a riqueza, seus sentidos também o negam. Mas se você tiver fé, ousará assumir riqueza, tornando-se o homem que deseja ser. Talvez você, à noite, você prefira continuar a adorar o Jesus Cristo do lado de fora. Talvez você prefira continuar a andar com as ovelhas do mundo e não ser pastor, mas gostaria de se alimentar de pastos verdes por águas tranquilas, em vez de subir os morros íngremes da dúvida e do medo, como a maioria das pessoas. Você pode, se você persistentemente assumir: eu estou bem alimentado, eu sou procurado, eu sou conhecido e tudo é como eu quero que seja. Mas lembre-se, para trazer todas essas coisas à existência, deve haver uma suposição persistente. Essa é a história de Jesus. Agora nos dizem em Jeremias que a palavra de Deus não voltará até que ela execute e cumpra as intenções de sua mente, que é que você se torna Deus. Nos últimos dias, você entenderá claramente o propósito de Deus é se entregar ao homem e ele voltará até que tenha executado e realizado as

intenções de sua mente. Assim, nos dias finais, ele envia fome ao seu coração, não por pão, um lar maior ou joias, mas pela audição da palavra de Deus. Quando essa fome o possuir, nada o satisfará, a não ser uma experiência de Deus. E se é o propósito de Deus dar a si mesmo como Ele mesmo, quando você experimenta a palavra dEle, você é Deus. Aqui está a história. Qual é o maior mandamento, Mestre? Ouve, ó Israel, o Senhor nosso Deus, o Senhor é um. No manuscrito original, a palavra ouvir é Shema, cuja última letra é maior que as outras letras da palavra. Isso também se aplica ao mundo Ishad, traduzido como um, no final da frase. Coloque as duas palavras juntas e elas soletram uma palavra que significa testemunha. No final do livro de Lucas, você lê: vocês são testemunhas dessas coisas, mas permanecem aqui até receberem poderes do alto. Que poder? O poder de Deus chamou Jesus Cristo. Você está destinado a vestir e vestir o Senhor Jesus Cristo, como se vestisse. Espere, pois nascerá dentro de você. Enquanto nascer o poder e a sabedoria de Deus, você encontrará o sinal de seu nascimento na forma de uma criança pequena. Então todos esses sinais se desdobrarão em você e você usará as vestes de Jesus Cristo. Então eu lhe digo, vocês serão testemunhas de tudo o que eu lhes disse, pois agora estou retornando à mesma fonte de onde vim. Eu vim ao mundo completamente esquecido do ser que eu sou. Eu precisei, quando conheci meu amigo Abdulal em 1931, entrei em uma sala onde estava a falar. E quando o discurso terminou, ele estendeu a mão e disse: Neville, você está 6 meses atrasado. Eu nunca tinha visto o homem antes. Então eu disse: estou 6 meses atrasado? Como você me conhece? E ele respondeu: os irmãos me disseram que você estava vindo e você está 6 meses atrasado. Eu estava atrasado porque quem me contou sobre Abdulal era um padre católico. Eu o amava muito, mas pensei que ele era quase um idiota. Seu pai, um rumor nos dias de proibição, deixou 2 milhões de dólares que ele perdeu em Wall Street no primeiro ano. A única coisa maravilhosa que ele fez foi pegar os últimos 15 mil dólares e entregá-lo a uma organização católica para cuidar de sua mãe pelo resto de seus dias terrestres. Então não tenho respeito por seu julgamento. Quando ele me contou sobre Abdulal, adiei a ouvi-lo até que um dia não encontrei desculpa. Quando Abdulal me chamou pelo nome, eu disse: não te conheço. E ele respondeu: ah, sim, mas você esqueceu. Estávamos juntos na China há milhares de anos, mas você prometeu esquecer completamente para desempenhar o papel que deve desempenhar agora. Na noite de sexta-feira passada, uma senhora me deu uma carta dizendo: na segunda-feira anterior, enquanto você estava na plataforma, eu não podia vê-lo como Neville, mas como um filósofo chinês antigo. Vi meus amigos mudarem de momento para momento, mas você permaneceu mudado durante toda a sua palestra. Isso me incomodou. Então questionei a experiência no caminho de casa e depois me lembrei. Vários anos atrás, em uma experiência psíquica, eu estava a subir uma colina com outros alunos para assistir a uma aula. Afastando-me do grupo, vi um chinês antigo em uma roupa branca no meu lado, acenando-me para segui-los. Nos aproximamos de uma caverna onde vi enormes pedras de granito com um pico no topo, duas mãos contendo um casulo cobrindo o topo da pedra. Removendo o casulo, os chineses antigos o quebraram no pico do granito. E a água misturada com óleo colorido saiu quando a vida assumiu a sensação de calor subindo. Então os chineses antigos pegaram minha mão e me levaram de volta ao grupo, onde não havia percebido que eu havia saído. Agora eu sei cujo rosto você usou na segunda-feira à noite. Bem, foi o que Abdulal me disse em 1931, mas até hoje não tenho conhecimento disso, porque jurei no começo me esvaziar completamente de toda a memória e assumir a forma de escravo, mas ter fé naquele que enviei-me.
Agora, sabendo que Ele e eu somos um, não tenho outro lugar a não ser voltar para mim mesmo, o remetente. Tenho desempenhado todos os papéis. Apaguei completamente a memória, mas sei que ninguém pode chegar ao fim do caminho até que Ele tenha julgado tudo. Sei pelo meu conhecimento intuitivo que, assim como um ator deve sentir o papel que está a representar e se imaginar o personagem que está a representar, você se imaginará em todos os papéis e quando a peça terminar para você, os sinais virão para mostrar o ser que você realmente é. Você que está aqui está com fome da palavra de Deus. Você está sedento pela palavra de Deus. Você poderia estar em casa, estar a assistir televisão. Isso não lhe custaria nada, mas você perdeu seu tempo e seu dinheiro para estar aqui por causa de sua fome. Fui enviado para lhe dizer não apenas que você se torna Deus quando Ele é cumprido em você, mas como amortecer os golpes neste mundo da razão, deleitando-se com a lei dEle. Sua lei é simplesmente uma suposição persistente na afirmação. Eu sou o que quero ser. Não julgue alguém que tem fome da palavra de Deus, mas dá-lhe como se tornar o que ele quer ser. Diga a ele que a história de Jesus é uma suposição perpétua e persistente no que quer que ele queira ser. Que Cristo nele é o poder de Deus e sua imaginação. É esse poder e sabedoria. Diga a ele que a imaginação sabe como levar diante sua suposição, mas que ele deve persistir. Agora eu pergunto, você está disposto a persistir na suposição de que você é o que deseja ser? Ou você vai voltar para casa hoje à noite e dizer, foi uma conversa agradável que ele deu, mas afinal ele tem $1 milhão no banco e eu não tenho nada? Se você pensa assim, é desobediente. Pois, com esse pensamento, tem falta de fé em eu sou ele. Esse é o pecado fundamental do universo. Existem apenas 2 pecados registrados nas Escrituras que ofendem a Deus. Um é, a menos que você acredite que eu sou ele, você morre em seus pecados. E o outro está comendo do fruto da árvore da ciência do bem e do mal. Perguntem aos novos generais hoje se seria bom parar de bombardear Vietnã e eles diriam não. Atravesse o oceano e perguntem aos vietnamitas e eles dirão sim. Então o que é bom, o que é mau? Não estou a perguntar a ninguém, a não ser você. O que seria bom para você? O que seria bom para você? Diga-me, porque no final todo o conflito se resolverá. Pois o mundo está simplesmente espelhando o ser que você está a assumir que é. Um dia você estará tão saturado de riqueza, tão saturado de poder no mundo de César, que dará as costas a tudo e procurará a palavra de Deus. Lembro-me de quando tinha tanta riqueza. Eu não tinha uma casa, mas muitas, cada uma totalmente equipada de secretárias e jardineiros. Essa foi uma vida de pura decadência. Lembro-me de sair dela e não voltar. Se eles já encontraram um corpo, eu não sei, mas sei que fui embora deliberadamente. Então, cerca de 10 anos atrás, em uma de minhas jornadas espirituais, voltei ao mundo e o vi exatamente como era antes. Curiosamente, todo mundo me reconheceu e me recebeu de braços abertos, mas fiquei apenas um momento e depois voltei aqui, trazendo comigo sua lembrança vivida. Portanto, acredito que é preciso saturar-se completamente com as coisas de César antes que ele tenha fome da palavra de Deus. Estou convencido de que você está aqui por causa de sua fome. Sei que você tem obrigações para com a sociedade. Você deve pagar as dívidas de César. Assim você quer mais dinheiro, mas sua fome é maior pela audição da palavra de Deus do que pela coisa de César. É por isso que você está aqui e é abençoado por isso. Agora, vamos ao silêncio.

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